0: da idade.
1: Até diante de vários crimes praticados no nosso país por adolescentes, infelizmente, delinquentes, que precisam entender que uma vez envolvidos em crime, ele vai pagar por isso. Ele não pode ficar impune.
0: O deputado Coronel Assis disse que as propostas sobre a redução da maioridade penal são admissíveis perante o regramento jurídico atual. Segundo ele, a Convenção da ONU dos Direitos da Criança veda apenas penas cruéis, degradantes, prisão perpétua ou morte para crimes cometidos por menores de 18 anos. Mas ele retirou de uma das propostas dispositivos que concediam às pessoas maiores de 16 anos direitos como de casar e celebrar contratos, além de tornar o voto obrigatório. O relatório se alinha à proposta feita pelo deputado Capitão Alden, do PL da Bahia, que fala em responsabilidade penal para maiores de 16 e até 18 anos nas hipóteses de crimes hediondos e outros crimes graves, mas exige uma avaliação individualizada sobre a compreensão do jovem em relação ao crime cometido e assegura a separação entre jovens e adultos durante a execução da pena. Atualmente, jovens maiores de 16 anos que cometem infrações graves cumprem medidas socioeducativas de internação por no máximo 3 anos. Caso as propostas sejam aprovadas na CCJ, elas terão seu mérito analisado por uma comissão especial. Da Rádio Câmara de Brasília, Silvia Minhato.
2: Trabalho.
3: A Comissão de Trabalho da Câmara aprovou o retorno da assistência sindical obrigatória em rescisões de trabalho, alterando a reforma trabalhista. O texto ainda precisa ser avaliado por outras instâncias, como explica a repórter Emanuele Brasil.
4: A Comissão de Trabalho da Câmara dos Deputados aprovou proposta que retoma a obrigatoriedade da assistência sindical para validar a rescisão de contratos de trabalho de empregados com mais de 1 ano de serviço. A medida, que altera a consolidação das leis do trabalho, reverte uma das principais mudanças da reforma trabalhista de 2017, que havia tornado a homologação facultativa. O texto foi aprovado com mudanças sugeridas pelo relator, deputado Bongás, do PT do Rio Grande do Sul. O parecer restabelece que o instrumento de rescisão ou recibo de quitação só terá validade se firmado com a assistência do sindicato da categoria ou, na ausência deste, de uma autoridade do Ministério do Trabalho e Emprego, sem custos para o trabalhador. Segundo Bongás, a mudança visa corrigir um desequilíbrio na relação entre empregado e empregador no momento do término do contrato.
5: Quando a reforma trabalhista foi votada, eu votei contra, o sindicato foi afastado e o trabalhador ia com o patrão, ou da RH, e quando o cálculo era feito, muitas vezes era lesado, roubava o direito do trabalhador. Naquele momento, o sindicato precisaria estar junto. E esse projeto, ele exatamente repõe a presença do sindicato na hora da rescisão. O sindicato tem os seus técnicos e os próprios sindicalistas sabem fazer esse cálculo corretamente para nenhum trabalhador ser lesado. E esta votação que nós fizemos, que eu pude ser o relator na Comissão do Trabalho, repõe este direito para o nosso trabalhador. Nenhum trabalhador pode ser lesado.
4: Entre as medidas, o texto estabelece a intervenção sindical prévia como um procedimento necessário para demissões sem justa causa, sejam elas individuais ou coletivas. A proposta também exige que a extinção do contrato por acordo entre empregado e empregador também seja homologada pelo sindicato ou pelo Ministério do Trabalho. Além disso, o texto determina que a cláusula de arbitragem em contratos de trabalhadores com remuneração superior a 2 vezes o teto do INSS só será válida se tiver assistência sindical. A proposta deverá ser votada agora pela Comissão de Constituição e Justiça e depois pelo plenário. Da Rádio Câmara de Brasília, Emanuele Brasil.
2: Agricultura.
6: A comissão aprova a proposta que apoia práticas sustentáveis na agricultura familiar. O repórter José Carlos Oliveira explica as medidas.
7: Duas comissões da Câmara dos Deputados aprovaram o projeto de lei que inclui incentivos a práticas sustentáveis de produção agropecuária na Lei da Agricultura Familiar, que está valendo desde 2006. Se virar em lei, os incentivos de crédito e o apoio às mulheres agricultoras passarão a constar formalmente da Política Nacional da Agricultura Familiar e Empreendimentos Familiares Rurais. Relator na Comissão de Agricultura, o deputado Enderson Pinto do Pará, explica algumas das práticas sustentáveis previstas no texto.
2: Para recuperação de pastos e solos, por exemplo, que é cada vez mais trabalhar práticas sustentáveis que possam garantir o aumento da produtividade e redução aí nos desmatamentos e também recuperar as áreas degradadas para nós é fundamental. O projeto ele traz dois viés. O primeiro, para quem faz esse tipo de prática, ele incentiva ou doação financeira, como também acesso ao crédito com juros mais reduzidos.
7: A proposta também foi aprovada na Comissão de Defesa dos Direitos da Mulher, sobretudo em relação às linhas especiais de crédito rural destinadas às agricultoras, como ressalta Enderson Pinto.
2: Ele traz algo mais diferenciado ainda para as mulheres rurais, ou seja, as mulheres que também vivem do setor agropecuário, terem acesso a um financiamento com juros ainda mais baixos, porque hoje, de forma geral, há sim essa discrepância ainda nessa questão da equidade, nesse tratamento entre os gêneros, e isso é uma preocupação.
7: O projeto de apoio a práticas sustentáveis na agricultura familiar já foi aprovado pelo Senado e depende apenas da aprovação final das comissões de Finanças e Tributação e de Constituição e Justiça da Câmara. Da Rádio Câmara de Brasília, José Carlos Oliveira.
8: Meio Ambiente.
3: A comissão aprova projeto que incentiva a reciclagem e gera desconto nas contas de luz e água. A repórter Júlia Lopes nos conta como vai funcionar.
9: O Brasil produz mais de 77 milhões de toneladas de lixo por ano e cerca de 40% desse total ainda é destinado a lixões em todo o país. Para incentivar a reciclagem e enfrentar esse problema, a Comissão de Desenvolvimento Urbano da Câmara dos Deputados aprovou uma proposta apresentada pela deputada Fernanda Pessoa, do Ceará. O projeto de lei cria o programa Recicla Clash, que prevê a concessão de um tipo de cashback ou crédito financeiro para pessoas que realizarem a reciclagem correta de resíduos sólidos. Esse valor poderá ser convertido em descontos nas contas de energia elétrica e de água. O projeto tem como objetivo reduzir o descarte irregular de materiais recicláveis no meio ambiente, promover a educação ambiental e estimular o consumo consciente. A iniciativa também busca fortalecer a participação de cooperativas e catadores de recicláveis, além de incentivar a economia circular. Segundo dados da Associação Brasileira de Resíduos e Meio Ambiente, do total de lixo produzido no país, cerca de 72 milhões de toneladas são coletadas diretamente nas residências. Para se ter uma dimensão desse volume, ele seria suficiente para cobrir aproximadamente 3.400 campos de futebol. De acordo com o texto do projeto, o funcionamento do programa começa com o cadastro do consumidor em uma plataforma digital vinculada à iniciativa. Nesse momento, a pessoa informa seus dados pessoais e associa as contas de água e de energia elétrica. Em seguida, os resíduos recicláveis devem ser levados aos pontos de coleta credenciados como cooperativas de reciclagem, ecopontos ou estabelecimentos parceiros. Na entrega, o material é pesado e registrado no sistema, gerando uma pontuação proporcional ao volume e ao tipo de resíduo reciclado. Essa pontuação acumulada é então convertida em crédito financeiro, garantindo descontos diretos nas contas de água e de luz. Após a regulamentação pelo governo federal, a gestão do programa ficará sob responsabilidade do Ministério do Meio Ambiente, em parceria com as Agências Nacionais de Energia Elétrica, a ANEEL, e de Águas e Saneamento Básico, a ANA. Para o relator da proposta, deputado Cobalcini, do MDB de Santa Catarina, a medida, que já é adotada em outros países, traz benefícios tanto para a população quanto para o meio ambiente.
10: Será importantíssimo para o Brasil, porque premia, né, quem recicla, vai receber um valor como prêmio, e premia o meio ambiente, porque nós daremos o destino correto para todo o lixo, especialmente o lixo reciclado.
9: O projeto, que busca ampliar a reciclagem correta por meio de descontos nas contas de água e luz, segue agora para análise na Comissão de Minas e Energia. Da Rádio Câmara de Brasília, Júlia Lopes.
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8: Educação.
6: Comissão aprova tratamento diferenciado para estudantes com mandatos em entidades representativas. A repórter Mônica Tati nos conta como serão as regras.
12: Universitário que exerce mandato em entidade estudantil poderá ter tratamento diferenciado na sua instituição de ensino. É o que prevê projeto em análise na Câmara dos Deputados, que estabelece métodos específicos

0: cursos possam recuperar as avaliações e o conteúdo das disciplinas em outro momento.
1: E não seja prejudicado porque está exercendo o direito à cidadania, à organização estudantil e à defesa dos direitos dos estudantes. Isso é muito importante porque reconhece, de um lado, a importância da escola, da educação, da sala de aula, da avaliação, mas ao mesmo tempo legitima e fomenta e apoia a organização estudantil, porque isso produz liderança e cidadania.
0: A proposta que prevê tratamento diferenciado para os universitários que possuem mandato em entidade estudantil ainda vai ser votado pela Comissão de Constituição e Justiça. Se for aprovado sem modificações, pode seguir direto para a sanção do presidente da República. Da Rádio Câmara de Brasília, Mônica Tati.
2: Termina agora o Jornal Câmara dos Deputados, produzido pela Rádio Câmara. O programa teve trabalhos técnicos de Wellington Teles e apresentação de Luciana Vieira e Tércia Guimarães. Boa noite para você.
3: Uma boa noite. Você fica agora com as notícias do Tribunal de Contas da União.
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1: Hora certa. 21 horas e 16 minutos.

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14: Sabia que o moca é um dos mais saborosos tipos de café? É feito a partir de um tipo raro de grão. Ocorre quando apenas uma semente forma-se dentro do fruto do café. E o único grão concentra todo o nutriente da polpa do fruto, por não ter de reparti-lo com outro grão. Assim, fica com sabor mais concentrado e seu formato regular permite uma torrefação mais uniforme. Os mocas são conhecidos ainda como frutos machos ou caracóis.
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0: 22:03.
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12: Você sabia que para os budistas e hinduístas ortodoxos, a sexualidade é inconveniente? O sexo não é bem visto por desgastar energias. Em compensação, nos tantras budistas e hinduístas, a sexualidade aparece como fonte de energia espiritual, sob a condição de se conseguir dominá-la em vez de ser dominado.
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0: 22h32.
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8: Sabe como surgiu o pão? O nascimento do pão está ligado ao surgimento da própria agricultura, há mais de 12 mil anos, quando plantas com grãos começaram a ser cultivadas. A cevada foi o primeiro cereal plantado pelo homem, e por isso, muitos consideram que era a matéria-prima dos primeiros pães. Mas foram os egípcios, em 1800 a.C., que descobriram como fazer um pão macio e saboroso.
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0: 23:01.
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4: Você sabia que o Moca é um dos mais saborosos tipos de café? É feito a partir de um tipo raro de grão. Ocorre quando apenas uma semente forma-se dentro do fruto do café. E o único grão concentra todo o nutriente da polpa do fruto, por não ter de reparti-lo com outro grão. Assim, fica com sabor mais concentrado e seu formato regular permite uma torrefação mais uniforme. Os mocas são conhecidos ainda como frutos machos ou caracóis.
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0: eu acho que você tem que mandar aquela mensagem. Mas manda o que tá no seu coração.
1: Porque se fosse eu falaria.

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2: Hora certa. 23 horas, 55 minutos.
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9: Você sabia que para os budistas e hinduístas ortodoxos, a sexualidade é inconveniente? O sexo não é bem visto por desgastar energias. Em compensação, nos tantras budistas e hinduístas, a sexualidade aparece como fonte de energia espiritual, sob a condição de se conseguir dominá-la em vez de ser dominado.
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17: 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A maioria dos exames de sangue exige que o paciente

0: das 6 às 9 tem informações, tem Grande Rio Notícias. Vamos então começar a nossa programação musical.
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0: Tem banda Cebola Ralada, Tchau Meu Amor,

Eliane, a rainha do forró, amor ou paixão. Agora são 5 da manhã, mais 26 minutos. Tá chegando o pedido musical da Dona Iracema, lá na Coab. Tem Mastruz com Leite. Dá um forte abraço pro Joel, lá no Madre Espírito Santo, que curtiu o sonzão de Eliane.

0: Agora 5h31, aí finalizando a nossa primeira sequência de músicas, Limão com Mel, Fantasias, foi pro Ricardo na rodovia L110, próximo ao SESI. A gente fatura e volta já já.
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1: 5:35, estamos de volta. Agora tem Magníficos no Clarão da Lua. Vai pro Roberto e Jéssica no bairro Santa Isabel. Abraçar meu amigo Zé Padeiro, lá na panificação da Semédia, em sintonia conosco.

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1: Agora 5:51. Mandar um forte abraço pra Vilma, lá no Mata Atlântica, que teve curtindo o som de Carisma. Agora tem Maiara e Banda 737. Medo.

0: de Canindé de São Francisco, Maiara. Medo. 5h54, final de mais uma edição do Bom Dia Grande Rio, que volta amanhã a partir das 5 em mais uma edição. Vamos ao intervalo comercial. Na sequência, tem o Padre Alex, logo após tem Grande Rio Notícias.
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0: No amanhecer deste dia 2 de junho, terça-feira, como é bom estarmos unidos com você nesta oração da manhã, dia dos santos Marcelino e Pedro, mártires da igreja, terceiro dia da trezena a Santo Antônio, que está disponível no canal do YouTube Padre Alex Nogueira. Hoje é o terceiro dia, reze conosco. E também agradeço todas as pessoas que nos ajudam na construção da igreja e do mosteiro Preciosíssimo Sangue. Com a graça de Deus, as obras estão caminhando, sobretudo no claustro, no lugar onde as irmãs vão residir. Já temos o segundo pavimento com a laje completa. A igreja está um pouco mais atrasada, mas as obras também continuam. E tudo isto por conta das suas contribuições mensais que nos ajudam a continuar nesta obra. Agradeço imensamente. Você que nos ajuda, contribua pelo número do Pix 43 99148 5767. Quando fizer a sua contribuição, verifique se aparece o número Mosteiro Preciosíssimo Sangue. Deus abençoe a sua generosidade. E agora seguimos firmes em nossa fé na oração da manhã. Em nome do Pai, e do Filho, e do Espírito Santo. Amém. Que a graça de nosso Senhor Jesus Cristo, o amor do Pai e a comunhão do Espírito Santo estejam sempre convosco. Bendito seja Deus que nos reuniu no amor de Cristo. Assim unidos, ouçamos o Evangelho desta terça-feira.
1: Não importa se não vem como esperava, orar costuma fazer bem.
0: Evangelho de Jesus Cristo segundo Marcos, capítulo 12, versículos de 13 a 17. Naquele tempo, as autoridades mandaram alguns fariseus e alguns partidários de Herodes para apanharem Jesus em alguma palavra. Quando chegaram, disseram a Jesus: Mestre, sabemos que tu és verdadeiro e não dás preferência a ninguém. Com efeito, tu não olhas para as aparências do homem, mas ensinas com verdade o caminho de Deus. Dize-nos, é lícito ou não pagar o imposto a César? Devemos pagar ou não? Jesus percebeu a hipocrisia deles e respondeu: Por que me tentais? Trazei-me uma moeda para que eu a veja. Eles levaram a moeda e Jesus perguntou: De quem é a figura e a inscrição que estão nessa moeda? Eles responderam: De César. Então Jesus disse: Dai, pois, a César o que é de César, e a Deus o que é de Deus. E eles ficaram admirados com Jesus. Palavra da salvação. Glória a vós, Senhor. Em primeiro lugar, neste evangelho, eu recordo a realidade de hipocrisia que permeava o coração dos fariseus e alguns partidários de Herodes. Eles estão diante de Jesus não com sinceridade de coração, mas com segundas intenções. São hipócritas. Falam uma coisa para manifestar algo exteriormente, mas trazem no coração outras intenções. Um convite a nós é que abandonemos esta vida dupla, esta vida de más intenções que corroem nossos corações. Quantas pessoas se perdem por conta dos ciúmes, da inveja, e assim são hipócritas. Nós precisamos aprender a seguir a Jesus e a lutar contra tudo isto, porque isso destrói a vida humana e não nos faz seguidores de Jesus, mas pelo contrário, nos faz inimigos de Cristo, porque pela inveja, pelos ciúmes, nós estamos imitando ao próprio diabo, que tem inveja, que tem ciúmes de Deus porque quer ocupar o lugar de Deus, é orgulhoso. Que assim não seja em nossa vida. E depois, esses fariseus e partidários de Herodes, carregados de hipocrisia, eles querem saber de Jesus se deve ou não pagar o imposto. Isso para colocar Jesus diante de um dilema. Mas Jesus apresenta uma resposta muito clara. Dai a Deus o que é de Deus e a César o que é de César. Quando Jesus pediu aquela moeda, viu que havia uma imagem na moeda. Era a imagem de César. E disse, essa moeda pertence a César. Então dê a César o que é de César, ou seja, pague este imposto. Não lhe pertence. Mas recorda também que nós, seres humanos, trazemos uma imagem impressa em nosso ser. Somos imagem e semelhança de Deus. Se na moeda há a imagem de César e essa moeda pertence a César, em nosso ser há a imagem e semelhança de Deus. E então, pertencemos a quem? Pertencemos a Deus. Precisamos então entregar a nossa vida a Deus. Dai a Deus o que é de Deus, toda a nossa vida. Vamos juntos com você, neste dia, rezar as orações, pedindo pelas tuas intenções. Pai nosso que estais nos céus, santificado seja o vosso nome. Venha a nós o vosso reino. Seja feita a vossa vontade, assim na terra como no céu. O pão nosso de cada dia nos dai hoje. Perdoai-nos as nossas ofensas, assim como nós perdoamos a quem nos tem ofendido. E não nos deixeis cair em tentação, mas livrai-nos do mal. Amém. Ave Maria, cheia de graça, o Senhor é convosco. Bendita sois vós entre as mulheres, e bendito é o fruto do vosso ventre, Jesus. Santa Maria, Mãe de Deus, rogai por nós, pecadores, agora e na hora de nossa morte. Amém. Glória ao Pai, ao Filho e ao Espírito Santo, como era no princípio, agora e sempre. Amém. Jesus, manso e humilde de coração, fazei o nosso coração semelhante ao vosso. O Senhor esteja convosco. Ele está no meio de nós. A nossa proteção está no nome do Senhor, que fez o céu e a terra. O Senhor Jesus Cristo esteja contigo para te proteger. Esteja à tua frente para te conduzir e atrás de ti para te guardar. Olhe por ti, te conserve e te abençoe. Amém. E a bênção de Deus Todo-Poderoso, Pai e Filho e Espírito Santo, desça sobre vós e permaneça para sempre. Amém. Que nesta terça-feira você permaneça na paz e na alegria que vem de Jesus. Abençoado dia para você e sua família.

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0: Olá, muito bom dia. 6 da manhã, 11 minutos. Terça-feira, 2 de junho de 2026. Aqui Luiz Dantas e traz para você mais uma edição do Grande Rio Notícias. O seu programa informativo de todas as manhãs.
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0: Pela sua 99.1, Rádio Grande Rio FM, uma empresa do Grupo Moacir Andrade. Seguiremos até as 9 com as informações de Penedo, de Alagoas, do Brasil e do mundo. Vamos então às manchetes, aos destaques de hoje do Grande Rio Notícias, que está só começando.
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0: 6:12. Começamos com os destaques de Penedo. Celebração de Corpus Christi reunirá fiéis quinta-feira, dia 4, a partir das 15 horas em Penedo.
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0: Arraiá da Família do SCC promove noite de tradição e alegria em Penedo.
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0: Penedense de apenas 5 anos de idade conquista título do Campeonato Alagoano de Jiu-Jitsu 2026.
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0: E os destaques em nível estadual. IMET coloca 10 cidades de Alagoas em alerta de chuvas intensas até quarta-feira, dia 3.
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0: Interdições para edital, aliás, inscrições para edital de bolsa da EMATER e FAPEAL encerram nesta terça-feira, dia 2.
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0: OAB Alagoas decide apoiar ação que pede retirada do nome da Avenida Fernandes Lima.
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0: Professor da Universidade Federal de Alagoas capacita mergulhadores em Noronha para manejo com peixe-leão.
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0: E os destaques de Sergipe. Previsão do tempo indica semana com possibilidade de chuvas fracas e moderadas em Sergipe.
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0: Corpo de Bombeiros registra 146 acidentes com caravelas nas praias de Aracaju.
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0: Sergipe colhe resultados históricos e se torna referência na produção de grãos.
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0: E os destaques em nível nacional. Mulher morre ao cair de escada de avião no desembarque em Congonhas, em São Paulo.
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0: Bombeiros e SAMU são acionados para a ocorrência de incidente com tubarão na praia de Boa Viagem. Segundo ataque de tubarão em pouco mais de 24 horas.
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0: Wagner Moura, ator, entrega queixa-crime e pede prisão de Malafaia.
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0: Teremos estas e outras informações no decorrer do Grande Rio Notícias desta terça-feira. Estamos somente no comecinho. Agora são 6:15. Vamos à previsão do tempo.
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0: Tempo e temperatura. Vamos então com as informações sobre a previsão do tempo. E a gente começa falando de Penedo, que neste momento registra uma temperatura de 22 graus. Com sensação térmica também de 22 graus. Vento de 8 km por hora. A umidade relativa do ar está em 96%. A previsão do sol nascer foi às 5:37. E a previsão dele se pôr será às 17 horas e 10 minutos. Para Penedo hoje, sol com muitas nuvens durante o dia e períodos de céu nublado. Noite com muitas nuvens. Em Piaçabuçu, vento de 7 km por hora, variação de temperatura, mínima de 23, máxima de 29 graus. Em Igreja Nova, vento de 8 km por hora, variação de temperatura, mínima de 20, máxima de 29 graus. Em Neópolis e Santana do São Francisco, as cidades vizinhas do estado de Sergipe, apresentam as mesmas referências. Vento de 8 km por hora. Variação de temperatura. Mínima de 22 e a máxima podendo chegar a 29 graus. Agora 6:16.
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0: Confirmando 6:00 da manhã, 16 minutos. No decorrer do Grande Rio Notícias, nós teremos os companheiros da agência Rádio Web trazendo os destaques do Brasil e do mundo. As principais reportagens dos telejornais, os telejornais de Alagoas e de Sergipe. Também vamos ter os destaques do Jornal Nacional, a edição de ontem, que traz: Conselho Federal de Medicina proíbe o uso da substância PMMA para fins estéticos. O PMMA é um plástico em forma de gel. Ao contrário de outras substâncias, não é absorvido pelo organismo e é permanente. Uma vez injetado, ele se adere aos músculos e ossos. Perigo, hein? O pessoal tem que tomar muito cuidado. Essa folia da estética, um perigo, né? Certas aplicações no corpo. 6:17. 3551-6600 é nosso fone fixo e nosso WhatsApp. Para você interagir com a gente, trazer suas sugestões, suas reclamações, parabenizar quem você achar que merece aproveitar a tribuna do nosso programa, que está sempre ao seu inteiro dispor. Hoje são 2 de junho. Nesta data, nós comemoramos o Dia Internacional da Conscientização dos Transtornos Alimentares. Hoje também é Dia Internacional da Trabalhadora Sexual. 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Bomboi Prime, qualidade e sabor em sua mesa. 6:00 da manhã, 20 minutinhos. Mandar aquele cheirão especial para as mamães, as vovós, as titias, aquela irmã mais velha. Esse pessoal que cedinho tá de pé, cuidando da casa, preparando café, deixando sempre a casa organizada, tudo certinho, para quando a família acordar já está tudo ok, tudo 5 estrelas. Coisa boa, não é? Ter mamãe, ter quem cuida da gente, é bom demais. Mas não esquece, família, faz a sua parte também. Chega junto com a mamãe, tá? A mamãe não é escrava não, a mamãe merece também aquele apoio nosso, até porque todos nós temos as nossas responsabilidades no seio familiar, né? Então, todo mundo também ajudando em casa. Deixa eu abraçar você que é pai, aquele paizão de verdade, pai com P maiúsculo, você que é bem mais que um pai. É um grande amigo dos seus filhos, é bem mais que um esposo, é um grande companheiro da sua esposa. Se você se enquadra nesse perfil, então receba o abraço do nosso programa e receba o abraço do Grande Rio Notícias. Você filhão, você filhona, já sabe bem, não é? O mandamento, honrar papai e mamãe, sempre, garotada, não esquece não, tá? Honrar papai e mamãe, sempre. Meus amigos alunos, tá tudo certo por aí? Todo mundo se organizou, acordou cedinho, já tomou banho, fez frio hoje logo cedo, né? Pois é, com essa neblina, logo cedinho a neblina já tava fazendo festa. Aí o frio vem com força, mas daqui a pouquinho tem sol, viu? Quando amanhece assim com neblina, é porque o dia vai ser ensolarado. Ó, toma aquele cafezão que a mamãe fez e pé na estrada, tá? Segue aí o caminho da escola, não chega atrasado não, nem vai perder aula, né? Principalmente não perca a aula. Seu futuro depende, tá? Da importância que você dá aos seus estudos. Lá na frente, depois você vai dizer que o tio Luiz Dantas aqui tinha razão. Meus amigos alunos, aquele abraço, tá? Vamos nós aqui pro 35516600. Vamos lá, quem tá conosco, logo cedo mandou mensagem. Gil e Mano, lá da Vila Matias. Bom dia, meu amigo. Que tenha um ótimo dia, amém, para todos nós, sempre. Dona Arlinda, lá na Vila Matias.
2: Luiz, bom dia, Luiz.
0: Bom Jesus, dia, tá linda.
2: Força, Luiz.
0: Amém.
2: Os abençoe de ali por treja. Manda um alô pra galera da Vila Matias. Escutando as musguinhas das antigas, logo cedo. Alegrando o povo de Penedo do Alagoa, Luiz. Chama na bota, Luiz. Aqui é Arlinda, Luiz.
0: Um abraço, dona Arlinda.
2: Manda um alô pra galera da Ipiranga, Luiz.
0: Ipiranga, região de Igreja Nova. Aquele abraço, hein? Zé Padeiro, fala Zé, tá tudo certo por aí?
3: Bom dia, Luiz, tá fraquece, seu amigo Zé Padeiro, Luiz, vou mandar alô pros meus amigos aí, viu? Em Penedo, viu? Luiz, bom trabalho, meu filho, Luiz, vou mandar um alô aí para o Carlinho da Coreia, meu amigo, o Edson Canjica, Canjica Mucuzá, meu amigão, vou mandar um alô aí pra Jéssica, Roberto, meu amigo, minha amiga, seu João da Macaxeira, meu amigo, vou mandar um alô aí para o a Maria do Potência, Potência, a Galeguinha. Vou mandar alô aí para o Ailton, lá da Vila Matia. Vou mandar alô aí para a Vitória, minha neta, e a Isabela, que é amiga dela, estudo Valeriano. Estudo, minha filha, estudo vocês aí, viu? E vou mandar alô aí, Luiz, para a minha esposa, Gugu, o Alisson. E o chama na bota, o Hélio Carroceiro, que é meu amigo. Vou mandar alô aí para o Messias do Cemitério, o Zé Maria, Duardinho, vou mandar pro Sotanho Jardim América, certo? Vou mandar um alô aí pra o Anjo, e o Zé Ivan, e Genilson, pai. E manda aí um alô aí pra minha comadre, né? Encostada lá da minha casa, lá no Barça Isabel, a minha vizinha, né? E manda um alô aí pra para todos meus amigos aí, viu? Tá certo? E eu deixo o seu programa aí, rapaz, todos os dias, viu? E manda um alô aí para o Zé Carlos também, rapaz, tá escutando esse programa aí, viu? E o senhor Tarciso, rapaz, trabalha aqui na merenda.
0: Certinho, tá Zé.
3: Estamos aí, Luiz, e bom trabalho, meu filho.
0: O Zé vem duas chama parcelas.
2: Chama na bota.
0: A segunda parcela aí, lá.
3: E o carro, lá do Bacias Aberro, reservado lá do Grande Bicicleta, Romário, Louro, Tonha, viu? Só isso mesmo, Luiz.
0: Falou, Zé. Aí, abração pro Gugu, pra toda a turma na panificação da CEMED. Também pra Dona Lourdes, esposa do Zé. Lá no bairro Nossa Senhora de Fátima. Santa Isabel, né? Bairro Santa Isabel. Bom dia, meu amigo. Aqui é Deus somando um abraço para meus familiares e amigos. Bom dia, o amigo Zé Padeiro. 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Seu Manuel Adalto, tudo certo?
4: Bom dia, Luiz Dantas.
0: Bom dia, meu querido.
4: Terça-feira,
0: isso.
4: São João.
0: Isso, de junho. É. Um abraço, Emanuel. Vamos lá. Quem também está por aqui, ouvinte desejando bom dia. Final do número é o 7547. É, quem está por aqui, bom dia. Gratidão por mais um dia. Fé para acreditar, força para lutar e Deus sempre a guiar. Deus a guiar sempre. Amém. Aqui é meu amigo Carlinhos, já. Carlinhos da Coreia, liderança na região do Nossa Senhora de Fátima. Ele diz, bom dia família, manda um alô para todos que marcaram presença na 8ª Cavalgada de Fátima e todos os colaboradores, a todos que fazem a Grande Rio FM, Carlinhos da Coreia. Aquele abraço, Carlinhos, Grande Cavalgada, né? Zé Branquinho de Neópolis.
5: Um alô também para o nosso amigo Bilula, daqui da cidade de Neópolis. Bilula, Tourinho, Paulo Touro, Pituzinho. A galera aí é tudo topado, tá tudo na... ouvindo aqui, hein?
0: Um abraço. Beleza, Zé Branquinho.
5: Duas parcelas.
0: É, duas parcelas, a segunda. Olha
5: bom ele. Dia, bom dia, Luiz Dantas. Aqui quem fala é Zé Branquinho da cidade de Neópolis.
0: Fala, Zé Branquinho.
5: Vai começar.
0: Ele disse logo, duas parcelas.
5: Manda um alô aí pra tio William, Hélio Carroceiro, toda a galera da rádio, a galera de Santana, Saúde, Penedo e os apelidos famosos. É Tiquinho, Dente Porcelonato, Chico, Dulu, Cambão, Prejuízo, Chacrinha, a Fazenda Baião de Dois e Silvinho da Rua da Entrada, nosso amigo, e mandar um alô para toda a galera de toda a região. Um abraço, tenham um bom dia.
0: Falou, Zé Branquinho.
5: Bom dia aí, saúde e paz, meu irmão.
0: Amém, pra todos nós.
5: Dá escuta aqui do forrozinho.
0: Curtiu, não foi? Rita Luna.
6: Bom dia, meu amigo.
0: Bom dia, Rita. Tudo na paz.
6: Manda um alô aqui pra Felipe, que tá se preparando pra ir pra escola. Que Deus abençoe a sua vida, a sua casa e a todos que fazem parte da Grande Rio FM e a todos os ouvintes.
0: Amém, querida. Alô, Felipe! Aquele cheirão do tio Luiz pra você, hein, Felipe? Já tá se aprontando pra ir pra escola, né? Felipe acorda cedo, se organiza direitinho pra ir pra escola, né? Com ele não tem tempo ruim, não. Nado da cooperativa. E aí, Nado? Tudo
7: bom,
0: certo?
7: Bom dia, Dantas. Dá um alô pra Mata Atlântica de cooperativa Dantas. Cadê o chama? Peguei uma
0: beijinha
7: do Rio Notícia, viu?
0: Oi, tá chegando ele, já, viu? Se aproveitar e mandar um abraço para meu amigo Nado. Ô, Nado, vou aí comer um milho, viu? Se não for nesse sábado, no próximo. Vou me organizar pra gente comer um milhinho assado. Bom dia, meu amigo Luiz. Aqui é Jorge, hein? Jorge da Panificação. É, Jorge da Panificação Vitória. Alô, Jorge. Forte abraço. Quem tá por aqui é Poliana e Paulo, né? Da Polipa.
8: Bom dia a todos os ouvintes da Grande RFM. Eu gostaria que o senhor parabenizasse a minha mãe hoje, que tá completando mais um ano de vida. O nome dela é Raimundo, ela não mora aqui não, mora em Coruripe. Quero dizer para ela que Deus abençoe, que essa data se repita muitos anos, muita saúde, muita paz, que Deus dê muitos anos de vida a ela.
0: Amém, felicidades para dona Raimunda.
8: Paz, prosperidade, saúde, tudo de bom para ela, que Deus abençoe.
0: Sempre, né? Tem mais uma parcela da Poliana.
8: Completando mais um ano de vida.
0: Certo, querida, felicidades, muita saúde para sua mamãe. Já anotei, viu? No finalzinho do programa a gente parabeniza os aniversariantes. Seu Carlinhos do Campo Redondo.
9: Carlinhos do Campo Redondo, tô ouvindo aqui, ouvi só da oração do padre para cá. É, mandei um bom dia para o André e o Renato lá na Itapuranga. Mandei um bom dia para o seu Edivaldo e a Dulce no assentamento de São José. Um bom dia para Maria Nilda aqui no Campo Redondo.

0: São, quem também está conosco é Dona Marlene, é? Bom dia, Luiz Dantas, que o nosso dia seja feliz e abençoado, iluminado com a presença de Deus. Manda um alô para Lúcia Barbosa, Letícia, Rosimeire, Ana Paula, Zelita, Jô e todas do grupo Alegria de Viver. Quem fala é Dona Marlene, um cheiro no seu coração, fique na presença do Senhor Jesus. Amém para todos nós. Dona Maria José, de Pia Sabuçu.
1: Quem está falando aqui é o José de Sabuçu. Aqui vai Luiz, como passou ontem, o dia, o resto da noite.
0: Na paz, como graças a Deus.
1: Passou bem, graças a Deus.
0: Isso.
1: Tchau, Luiz, fique com Deus, Deus abençoe.
0: Amém, minha querida, sempre. Um abraço, Dona Maria. Dona Iracema, lá da Coab, está por aqui, não é? Ela diz, manda um alô para Júnior Ganjão, Dona Morena, Dona Zenite, para meu filho Edson, Vilma Ivone, para Emanuel e Yara, e parabéns pelo filho deles. Que Deus abençoe. Pois é, Emanuel, papai de novo, né? Emanuel tá de boa agora, porque o trabalho dele agora é balançar o menino. Pense, é filho e recém-nascido, é trabalho, viu? É trabalheira. Mas a partir da próxima semana ele retorna. Ó, o homem, cadê, rapaz? Ó ele por aqui. Hoje ele foi curtinho, né? Curtiu o objetivo. O Hélio Carroceiro. Vamos lá, vamos trazer. Meu amigo Hélio Carroceiro. Chama na bota aí, Hélio. O que foi que houve? Que tá tão sucinto neste dia. Fala, Hélio.
2: Bom dia, bom dia, bom dia, tô atrasado, bom dia, não esquecendo, de 0 a 100, esquecendo, deixou na bota, bom dia, que Deus é maravilhoso, olha bem aí, Luiz,
0: ei.
2: A chuva chove, Luiz,
0: vamos tá disparado hoje,
2: é aqui, mais um dia, vamos embora, Luiz, bom dia, chama na bota, tamo junto, tchau, chama na bota.
0: Ó, hoje foi curto e objetivo, viu, mais ligeiro do que rápido, ou foi mais rápido que ligeiro? 6h33, eu vou dar uma faturada e a gente volta já já com muito mais aqui no Grande Rio Notícias.
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0: 6h33.
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10: Você sabia que para os budistas e hinduístas ortodoxos, a sexualidade é inconveniente? O sexo não é bem visto por desgastar energias. Em compensação, nos tantras budistas e hinduístas, a sexualidade aparece como fonte de energia espiritual, sob a condição de se conseguir dominá-la em vez de ser dominado.
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1: Seis e cinquenta e três, faltando 7 para as 7, 7 minutinhos para as 7 horas da manhã. Tá tudo certinho, tudo por igual. Vamos agora com os detalhes das informações aqui da nossa terrinha, as informações de Penedo. Depois eu volto a interagir com você no 3551-6600, tá? Você segue enviando a sua mensagem para nós, né? Mensagem de texto, mensagem de voz. Traz as suas sugestões, suas reclamações, parabeniza quem você acha que merece. Aproveita a tribuna do nosso programa, que está sempre ao seu inteiro dispor.

E a celebração de Corpus Christi reunirá fiéis na próxima quinta-feira em Penedo. A celebração de Corpus Christi promete reunir na quinta-feira, dia 4, fiéis de diversas paróquias da região em um momento de fé, comunhão, adoração ao Santíssimo Sacramento em Penedo. A programação terá início às 15 horas com a acolhida das paróquias no ginásio do Colégio Diocesano de Penedo. Em seguida, os participantes acompanharão uma reflexão sobre a presença real de Cristo na Eucaristia. Ao término do encontro, será realizada a tradicional procissão com o Santíssimo Sacramento em direção à Catedral Diocesana de Penedo. A solenidade de Corpus Christi é um dos momentos mais importantes do calendário litúrgico da Igreja Católica. A data celebra a presença real de Cristo na Eucaristia e convida os fiéis à adoração, à comunhão e ao testemunho público da fé cristã. 6h55, vem aí o arraiá da família do SCC. O clima de São João vai tomar conta do dia 6 de junho, com a realização do arraiá da família, promovido pelo Encontro de Casais com Cristo, SCC, da paróquia Nossa Senhora do Rosário de Penedo. A programação será a partir das 20 horas no Sindispem, onde os participantes poderão desfrutar de um ambiente preparado para celebrar a cultura popular e fortalecer os laços de amizade e convivência. Os ingressos custam R$ 30,00 casais e R$ 20,00 a entrada individual. E os organizadores orientam que as reservas sejam realizadas antecipadamente. 6h56, faltando 4 minutinhos para as 7 horas da manhã. E penedense de apenas 5 anos conquista título do Campeonato Alagoano de Jiu-Jitsu 2026. A pequena Luísa Maria, de 5 anos, já começa a escrever uma bonita trajetória no esporte. Neste final de semana, a penedense conquistou o título do Campeonato Alagoano de Jiu-Jitsu 2026, realizado em Maceió, competindo na categoria Mirim Feminino, faixa branca. Luísa superou as adversárias e garantiu o lugar mais alto do pódio em uma das principais competições da modalidade no estado, que aconteceu no ginásio Tenente Madalena. Ao longo da competição, centenas de lutadores entraram no tatame em busca do sonho de conquistar o título de campeão alagoano 2026. E foi a penedense que se destacou e trouxe para Penedo uma importante conquista. O evento foi organizado pela Federação de Jiu-Jitsu de Alagoas e reuniu atletas de diversas cidades do estado. 6h58, faltando 2 minutinhos para as 7 horas da manhã.

0: Vamos lá para o 35516600. Tem mais participações, mais ouvintes interagindo conosco. Se você não mandou a sua mensagem, estamos aqui na espera, hein? 35516600. Você pode mandar a sua mensagem de texto, mensagem de voz. Pode ficar à vontade. Bom dia, meu amigo Luiz Dantas. Que Deus te abençoe. Você e toda a sua família. Um abraço do seu amigo Nado. Aqui é o Nado Pedreiro do BV, não é? Lá no Barro Vermelho. Dadá de Pia Sabuçu. E aí, Dadá, tudo certo?
1: Bom dia, meu amigo Luiz. Bom dia. Deus abençoe, meu amigo. Que na senha passe ele por outro. Ele é tudo com fogo na sua vida aí. Bom dia.
0: Amém, meu querido.
1: Estou me contando de todos aí da rádio aí. Um bom trabalho, meu amigo.
0: De todos, Jorge, é sempre.
1: Eu vou contar do Valdo Fernandes. Passa pra mim aí, Luiz, por favor.
0: Pronto, passa daqui a pouquinho, viu? Passo já já. Vamos lá, quem mais está com a gente? Bom dia, Luiz, aqui é Sandoval do Madre. Que Deus abençoe o nosso dia, amigo, amém. Que assim seja para todos nós. Rita do Povoado Capela.
2: Bom dia, Luiz. Bom dia, Luiz.
0: Bom dia, Rita.
2: Isso aí, nosso dia, Luiz.
0: Amém, querida. Valdete Sapucaia, lá em Pindorama, Rua da Fábrica. Aquele abração para Valdete e toda a família. É, bom dia, Luiz. Bom dia, Danda. Aqui é Danda, da creche Rosete Andrade. Meu amigo Oswaldo, da família Buscapé. E aí, Oswaldo, tá tudo certo? Tem tomado a sua pituzinha gelada? Esse Oswaldo é uma figura. Ai, ai. Maluquinho do Brega. Uma ótima terça-feira abençoada para todos vocês, amigos e familiares. São os votos do Maluquinho do Brega, de Penedo Alagoas. Aquele abraço. Raimundo do Radiador. Raimundo lá no centro, na Duque de Caxias. Também tá por aqui com a gente. Beto Friedman. Fala, Beto, tudo certo? Excelente dia também para você. Altair de Pia Sabuçu. O amor de Deus nos fortalece a cada amanhecer. Amém, é isso mesmo. Lila do Peixe. Fala, Lila, tudo certo?
3: Bom dia, meu amigo Luiz. Danta, bom dia a todos da Grande Rio. Luiz, primeiro que tudo, quero parabenizar esse programa seu. Programa sensacional, né? Então, Luiz, eu quero mandar um abraço forte aí pro meu amigo Pato Broco. É o Beto dos Peixotos. Tony dos Gols, Dona Magna aí no Barro Vermelho. Sargento Batista aqui também, hein? Dona Marlene, seu Isaías. E então, enfim, essa turma boa aí. Meu amigo Manuel, Igreja Nova, Dona Lu, Cid Chabotã, Marizã aí na saúde, Bigode de Aço. Se, e então essa turma boa aí, meu amigo, aqui no bairro da Senhora de Fátima, seu Zé de Dedé, Dona Eliane, seu Antônio. Então, meu amigo, eu quero parabenizar a todos vocês aí. E principalmente essa turma aí da Grande Rio. Obrigado e bom início de semana, Luiz.
0: Amém, Lila.
3: Meu doentado aqui, gripado, mas assim mesmo.
0: Se cuida, hein? Se cuida aí, meu amigo. Aquele abração. Lila do Peixe lá em Propriá. Vamos lá, quem mais está conosco? Nem mais, mais ouvintes com a gente, participando, interagindo. Ah, meu amigo Miguel, lá em São Sebastião. Fala, subtenente, manda as ordens.
4: Bom dia, bom dia, bom dia. Que Jesus, no seu infinito amor, abençoe os penedenses. Bom dia, meu querido locutor. Bom dia. 4 minutinhos
0: para as 7 horas. Valeu, Miguel. Aquele abraço, amém, querido. Fica com Deus. Abração. Tem mais? Quem é que tá por aqui? É o Nildo? Vamos lá.
5: Bom dia, bom dia, é bom ele. Dia, Luiz. Bom dia, Luiz. Aqui é o Nildo aqui de Campinas. Um bom dia para todos dali, da linda Grande Rio. Eu sei que vai ser atrasado, mas o meu amigo Cidário completou o ano no sábado. Se você puder tocar os parabéns atrasado para ele, eu agradeço, Luiz. Tô aqui em Campinas, ouvindo a linda Grande Rio. Desde as 6 agora da manhã, quando o Hélio Carroceiro tava no ar. um bom dia, Luiz, que Deus abençoe a todos nessa linda terça-feira, com muita glória e muitas bênçãos.
0: Amém, Nildo. E o seu amigo Cidário, é de onde, hein? Diz aí pra nós, aniversário no último sábado, eu já anotei aqui. Só diz pra mim de onde é o Cidário. Bom dia, Luiz Dantas. É, a árvore na rua Perilo Gomes, que tem a Santa, está topando no fio. É, está topando no fio da minha casa. Quem será responsável caso esta árvore venha causar um prejuízo? Peço, por gentileza, que a equipe da poda corte a árvore. Ela está enorme. Aí é praça. Praça é com a Secretaria de Meio Ambiente. Praça é Secretaria de Meio Ambiente. O secretário do Meio Ambiente é o Fagner Matias. Certo? Então aí é com o pessoal Meio Ambiente. Eu vou enviar sua mensagem. Vou enviar sua mensagem. Deixa eu ver aqui, o que é que eu não estou conseguindo. Eu vou enviar a sua mensagem, viu, para o Fagner. Ó, o ouvinte mandou aqui para nós.
6: Fala aí com o pessoal da poda. Esta árvore, ela tá muito cheia. Ela tá aqui na rua Perelo Gomes, em frente à minha casa, aqui, inclusive, topando nos fios. Aqui a localização da árvore, viu? Muito cheia. E com a chuva ela vai ficar bem encharcada. Como tem muitos galhos secos, e ela tá bem. Vamos lá, o pessoal da poda, aguardando aqui para fazer esse trabalho belíssimo que vocês sempre fazem.
0: Certo. Vou enviar então o seu vídeo e os seus textos. Aqui ela mandou dois textos. E o vídeo eu vou enviar para pessoal da Secretaria do Meio Ambiente, principalmente para o secretário, o Fagner, para que eles possam agilizar a poda aí, tá? Vamos lá, são 7 horas já? 7:05? 7:05, eu vou faturar, vou aqui pro break. Na volta eu tenho o Arne Oliveira com as informações da Agência Alagoas. Eu tenho também, ó, o IMET coloca 10 cidades de Alagoas em alerta de chuvas intensas até quarta-feira, até amanhã, dia 3. Inscrições para o edital de bolsas da EMATER e FAPEAL encerram hoje, hein? E mais, a OAB Alagoas decide apoiar a ação que pede retirada do nome da Avenida Fernandes Lima, lá na nossa capital, em Maceió. E o meu amigo professor Cláudio Sampaio, né? Conhecido Buia. Ele foi capacitar mergulhadores em Noronha sobre o manejo com o peixe-leão, que é um peixe predador, invasor, né, das nossas águas. Eu trago os detalhes destas e outras informações já após o intervalo comercial.
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11: Agora 7 da manhã, 18 minutinhos, 7:18. Estamos de volta, vamos seguindo então com o Grande Rio Notícias, trazer mais informações para você que sintoniza a sua 99.1. Daqui a pouquinho nós teremos o Arne Oliveira e as informações da Agência Alagoas. As notícias do governo estadual já com o Arne Oliveira em nosso programa. E o Instituto Nacional de Meteorologia, o IMET, informou um alerta de chuvas intensas para 10 municípios da região norte de Alagoas. O aviso meteorológico amarelo de perigo potencial. O menor dos três níveis do Instituto começa a valer às 15 horas de hoje, terça-feira, a partir das 15 horas, 3 da tarde, desta terça-feira, dia 2, e vai até o final da noite de amanhã, quarta-feira, dia 3. Estão listadas no alerta de cidades Campestre, Jacuípe, Japaratinga, Jundiá, Maragogi, Matriz de Camaragibe, Passo de Camaragibe, Porto Calvo, Porto de Pedras e São Miguel dos Milagres. O IMET cita que pode chover entre 20 e 30 milímetros por hora ou até 50 milímetros por dia na região destacada, e há possibilidade de ter ventos intensos entre 40 e 60 quilômetros por hora. Existe ainda baixo risco de corte de energia elétrica, queda de galhos de árvores, alagamentos e de descargas elétricas. 7h21. Dá um golinho no meu café. Quentinho e daquele jeito, né? Sem açúcar, zero de açúcar. Já tomou seu cafezinho hoje? Hoje tá um diazinho frio, né? Bastante neblina. Teve logo cedo, o tempo tava com muita neblina. Agora deu uma amenizada. Tá diminuindo, né? A neblina começa a dissipar. Mas ainda tá aquele friozinho gostoso. E para quem tá em casa, então, ó, coisa boa. Não tem coisa melhor, não? No friozinho e você poder ficar em casa, bom demais, não é? Só que não é para quem quer, é para quem pode. Não é verdade? Querer todo mundo quer, poder são mais 500. Deixa eu trazer informação sobre as inscrições para o edital de Bolsa da Emater e FAPEAL. Os interessados em concorrer às vagas de bolsas de extensão divulgadas pelo Instituto para o Desenvolvimento Rural Sustentável de Alagoas, Emater, e a Fundação de Amparo à Pesquisa do Estado de Alagoas, a FAPEAL, tem até hoje, dia 2 de junho, às 17h59, às 5h59 da tarde, para realizar sua inscrição pelo site. No total, são 81 bolsas em áreas como zootecnia, agronomia, serviço social, direito, engenharia de pesca, engenharia ambiental, medicina veterinária, técnico em agropecuária. E as jornadas de trabalho serão de 30 horas semanais, a serem executadas de acordo com a disponibilização informada em edital nas supervisões regionais da Metropolitana, que é Maceió, Agreste 1, Agreste 2, Alto Sertão, Médio Sertão, Baixo São Francisco e Grande Mata Alagoana. Abre aspas. Essa iniciativa é fruto do nosso compromisso com o agricultor familiar através do trabalho de assistência técnica, fazendo com que cheguem até eles os programas e políticas públicas, os profissionais dessas bolsas. Parceria entre Emater e FAPEAL trabalharão diretamente com esse público, fecha aspas, pontua Neliane de Guzmão, diretora-presidente interina da Emater. Perfil 1, coordenação para as áreas de agronomia, serviço social, zootecnia, análise de sistemas. Perfil 2, nível técnico superior, para as áreas de agronomia, direito, engenharia de pesca, engenharia ambiental, serviço social, medicina veterinária ou zootecnia. Perfil 3, técnico, nível médio, técnico em agropecuária. Pois é, oportunidade encerra hoje, hein? Dia 2, às 17h59. Então corre e aproveita para fazer a sua inscrição. Eu trago já já informação sobre a OAB que decide apoiar a ação que pede retirada do nome da Avenida Fernandes Lima. Pois é, para mim foi novidade essa informação da pretensão da mudança da rua Fernandes Lima. Mas eu trago já já os detalhes, porque agora eu vou à capital alagoana. Vamos com o Arne Oliveira. Agora eu tenho a Agência Alagoas e as informações do nosso governo, do nosso estado. Vamos lá, 7h25.
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12: Bom dia, começa o boletim da Agência Alagoas, hoje terça-feira, 2 de junho de 2026, aqui na Secretaria de Comunicação Social, no Palácio República dos Palmares. As ações da Secretaria de Estado da Segurança Pública em garantir mais segurança à população conquistaram mais um resultado histórico. Os 5 primeiros meses deste ano foram os menos violentos da série histórica. No acumulado, o Estado reduziu 63,6% no número de crimes violentos letais e intencionais em comparação ao mesmo período de 2012. Foram 364 casos em 2026 e no primeiro ano da série histórica, 1.000 ocorrências. Quando comparados aos anos de 2013 e 2014, a queda de 61,7% e 63,3%, respectivamente. Já em relação aos primeiros 5 meses de 2025, quando o Estado contabilizou 441 homicídios, a redução foi de 17,5%. O Detran Alagoas passou a exigir resultado negativo no exame toxicológico para os candidatos que iniciarem o serviço de primeira habilitação. Antes, o exame era exigido apenas para os condutores das categorias C, D e E. Com a mudança, quem pretende obter a primeira carteira nacional de habilitação nas categorias A, moto, e B, carro, também precisará realizar o exame toxicológico. Alagoas ampliou a campanha de vacinação contra a influenza para pessoas a partir dos 6 meses de vida. A medida é válida para os 102 municípios alagoanos e acontece até durar o estoque do imunizante enviado pelo Ministério da Saúde. Com isso, as secretarias de Estado da Saúde e as secretarias municipais de saúde esperam ampliar a proteção contra o vírus da influenza, especialmente neste período de maior circulação de doenças respiratórias. A Escola Estadual Almeida Cavalcante de Palmeira dos Índios foi destaque na 11ª Olimpíada Brasileira do Saber, competição voltada para estudantes do 8º ano do ensino fundamental ao ensino médio e que testa o conhecimento dos estudantes em matemática, ciências, línguas estrangeiras, atualidades e tecnologia. A unidade de ensino do Agreste Alagoano conquistou 4 medalhas, 2 pratas e 2 bronzes, além de 23 menções honrosas, totalizando 27 premiações.

0: sanguínea com a realização de coleta externa de sangue. A ação vai acontecer pela manhã e à tarde na Escola Grau Técnico do Tabuleiro do Martins, situada na Avenida Duval de Góes Monteiro, aqui em Maceió. Você tem mais detalhes acessando a nossa página na internet alagoas.al.gov.br/notícia. Você também ouve todas as notícias no nosso podcast, com a gerência de rádio e jornalismo de Jorge Henrique Martins de Castro, o Arnel Oliveira na apresentação. Desejando a você bom dia.
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0: 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E o Conselho Seccional da Ordem dos Advogados do Brasil em Alagoas aprovou por unanimidade, na última sexta-feira, dia 29, o ingresso da entidade como amicus curiae na ação civil pública movida pela Defensoria Pública de Alagoas em defesa dos povos de religiões de matriz africana afetados pelo episódio conhecido como Quebra de Xangô, ocorrido em 1912. A ação busca reparações históricas e coletivas relacionadas à perseguição sofrida pelas religiões de matriz africana em Alagoas, considerada uma das maiores manifestações de intolerância religiosa da história do estado. Entre os pedidos apresentados pela Defensoria estão a retirada do nome de Fernandes Lima da principal avenida de Maceió e a condenação do estado de Alagoas ao pagamento de danos morais coletivos. Durante a sessão do Conselho Pleno, o coordenador do Núcleo de Proteção Coletiva da Defensoria Pública, Defensor Público Otoniel Pinheiro Neto, destacou a relevância da participação da OAB no processo e reforçou a importância da preservação da memória e da verdade para a construção de uma sociedade mais justa e plural. O voto do relator do processo, advogado Alberto Jorge Betinho, foi aprovado sob aplausos pelos integrantes do Conselho, que decidiram apoiar integralmente a ação civil pública ajuizada pela Defensoria Pública. Eu conheço a história dessa perseguição, da quebra de Xangô, Xangô tocando baixo, algumas nomenclaturas foram dadas à época, mas a quebra de Xangô é a mais utilizada e refere-se a essa questão relacionada ao governo no período aqui do estado e a perseguição ao pessoal de matriz africana em nosso estado. Mas eu não sabia que tinha uma ação, inclusive pedindo até a retirada do nome de Fernandes Lima em uma das avenidas mais conhecidas e movimentadas da nossa capital. 7h36 agora. Eu vou a um break rapidão. Volte já. Tem mais informações logo após o intervalo comercial.
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0: sigo por aqui na sua 99, 7 da manhã, 41 minutos, 7h41, 3551-6600, nosso fone fixo e também o nosso WhatsApp para você interagir conosco, tá? Já já eu visualizo a sua participação. Ó, só para contextualizar, porque eu trouxe a matéria no bloco anterior e a matéria fala sobre o ingresso da OAB num apoio à ação que pede a retirada do nome da Avenida Fernandes Lima, não é? E eu falava sobre a questão da quebra de Xangô, que foi um movimento acontecido aqui em nosso estado em 1912. Foi um episódio enorme de intolerância religiosa, inclusive dado como um dos maiores episódios no país, viu? Em nosso país. E a retirada do nome Fernandes Lima, gente, apesar dele ter sido uma pessoa com uma grande formação, né? Era advogado, jornalista, era político à época. Só que Fernandes Lima, ele quem liderou o movimento e a organização paramilitar da Liga Republicana de Combatentes, né? E foi essa liga que executou a quebra de Xangô. Então, essa atitude aí envolvia a questão da briga política à época. Eles eram contrários ao governo da época. Eram adversários, né? E fizeram esse terrorismo. O governo era Euclides Malta à época, né? Era Euclides Malta o governador de Alagoas. E como ele esteve à frente, era ele quem, o Fernandes Lima, quem liderava o movimento e a organização paramilitar, a Liga dos Republicanos Combatentes. Então ele foi o principal figura na questão da quebra de Xangô, que depois veio o Xangô rezando baixo, né, aquela coisa toda, com alguns resistentes ainda que decidiram não perder a sua crença e continuar, né? Mas o negócio foi sério, viu? É um episódio sério, mas eu não sabia que a ação também pedia a retirada do nome dele. Só para contextualizar, né, e vocês entenderem o porquê da retirada do nome, né? Por conta dessa ação violenta à época em nosso estado. 7h44 agora, 7 da manhã, mais 44 minutos. Deixa eu trazer informação sobre a UFAL, que tem um dos seus professores que foi enviado para capacitar mergulhadores em Noronha para o manejo com o peixe-leão. Referência na área de conservação e atuante em projetos que ajudam a reduzir os impactos negativos causados pelo peixe-leão, espécie invasora que ameaça a biodiversidade marinha, o pesquisador da UFAL, Cláudio Sampaio, foi convidado a participar de um evento realizado em Fernando de Noronha entre os dias 18 e 22 de maio. O arquipélago enfrenta um grande desafio com a infestação do peixe, e o professor dos cursos de engenharia de pesca e licenciatura em ciências biológicas de Penedo colaborou com a comunidade local, apresentando estudos e realizando uma capacitação com mergulhadores. Organizada pelo ICMBio Noronha, a segunda semana do peixe-leão teve como foco o fortalecimento das ações de monitoramento, controle e manejo da espécie invasora, podendo causar impactos negativos em atividades econômicas importantes, como a pesca e o turismo. O evento reuniu pesquisadores, gestores públicos, instituições de ensino, organização do terceiro setor, mergulhadores e moradores locais, promovendo a integração entre pesquisa, extensão e ações de manejo. Participaram representantes do ICMBio, IBAMA, CPRH de Pernambuco, SEMA de Pernambuco, CIA, Paradise, Projeto Conservação Recifal, UFC Lombar, aliás, UFC Lambomar, UFESA, UFRN, UFPE e UFAO, várias universidades participando, né? Durante o encontro, o representante da UFAO apresentou resultados de pesquisas e ações de extensão voltadas ao monitoramento e manejo do peixe-leão no Nordeste brasileiro. Essas iniciativas são desenvolvidas em parceria com o Projeto Conservação Recifal, o PCR, ICMBio e IBAMA, Projeto Ecológico de Longa Duração Costa dos Corais Alagoas, Projeto Meros do Brasil, Projeto Corais de Alagoas, APA Costa dos Corais, APA de Piaçabuçu, Reserva Extrativista Marinha Lagoa de Jequiá e Universidade Federal de Sergipe, por meio do projeto de monitoramento de acidentes na terra e no mar. O professor Cláudio Popular Buia contribuiu na capacitação teórica e prática de mergulhadores para o manejo seguro do peixe-leão, compartilhando também sua experiência em mergulhos livres e autônomos. Além disso, participou do encontro dos pescadores artesanais e agentes de saúde, abordando a captura, manuseio, preservação, tratamento e riscos de acidente. Nessas atividades, foram apresentados exemplares do peixe-leão para a visualização dos espinhos peçonhentos e das técnicas para retirada segura de filés e couro. Abre aspas. Aproveitamos também para mostrar as gôndolas, as ovas e conteúdos estomacais. Os estômagos dos peixes-leão foram abertos para visualizar sua dieta composta por peixes, destacando seu potencial reprodutivo e impacto ecológico, fecha aspas, destacou o professor da UFAO. Além das atividades de capacitação, o professor Cláudio Sampaio realizou mergulhos para manejar a espécie invasora com os peixes-leão destinados a pesquisas. 7h49, 7 da manhã mais 49 minutos, faltando 11 minutinhos já, não é? 11 para as 8. 11 minutinhos para as 8 horas da manhã. Vamos lá para o 3551-6600, deixa dar mais uma visualizada nas participações dos nossos ouvintes. Quem é que tá por aqui? É Valdério, né? Mandar mensagem de voz. E aí, Valdério? Tudo certo?
1: Bom dia, meu amigo Luiz. Aqui é o Valdério, viu? Estamos na sua escuta aqui na Travessa Feio de Amião. Eu, o Tonho, da Medida, o Jupira. E dê um alô pro meu amigo, chama na bota, aí o carroceiro, tô na sua escuta, viu? É o Valdério aqui. E dê um alô pro pessoal do Velho Chico 1 aí, viu? E Cidade do Povo. Um abraço.
0: Falou, Valdério. Forte abraço também pra você, meu querido. Quem mais está por aqui? Vamos lá, mais um ouvinte, mensagem de voz.
2: Bom dia, Luiz Dantas. Que Deus dê um bom dia a mim, a você, a todos. Né? E tô na escuta, viu? É a Laudo Oiteira. Bom dia, bom dia.
0: Um abraço, Lau. Toda a turma no bairro Seu do Bonfim, lá no Oiteira, acompanhando nosso programa. Ali bem pertinho, né? Descendo o Oiteiro tem a Cajazeira, a Campos Teixeira. Quero mandar um abração pro meu amigo Sebastião e Dona Neide, sua esposa, que também sempre nos acompanham. Edenildo, sim, Edenildo, e aí? De onde
3: bom
0: é
3: dia,
0: seu amigo aniversariante?
3: Dia, de novo. Ele mora no Vale São Francisco, ele trabalha levando as cozinheiras.
0: De Penedo,
3: as cozinheiras que vai pro SESI e outros cantos aí. É a cidade que trabalha com levando pessoas para lá e para cá, as cozinheiras.
0: Uhum.
3: Bom dia, bom dia.
0: Beleza,
3: Penedo.
0: Beleza, amigo. Pensei que fosse algum amigo seu, hein? Em São Paulo também, Nildo. Certo. O Cidário aqui de Penedo, né? Valeu, meu querido. Tá certo. Combinado. Mandou CPF, RG, tudo, não foi? Quem tá por aqui é a Diva, do povoado de Itapuranga. Bom dia, que Deus abençoe você e todos da rádio. Amém, para todos nós, hein? Sempre.
4: Bom dia, meu xará, Luiz.
0: Fala, meu xará, tudo certo.
4: Aqui é o Luiz Belo tá falando. Canta aí, é atrasado também, meus parabéns aí, competindo no sábado.
0: Sábado foi?
4: Amigão, por favor, aí, se puder aí, viu?
0: Valeu, meu querido. Aniversariou sábado, né? Pronto. Anotar aqui pra gente parabenizá-lo também. Antes tarde do que mais tarde. Abraço, meu querido. Felicidades, viu? Dona Marli. Fala, Dona Marli. Tudo certinho?
5: Bom dia, Luiz. Que Deus abençoe seu dia e o nosso dia, né? Luiz, manda aí os parabéns pra Maxwell, que ele está completando hoje mais um aninho, olha, os bebezinhos, né? Que Deus abençoe, que Jesus ilumine essa cabecinha dele, né? Porque essas cabecinhas nunca querem crescer, sempre querem estar com a cabecinha de moleque mesmo.
0: Eita. Mas ele tá crescendo. Ô, Marquinho, levou um puxão de orelha.
5: Que Deus ilumine a vida dele, que tenha muitos e muitos aniversários. Viu? E muito obrigado, Luiz, pela atenção de vocês aí, dessa grande família, Grande Rio.
0: Abraço, Dona Marli. Cheiro pra senhora e toda a família. Parabéns, né? Maxwell é conhecido por nós como Marquinhos, filho da Dona Marli, lá da Coab. Ei, Marquinhos, levou um puxão de orelha e os parabéns, viu? Já veio o combo, viu? Já anotei aqui, no finalzinho do programa, Dona Marli, a gente vai parabenizá-lo juntamente com os aniversariantes do dia, tá? Muita saúde aí pro meu amigo Marquinhos.

0: Eu vou trazer os companheiros do AL2 com informações pra gente. Ó, junho violeta, alerta para violência contra idosos aqui em Alagoas, hein? Então deixa eu trazer o Felipe Toledo e os companheiros do ALTV segunda edição com essa informação pro o nosso programa. Vamos ficar atentos e vamos acompanhar então, hein? Vamos lá.
1: E Alagoas deu início à campanha de enfrentamento à violência contra a pessoa idosa. Nos 5 primeiros meses desse ano já foram registradas mais de 600 denúncias. É muita coisa, né? Vamos conversar com a Ana Cláudia Almeida. Ana, esses números continuam preocupando. Isso é o que chega, né, até as autoridades, que a gente sabe que muitos dos casos não são nem denunciados, porque muita gente acha que a violência ela é a física, mas vai muito além, não é só a violência física, tem a moral e etc e tal.
2: Pois é, Felipe, é a subnotificação. Para se ter noção, no ano passado foram 1.577 denúncias de violência contra a pessoa idosa. Junho é o mês marcado da campanha Junho Violeta, justamente na conscientização contra a violência contra a pessoa idosa. Quem passar pelo centro de Maceió, aqui na Praça dos Martírios, vai ver, ó, o Museu Palácio Floriano Peixoto totalmente iluminado na cor da campanha. Essa iluminação foi colocada a partir de hoje. Quem vai começar comigo agora sobre essas ações que vão ser desenvolvidas durante todo o mês é Rafaela Seixas, que é superintendente de defesa dos direitos da pessoa idosa. Os números ainda preocupam, não é isso? Boa noite.
3: Boa noite, muito. Né? A violência contra a pessoa idosa, ela é muito grande, ela acontece principalmente dentro das casas dessas pessoas. São pessoas muito próximas a essas pessoas idosas que cometem essa violência, todos os tipos de violência. Mais de 80% da violência praticada contra a pessoa idosa está dentro das suas casas, são praticadas por familiares muito próximos, filhos, netos, genros e noras.
2: Rafaela, a campanha começou hoje. Quais são as ações que o Estado vai desenvolver durante todo o mês de junho?
3: Na verdade, o Estado desenvolve ações durante todo o ano, né? O mês de junho a gente intensifica esse calendário, mobilizando secretarias, municípios, organizações da sociedade civil para tomar conhecimento desses dados e para que a gente faça uma grande rede de apoio e de proteção à pessoa idosa.
2: Que ações já começaram hoje a partir de rodas de conversa? Como é que funcionou e o que é que tem ainda durante todo o mês?
3: Então, hoje demos o pontapé inicial, né? Foi o início da campanha, o lançamento foi feito aqui no Museu Palácio, tivemos uma frente de honra com autoridades, representantes de secretarias de Estado como Segurança Pública, Saúde, Assistência Social. Tivemos pessoas de destaque como a OAB presente também, né, nesse evento, que são as instituições que compõem essa rede de proteção. Né? Foi um evento que teve uma roda de conversas onde a SECDEF, a RAVE e a SSP falaram sobre suas principais ações durante todo o ano e lançou mais ou menos o calendário do que é o Junho Violeto, que vai acontecer. No dia 15, que é o dia D de enfrentamento, estaremos com uma ação em Arapiraca, em conjunto com a RAVE e a SSP também. Né? Hoje foram acesas as luzes do Museu Palácio. Temos uma premiação que entrega um prêmio para experiências exitosas com o trabalho com pessoas idosas, principalmente na defesa dos direitos da pessoa idosa, que acontecerá no dia 18 de junho, e estamos indo para os municípios. Quase todos os dias estamos em um município diferente.
2: Antes de encerrar, tem algum número de contato que as pessoas, quando identificarem algum tipo de violência contra a pessoa idosa, podem entrar em contato e denunciar?
3: O Disque 100, né? É o contato, é o número dos direitos humanos, né? Que garante que essas denúncias cheguem de fato a quem deve tomar ciência e providências quanto a isso. E quando se trata de risco iminente da pessoa idosa, na situação principalmente da violência física, 181 da Polícia Militar.
2: Obrigada, Rafaela, pela sua participação aqui no L2. É isso, Felipe. A violência, ela vai muito além da violência física, né? Dentro de casa, muitas vezes, quando um familiar tenta se apoderar do dinheiro desse idoso, né? Acaba, né, deixando esse idoso sem o mínimo de qualidade de vida. Isso também é uma forma de violência. É importante que você, que conheça, né, que esteja presenciando, denuncie os casos. Eu volto com você no estúdio, Felipe. Boa noite.
1: Boa noite, Ana. Muito obrigado. Todos nós somos responsáveis por essa vigilância, né? É, legalmente, nós temos também essa obrigação e esse compromisso, e a gente precisa integrar voluntariamente essa rede de proteção. Muito obrigado, viu, pelas suas informações.
0: É verdade, viu? Tem muitos aí que sofrem na mão dos familiares, né? Inclusive tem uns netinhos, viu, que eu vou dizer, viu, se aproveita demais dos seus avós e volta e meia leva umzinho por fora. Eu vou trazer mais uma matéria relacionada à questão do Junho Violeta, mas essa agora é com relação à polícia, né, que ela intensifica as ações de investigações para coibir abusos contra idosos. Vamos lá, os companheiros agora do AL1 trazendo informações para a gente.
4: E o mês de junho começa com um alerta da campanha Junho Violeta, que chama atenção também para o combate da violência contra a pessoa idosa. Aqui em Alagoas, a Polícia Civil tem intensificado as investigações e operações para acabar com casos de maus tratos, abandono e violência patrimonial e física. A delegada Rebeca Cordeiro fala sobre os tipos de violência que às vezes passam despercebidos.
5: A maior parte da violência contra idosos ocorre no seio familiar. É o desprezo, é o menosprezo, né? Ah, idoso não presta mais para nada, fica aí no seu canto. Ou então, vovô recebe X por mês, mas não precisa desse dinheiro todo não, vou pegar uma parte para mim. Isso são violências, muitas vezes os idosos têm dificuldade de identificar, ou demoram muito até identificar que estão sendo vítimas de crime. O Estatuto da Pessoa Idosa diz que os cuidados aos idosos é de obrigação da família, do Estado e da comunidade. Então somos todos responsáveis pela guarda dessas pessoas, pelo cuidado por essas pessoas, até porque a nossa expectativa é que nós também um dia sejamos idosos. O Junho Violeta, o Junho Lilás, algumas pessoas falam, é um mês dedicado à conscientização e ao combate do crime contra pessoas idosas. Logicamente que o combate a gente faz os 12 meses do ano, dioturnamente. Mas a conscientização é também muito importante. As pessoas entenderem da nossa responsabilidade para com a pessoa idosa. A pessoa idosa não é simplesmente uma pessoa a ser protegida. Ela é um sujeito de direitos. Ela não, eu costumo dizer até que ela é um super cidadão. Ela não perde nenhum direito que ela tinha antes de ser idosa e ganha mais alguns, então ela tem mais direitos até do que o normal das pessoas. E deve e tem direito a exercer esses direitos, né? Que a gente tem que lembrar é isso. Elas são sujeito de direito, elas têm direito à autonomia enquanto forem capazes mentalmente, entendeu? E de serem protegidas não apenas pelo Estado e pela família, mas por toda a comunidade. Aqui no Estado nós temos o 181, que é o Disque Denúncia. As denúncias do Disque Denúncia, do 181, sobre violência a pessoas idosas, costuma aí serem direcionadas ao programa Idoso Protegido, que é da SSP, Programa Pessoa Idosa Protegida, um excelente programa que nós temos aqui no Estado, que conecta a SSP e a Polícia Militar, principalmente a Polícia Comunitária, já que eles estão ali dentro do bairro mais próximo, para prestar atenção a essas pessoas idosas que talvez estejam sendo vítimas de crime. As denúncias também vêm para mim, mas o programa Pessoa Idosa Protegida costuma ser responsável por verificar essas denúncias. A gente também tem o Disque 100, que é do Ministério da Justiça. Essas denúncias vêm para mim e a gente aqui vai verificá-las. Tá? No interior do Estado, logicamente, que isso fica a cargo das delegacias distritais. A Delegacia de Vulneráveis, ela só tem competência no município de Maceió. E também tem as próprias delegacias, né? As delegacias estão abertas, as pessoas quiserem fazer um boletim de ocorrência, quiserem registrar uma denúncia.
0: Muito bem, tivemos então a delegada dando alguns alertas, falando sobre alguns tipos de violência contra o idoso. Mas, ó, é importante a gente pensar também o seguinte, viu? Antes até da gente ficar velhinho, é importante a gente pensar o seguinte. Tem muitos netos que gostam de se pendurar no pescoço do vovô e da vovó, não é? E sugando o vovô e a vovó. E você, vovô, vovó, fiquem atentos, porque assim, ó, a gente trabalha, a gente passa a nossa vida trabalhando, e quando vem a aposentadoria, ali é para o nosso sustento. Essa de vovô e vovó dizer, eu vou me responsabilizar com isso de fulana, para estar ajeitando o netinho, de netinha, né? Eu vou me responsabilizar com isso de fulana, para responsabilizar o netinho. Netinho, a netinha tá. Mas, ó, só faça isso se o dinheirinho da sua aposentadoria der, né? Se sobrar, porque a gente quando vai ficando mais velho, os problemas de saúde vão aparecendo. A gente tem tanto gasto com folia de remédio, consulta médica, exame, né? A gente passa a vida toda trabalhando, tentando juntar dinheiro. Quando a gente consegue, a gente tá velho. E aí o dinheiro vai servir para quê? Para cuidar da nossa saúde, em média, assim, não é? Raramente a gente consegue ter uma saúde boa para quando tiver aposentado, aproveitar ao máximo daquela aposentadoria. Mas o dinheiro é para o seu sustento. Desde quando já pai, você é importante você pensar que ali é para o seu sustento. Quando você pode ajudar outra pessoa, você vai e ajuda. Mas às vezes a gente vê vovô e vovó tão apertado, né? Faz um empréstimo para o neto, faz um empréstimo para o filho. O neto não paga, o filho não paga, a conta fica para o vovôzinho ali pagar, a vovózinha pagar. E assim vai seguindo, né? E o dinheirinho é para você estar sempre tendo uma roupinha limpinha, cheirosinha, né? Ter a sua alimentaçãozinha certinha, comer direitinho, porque quando chega numa idade dessa, a gente não consegue comer de tudo. Tudo que a gente quer, a gente só vai comer de tudo que a gente pode, não é? Porque a saúde também já não tá tão assim. Então, ó, a gente precisa também se desmembrar, muito embora assim, eu valorizo muito a família. Para mim, família é a base, não é? É o início de tudo ali, é a família. E quando a gente tá aperreado, a gente recorre à família. A família que chega junto e nos ajuda. Nem sempre 100% da família, mas sempre vai ter alguém ali que vai estar com você e vai lhe ajudar. Mas é a família a base. Então, mesmo assim, você não precisa viver a sua vida toda em função de sustentar as pessoas. Os filhos até certa idade, quando estão com você, ótimo. Quando ele completa uma certa idade, você começa a incentivá-lo para que ele comece a ser autossustentável, para ele sozinho se manter e ele buscar a independência dele e a sua emancipação. Você não pode viver a vida toda tendo uma pessoa dependente de você, não pode. Um dia você não vai estar mais aqui, aí como é que vai ser aquela pessoa? Ela tem que seguir com os próprios pés, tem que aprender, principalmente porque o aprendizado da vida, ele é amargo, ele é duro, ele não é fácil. Não é um aprendizado que você vai para a escola e você tem alimento direitinho, né? Tem merenda, você tem professor passando a mão na sua cabeça, fazendo cafuné, dando carinho. Não é não, viu? Depois que você cresce, que você segue a vida adulta, você tem que entender que você precisa amadurecer, procurar ser alguém nesse mundo e ser autossustentável, ou seja, se virar sozinho, se manter, lavar sua roupinha, fazer a sua comida, ter o seu dinheirinho, parar de estar sugando do vovô, da vovó, ou do papai ou da mamãe. E a gente que é pai e um dia vai ser avô, com as bênçãos de Deus, a gente precisa entender isso. Ó, eu tenho um neto, gosto muito do meu neto, sempre vou vê-lo, brincar com ele, quando eu posso, eu faço alguma coisa nessa questão financeira, compro um brinquedinho, faço uma gracinha, né? Mas ele tem o papai e a mamãe dele, não é? Se eles tiverem um aperreio e eu puder ajudar, é diferente. Mas eu tá o tempo todinho ali viciando os meus filhos a tarem o tempo todinho sugando de mim, não dá, não pode ser assim, né? Meu neto vai crescer, com fé em Deus. No que eu puder ajudar, eu vou ajudar, mas eu não vou viver em função de mantê-lo, a não ser que aconteça um problemão, ele precise viver comigo, morar comigo e eu criá-lo. É diferente. Mas aí vai ter um período, né? Para isso. Porque depois tem que começar a andar com os próprios pezinhos, né? Não dá. Então a gente não pode viver o tempo todinho em função das pessoas, né, gente? A gente precisa também viver. E a gente precisa entender que cada ser humano é um e é único. E uma coisa que todos precisam, isso é para todos, apesar de sermos diferentes, mas o certo é todo mundo aprender a vida, aprender as dificuldades, aprender a superar as dificuldades que a vida tem, não baixar a cabeça e seguir. Não tem aquela música? Sacode, levanta a poeira e dá a volta por cima. Quando vem um problema ou outro, você tem que fazer isso, né? Enfrenta o problema, se levanta e vai em frente, porque se você ficar só olhando para o problema, você não anda não, meu amigo. Você não vive não, de jeito nenhum. Nem sequer sobrevive. Então é importante, viu? Vovô, vovó tem que viver, ser um vovô e um vovó atento, esperto, viu? Esperto, porque tem netinho esperto e tem filho também. O caba casa, segue a vida dele, mas é na cola. Pai, faça um empréstimo para mim, se eu não tenho da sua aposentadoria, não pode fazer, faça. Ó, vá nessa não, viu? A não ser que seja uma coisa seríssima, problema de saúde e você queira ajudar porque todo mundo está colaborando e vai ser preciso, vai ser nem preciso, é necessário. Aí é diferente, a gente faz pelo outro, né? Mas tá dando iPhone de não sei quanto mil para neto, não dou não. Da moto, principalmente o menino menor de idade, como tem muitos pais aí, e avós, não, compra moto pro meu netinho que eu pago, menino menor de ano com moto, e mesmo que seja maior, você vai dar uma moto a ele, ele não trabalha, ele vai manter como a moto, hein? Abastecer, fazer as manutenções, não, é para trabalhar, é um menino bom, trabalhador, que já tem até habilitação, e é remunerado, é para trabalho. Ah, meu filho, é para trabalhar, eu lhe ajudo, se for para trabalhar. Mas se for para vagabundar, para estar batendo perna, não, vai não. Na minha sombra não vai não. Mas é, viu? Ó, nós estamos no mês dos cuidados para com os idosos, hein, gente? Junho Violeta, reflita sobre isso. Se é que você vai ser o idoso, né? Às vezes tem caba que anda com a vida tão... Tem cara que anda... 10 anos a 1000 por hora, né? Eu prefiro andar 1000 anos a 10 por hora, ali devagarinho mesmo, pra viver bastante. Mas tem uns cabas que preferem viver 10 anos a 1000, né? E aí, não chega aos 30. Não chega aos 30. Eu, graças a Deus, eu tô com meio século, né? 50 e vou fazer 52 agora. Tenho 51, vou fazer 52. E olha que a vida não é fácil não, viu? A gente enfrenta um monte de dificuldade. E há poucos anos atrás nós tivemos um risco sério, viu? Muitas e muitas pessoas de ter perdido a vida. Alguns não tiveram a oportunidade de estar aqui com a gente. Perderam suas vidas, que foi a Covid que matou gente, mas muita gente mesmo. E nós estamos aqui para contar a história. A vida não é fácil não, a vida é dura, viu? Sabe aquela história da rapadura é doce, mas ela é dura? É assim, meu irmão. A vida também é doce, né? Mas ela é dura. É dura. E você tem que aprender com ela. Tem que saber aprender. Geninho, é? Geninho de Jeddah. E aí, Geninho? Tudo certo em Neópolis? Tudo na paz?
6: Bom dia, Luiz. Bom programa para você. Tô aqui na sintonia do seu programa. Bom dia.
0: Falou, Geninho. Aquele abração. Quem também tá por aqui, Alô, ouvinte. Bom, meu amigo Edilson.
7: Tudo bom?
0: Ah, é, Edson, Ferrugem, fala, meu querido.
7: Desejar feliz aniversário pro Maxwell. Mas a gente não conhece ele como Marquinho, não, pô.
0: Yeah.
7: Você tá enganado. É o Mero, a gente conhece ele como Mero.
0: É, o Mero.
7: Mais antigo é o Mero.
0: Marquinhos Mero, pô. Ô, Marquinho, Ferrugem, tirando onda com você. Mas é o Mero mesmo, é verdade. Nem lembrava desse apelido do Marquinhos, acredita? Eita, 8h14. Eu faturo e volto já, hein? É rapidão, sai daí não.
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19: 8h22, 8 da manhã, mais 22 minutinhos, estamos de volta com o Grande Rio Notícias, pela sua 99.1. Vamos lá, 3551-6600. Tem mais participações aqui com a gente? Tem sim, tem. Que é Evânio, é? O que é que Evânio Santos mandou pra nós? Fala, Evânio, o que é que mandas?
20: Muito bom dia, meu amigo Lusdão. Ouvindo da Rádio Grande Rio FM, depois do mês de maio, voltamos às nossas atividades. Normalmente, o Terço dos Homens, hoje acontece às 19 horas, aqui na Igreja São Francisco de Assis. Como também acontece nas demais paróquias, na maioria das capelas em Penedo, viu? Então, atenção, Terço dos Homens, Homens do Terço, da Paróquia São Francisco de Assis. Hoje, voltamos nosso encontro em louvor, agradecimento a Nossa Senhora, hoje às 19 horas, na Igreja São Francisco de Assis. A todos, uma abençoada terça. Forte abraço.
19: Alô, Evânio, aquele abração para você, meu querido. Quem mais está por aqui? Meu amigo Carlos Tripa. Fala, Tripa, tudo certo? Desejando bom dia para nós. Vlad, tudo certo? Um abraço, meu querido. Rua João Ramalho, tá aqui também com a gente, é o Vlado do Violão. Luciana Dória, bom dia Luiz Dantas, estamos na escuta. Luciana e Zé Dório, um abraço Luciana, no centro, né? Aquele abração. Beth Friedman, tudo certo Beth Friedman? Rita Andrade lá do centro, fala dona Rita.
21: Bom dia, oi.
16: O doutor Emerson vai para aí hoje, porque eu queria
19: aqui não,
16: uma informação
19: viu?
16: Dele. Porque
19: só a próxima
16: café
19: terça.
16: É o cappuccino, entendeu? Aí eu boto o cappuccino no café, né? Aí eu boto óleo de coco e boto canela. O cappuccino é bom para tomar ou não? Ou é o café mesmo normal mesmo? Eu gostaria de fazer essa pergunta a ele. Ele vai hoje para aí. Um bom dia, meu amigo.
19: Bom dia, minha querida.
16: Vocês,
19: hoje não, viu? Hoje é a primeira terça-feira. Aí ele hoje não vem, mas na próxima ele estará por aqui, certo? E aí a gente tira essa dúvida com ele. Mas o fato de colocar canela, colocar um óleo de coco, uma manteiga do sertão e não colocar o açúcar, já tá excelente, viu, dona Rita? Marilã, e aí Marilã, tudo certo?
21: Tava assim, Luiz, bom dia, Luiz, tava assim hoje, né?
19: O tempo, né? Sim.
21: Assim que eu saí do meu bairro, eu me deparei com essa paisagem.
19: Aham, uhum. A neblina, né? Neblina danada, hoje logo cedo. Nem fale, viu? Eu saí antes de às 5 para chegar aqui na rádio, mas eu cheguei aqui com a tela do meu capacete toda... toda embaçada com a neblina. Eu digo, Ave Maria, é hoje que eu vou chegar no trabalho. Eu vim bem devagarinho por conta da neblina. Eu tava forte demais. Foi logo cedo, né? Hoje a neblina foi com força desde a madrugada, Marilã. E ainda tem alguns locais por aí, viu? Que ela tá dissipando ainda. Neide de Ilha das Flores. Bom dia, Luiz Dantas. Que Deus nos dê uma ótima terça-feira. Amém. Para todos nós. Rogério de Propriá. Aquele abraço, hein, Rogério? Rogério Silva lá em Propriá. Aquele abração. Dona Cida Lima.
22: Bom dia, Luiz.
19: Oi, Cida.
22: Que Deus lhe dê uma boa terça-feira abençoada para você e família e todos os seus ouvintes, para a Margarida, para a Graça, para a Anjinha, para o Messias, Manga Rosa, para todos os santos ouvindo. Que Jesus lhe dê um bom dia abençoado, cheio das bênçãos do Pai.
19: Amém, Cida. Para todos nós, minha querida, sempre, viu? Para todos nós. Jô, aquele abração, Jô. Deus, eu te consagro. Junho, que tudo o que vier até mim seja guiado pelas tuas mãos. Jô, que tá no sudeste do país, né, Jô? Aquele abraço, querida. Dona Rita mandou mais um áudio para nós.
16: Eu não coloco não, Luiz Danta, o açúcar não. Cortei.
19: Muito bem.
16: O açúcar. Só a canela e óleo de coco, só.
19: Ótimo, ótimo. Tá maravilha. Tirou o café, ou aliás, tirou o açúcar do café, já tá evoluindo bem. De preferência, o café caseiro torrado, que não tem cafeína. Aqui é a Josélia Febrônio, né? Trazendo uma dica aqui, dona Rita, ó, de preferência, o café caseiro torrado, que não tem cafeína. É porque aí ele vem in natura, né? O ideal para quem não pode tomar café com cafeína. É, porque tem pessoas que ficam, assim, perde sono, fica um pouco agitada por conta da cafeína. Eu não tenho essa não, viu? Eu durmo que é uma beleza. É vendido na feira, né, Josélia? Só o café é in natura. Eu durmo, pra mim não tem dificuldade não pra dormir. Se tem uma pessoa que nasceu pra dormir, sou eu. Quando uma insônia vem me atacar, não tem nem faz nem efeito. Porque assim, posso passar até a noite acordado, mas já dormi. Ai, meu Deus. Ligou a televisão, eu tô assistindo, eu durmo. Se eu estiver no celular olhando, eu durmo. Se eu estiver dentro d'água, eu durmo. Não tem dificuldade, não. Ah, eu durmo facilmente. Levanto de madrugada, vou ao banheiro, volto, vou pro meu sono de novo, de boa. Pensa não comigo. Ó, já aconteceu. Foi uma vez, eu vim pra rádio. Cheguei aqui aí. Não sei qual era o problema que tava. Era um negócio de energia que tão cedo não voltava. Aí, de caramba, cadê a energia? Nada. Ah, eu cheguei aqui na... Deitei ali no sofá. Fui longe. Dormi que foi uma beleza. Ah, 8h29, deixa eu trazer as informações de Sergipe. Eu volto já a interagir com os nossos ouvintes no 3551-6600. Vamos nós. Vamos aqui para o estado de Sergipe. Previsão do tempo, hein, para Sergipe. A Secretaria de Estado do Meio Ambiente, Sustentabilidade e Ações Climáticas divulga a previsão do tempo para esta semana, até a próxima sexta-feira, dia 5. A tendência é de predomínio de céu parcialmente nublado, com chance de chuvas fracas, leves e moderadas, ventos fracos, moderados ao longo da semana. De acordo com a análise meteorológica da SEMAC, a presença de nuvens sobre o estado de Sergipe. Elas estão associadas à atuação do cavado na costa leste do Nordeste brasileiro, que em conjunto com o escoamento de sudeste nos baixos níveis da atmosfera proveniente do Oceano Atlântico, favorece o aumento da umidade e a formação de nebulosidade desde segunda ontem, né, dia 1º, até a próxima sexta-feira, dia 5. Isso para o estado de Sergipe. 8h30, Corpo de Bombeiros registra 146 acidentes com caravelas em suas praias, né? O Corpo de Bombeiros Militar de Sergipe divulgou que foram registradas 146 ocorrências de acidentes com caravelas nas praias de Aracaju entre janeiro e maio de 2026. Esse número representa uma alta de 342% em relação aos 5 primeiros meses do ano passado. Somente no último fim de semana, entre sábado, dia 30, e domingo, dia 31, os bombeiros atenderam 44 vítimas de acidentes com caravelas nas praias da capital. Apesar do número elevado de vítimas, não houve a necessidade de atendimento médico. A corporação informa que esses animais são trazidos para a costa por ventos e correntes marítimas. Eles apresentam riscos à população por liberarem toxinas que podem causar reações leves.

0: os tentáculos com algum objeto com bastante cautela. A vítima pode ainda lavar o local com vinagre ou enxaguar a região com água do mar para aliviar a dor. O uso de água doce, contudo, pode piorar a situação e deve ser evitado. Oh, essa eu não sabia. A água doce com relação ao ataque das caravelas. É arde, viu? Queima, é uma dor danada. 8h33. E Sergipe vive um dos períodos mais promissores na produção agrícola, impulsionado por investimentos no campo, assistência técnica e políticas públicas voltadas ao fortalecimento da produção rural. O estado conquistou a liderança nacional em produtividade de grãos por hectare nas safras 2024-2025, consolidando-se como referência para o Nordeste e para o Brasil. Dados da Campanha Nacional de Abastecimento, da Companhia Nacional de Abastecimento, que é a CONAB, e do Instituto Brasileiro de Geografia e Estatística, o IBGE, mostram que Sergipe alcançou produtividade média de 5.967 quilos por hectare na safra 2024-2025, superando estados tradicionalmente reconhecidos pela força do agronegócio. O desempenho permite que a produção estadual ultrapasse a marca de 1 milhão de toneladas de grãos, com destaque para a cultura do milho e do arroz. Por trás dos números está uma combinação de incentivo governamental, inovação tecnológica, assistência técnica e ampliação do acesso a sementes de qualidade. Um dos principais instrumentos dessa política é o programa Sementes do Futuro. É executado pelo governo de Sergipe por meio da Indagro. Segundo o secretário de Estado da Agricultura, Desenvolvimento Agrário e da Pesca, Zeca Ramos da Silva, os resultados refletem o compromisso do governo do Estado com o fortalecimento da agricultura familiar e o aumento da produtividade no campo. São 8h35, 8 da manhã, mais 35 minutinhos. As informações do estado de Sergipe aqui em nosso programa. Deixa eu trazer os companheiros do SETV, o SETV segunda edição, com a informação sobre a Casa da Mulher Brasileira, que foi inaugurada em Aracaju. Quem vai trazer essa informação para a gente é o âncora do SETV2, o Lindevan Santos, né? Vai trazer essa informação juntamente com os demais companheiros do SETV, segunda edição. Vamos lá, vamos para Sergipe.
1: E foi inaugurada nesta segunda-feira a Casa da Mulher Brasileira aqui em Sergipe. O espaço, que começa a funcionar às 7 da manhã desta terça-feira, passa a integrar a rede de proteção às mulheres vítimas de violência aqui em Sergipe.
2: A inauguração reuniu gestores públicos e representantes da luta contra a violência. O novo espaço fica no bairro Capucho, zona oeste de Aracaju. A Casa da Mulher Brasileira em Sergipe vai funcionar 24 horas, durante todos os dias da semana, com uma rede integrada de proteção, acolhimento, alojamento, triagem, atendimento psicossocial, Tribunal de Justiça, Ministério Público.
3: A Casa da Mulher Brasileira não quer ser serviços paralelos, mas um serviço só, que tenha todos os aspectos. Para isso é preciso que a gente consolide a gestão compartilhada. A nossa grande meta nesse momento é que os protocolos sejam implementados da maneira adequada para que o nosso serviço seja de fato o serviço que a gente sonha que ele seja.
2: A ministra das Mulheres, Márcia Lopes, disse que desde 2023, o governo federal investiu mais de 319 milhões de reais na construção de casas da mulher brasileira em todo o país.
4: A 13ª Casa da Mulher Brasileira, que o governo federal

0: A Sergipe é um espaço de acolhimento, é um espaço de valorização das mulheres, de cuidado das mulheres sergipanas.
1: Qualquer mulher em situação de vulnerabilidade poderá ser atendida no local.
2: Todos os serviços eles vão conseguir estar aqui dentro desse espaço, fortalecendo também e cuidando dessa mulher que foi violentada, que foi vítima de alguma violência de uma certa forma. Porque isso é o ponto principal, ela entender que ela tem uma rede de apoio e que ela precisa sair e não mais sofrer violência.
1: Um dos grandes desafios para combater a violência contra a mulher é oferecer independência financeira. Aqui em Sergipe, a Casa da Mulher Brasileira vai capacitar a vítima e dar oportunidade de trabalho.
0: Também aqui nós temos uma área de autonomia econômica. E quando uma mulher tem autonomia econômica, ela tem muito mais força para romper um relacionamento, para não permanecer num relacionamento abusivo.
1: A casa é para dar autonomia, coragem e superação.
3: Muitas vezes a gente já viu aqui mulheres que são vítimas de agressão e que tem uma dificuldade de externar o que está vivendo, e por dependência financeira, por dependência às vezes emocional, ela volta para um ambiente de violência porque não teve o acolhimento e o tratamento necessário. E aqui ela vai poder ter todo esse espaço e essa dedicação.
4: Essa casa vem ser um equipamento de enfrentamento direto à violência contra a mulher, e especialmente o crime mais bárbaro, que machuca não só a mulher vítima, mas toda a sociedade, que é o crime de feminicídio.
5: Muito bem, os companheiros do SE TV nos atualizando com as informações do estado de Sergipe. Deixa eu trazer mais uma matéria, é sobre 50 mandados de prisão contra devedores de pensão alimentícia lá em Sergipe, hein? Vamos acompanhar.
6: Cerca de 50 pessoas foram detidas hoje durante a Operação Criança Segura, realizada em Itabaiana, no Agreste do Estado, para garantir o pagamento de pensão alimentícia.
7: Os cerca de 50 mandados de prisão civil contra devedores de pensão alimentícia começaram a ser cumpridos nas primeiras horas da manhã. Equipes do Departamento de Atendimento a Grupos Vulneráveis, Delegacia Regional de Itabaiana e Guarda Municipal estiveram em endereços residenciais e também locais de trabalho desses devedores.
8: Trata-se de uma força-tarefa estabelecida entre essas forças, que estamos denominando de Operação Crianças Seguras, que busca cumprir mandados de prisões cíveis decorrentes de pensões alimentícias em atraso, para que sejam garantidos os direitos fundamentais dessas crianças e adolescentes que aguardam o cumprimento dessa obrigação para o atendimento das suas necessidades mais básicas.
7: Os detidos foram encaminhados à Delegacia Regional de Itabaiana para os procedimentos legais e vão permanecer à disposição da Justiça. De acordo com a Polícia Civil, eles só serão liberados mediante pagamento integral da dívida alimentar ou cumprimento do prazo estipulado por lei.
5: É isso aí, não tem que ter peninha não, viu? Bom, se não quer pagar a pensão do filho ou da filha, pega o filho ou a filha para criar, vá tomar o lugar da mãe, vá ficar como o cuidador para você trabalhar e ainda ter que se responsabilizar 24 horas por dia cuidando da criança. É bom, não é? Assim, bota aí que eu vou pagar a pensão, aí já tá longe da criança. Já não precisa ter aquela na cabeça dele, né? A responsabilidade, porque tá nas mãos da mãe, é a mãe que tá dia e noite. É a mãe que tá ali quando a criança tá doente. É ela que leva pros cuidados. É ela que acalenta quando a criança chora. E você só tem que pagar por mês X valor de pensão. Quando paga, né? Quando não paga tem que ser isso mesmo, viu? É cadeia. Pare de estar pensando, eu vou dar esse dinheiro para ela, não dou a ela não. O dinheiro não é para criança, para mãe, é para criança. Agora, se você tem provas que a mãe, ela usa o dinheiro para outros fins e a criança passa fome, a criança vive mal vestida, a criança vive suja, abandonada e outra coisa. Ó, eu jamais... deixaria um filho em questão de separação, filho menor de idade, eu jamais deixaria com a mãe. A não ser que o juiz, ela entrasse na justiça e o juiz dissesse, não, é a mãe que vai ficar. Mas caso contrário, não, eu ia dizer lá, ó, juiz, excelência, Eu quero muito ficar com meu filho, minha filha, seja quem for, né? Quero. O senhor tem condições de cuidar, tem o seu trabalho. O senhor vai ter tempo de cuidar da criança. Ah, eu ia buscar esse tempo, seja onde for, não é? Mas normalmente eles dão a guarda para a mãe, né? Mas um pai que se preza, pai de verdade, vai querer. E se em caso, se for o caso da mãe, eu vou estar lá por perto. Volto e vou. Bom, a não ser que ela entre na justiça e diga bem assim, ó. É, todo dia passava para ver. Nem que fosse para olhar a criança e ir embora. A não ser que ela entrasse na justiça e dissesse, ó. A partir de hoje eu quero que as visitas dele sejam determinadas pela justiça aqui. Aí a justiça vai determinar, não é? De quantos em quantos dias. Mas mesmo assim não ia deixar, não. Ó, vai confiar. Principalmente quando a gente tá num tempo como esse de hoje. E que muitas vezes tem mãe que dá mais atenção a um cidadão que chega ali na vida dela do que um filho que saiu do próprio ventre. Eu não sei como a mãe faz isso, uma criança. Repare casos e mais casos que aconteceram aí de crianças que foram mortas porque o companheiro não queria a criança porque não era filho dele. E a mãe ainda foi junto nessa linha de pensamento de dar um jeito de ficar só ele e ela. Quer dar um jeito de ficar só ele e ela? Entrega a criança para o pai. Entregue a criança para um familiar que possa cuidar. Mas não mata a criança não, não maltrate não. Não é? Tem tantos meios. Ou então, o mais correto, sensato, racional é: se você gosta de mim, é porque você gosta do meu filho. Se você não gosta do meu filho, é porque você não gosta de mim. Então, ponto final, se não quer gostar de mim, do meu filho, pegue o seu caminho. O cara exige isso, não existe negócio desse. E a mulher ainda se prestar a aceitar o cabra maltratando o filho dela, sei não, hein? Essa não bate bem da bola de forma alguma. 7h44, eu faturo, volto já com as últimas informações.
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0: 7h49. Estamos de volta. Faltando 11 minutinhos para as 9. As últimas informações do Grande Rio Notícias. Deixa eu trazer a informação com relação à mulher, gente. Ela morreu ao cair da escada de avião no desembarque em Congonhas, São Paulo. Uma mulher de 72 anos, ela morreu após cair da escada durante o desembarque de um avião da Latam, no aeroporto de Congonhas, na zona sul de São Paulo. O acidente aconteceu na última sexta-feira, dia 29, e a passageira morreu 2 dias depois, no domingo, dia 31. A vítima foi identificada como Maria da Glória Pereira da Silva Fávaro. Ela estava no voo LA-3785, que fazia o trajeto entre Ribeirão Preto, no interior paulista, e a capital. Segundo familiares, Maria da Glória havia viajado para comemorar o aniversário da filha, que mora em Mato Grosso. Inicialmente, a idosa foi socorrida e encaminhada à unidade de pronto atendimento, a UPA do Jabaquara. Em seguida, foi transferida para o Hospital Alemão Oswaldo Cruz, onde não resistiu aos ferimentos e morreu. Em nota, a Latam informou que a passageira sofreu uma queda ao descer da escada da aeronave. A companhia afirmou que uma funcionária acompanhou todo o atendimento prestado à mulher até a chegada dos familiares. O velório está marcado para esta terça-feira, dia 2, em Ituverava, no interior de São Paulo. Que coisa, gente. Lamentável, né? Procurada, a Secretaria de Segurança Pública informou que o caso foi registrado como morte suspeita e morte acidental na 2ª Delegacia de Polícia de Atendimento ao Turista de Congonhas. Diligências são realizadas visando esclarecimentos da morte, disse a Secretaria de Segurança Pública em nota. 8h51. Gente, mais um acidente com tubarão na Praia de Boa Viagem, em Pernambuco, né? Pernambuco registrou o segundo ataque de tubarão em pouco mais de 24 horas. Marcela Vitória, de Lima Santos, estudante de Direito, de 19 anos, teve a perna direita amputada após mordida do animal na segunda-feira ontem, dia 1º, na Praia de Boa Viagem, zona sul do Recife. A informação foi confirmada pelo Corpo de Bombeiros e Serviço de Atendimento Móvel de Urgência, o SAMU, que enviaram equipes ao local da ocorrência em frente à padaria Boa Viagem. De acordo com testemunhas, a vítima, que mora em São Lourenço da Mata, na região metropolitana do Recife, estava em um trecho raso, na altura da cintura, quando foi atingida pelo tubarão. Ela foi à praia com o primo Jonas André, que é vigilante. Pessoas que estavam na praia ajudaram a retirar Marcela da água e realizaram os primeiros socorros até a chegada do Corpo de Bombeiros, que realizou o atendimento pré-hospitalar no local. Segundo a corporação, a vítima foi encaminhada ao Hospital Alfa, também no bairro de Boa Viagem, pelo Corpo de Bombeiros Militar de Pernambuco, e foi transferida pelo SAMU para o Hospital da Restauração no Derby, na área central do Recife. Abre aspas, durante deslocamento, equipes de motorresgate do Corpo de Bombeiros prestaram apoio operacional para garantir maior agilidade ao transporte da paciente. Fecha aspas, informou a corporação. Eita, que coisa, hein, gente? Perigo, não é? O caso aconteceu um dia após um menino de 11 anos ser vítima de incidente com tubarão na praia de Piedade, em Jaboatão dos Guararapes. Ó, lá em Pernambuco é um negócio sério, viu? Tem que tomar muito cuidado com as praias ali. Ali é caminho de tubarões ali. Danado, viu? 8h54. E o Wagner Moura, hein? Que entrega queixa-crime e pede prisão de Malafaia. Pois é, o ator Wagner Moura foi ofendido e chamado de cretino pelo pastor Silas Malafaia por conta da atuação em O Agente Secreto. Agora o ator entrou com a queixa-crime contra o religioso, pedindo uma condenação pesada por difamação e injúria. Na ação, os advogados de Wagner Moura pedem que Malafaia seja condenado a até 4 anos e 6 meses de detenção. Segundo a argumentação, o pastor fez, abre aspas, ofensas injuriosas e difamatórias com o nítido intuito de macular, fecha aspas, a honra do baiano. A defesa Malafaia afirmou, em defesa, né, Malafaia afirmou à coluna de Mônica Bergamo que Moura terá que processar todas as pessoas que expressarem opinião parecida com a dele nas redes sociais. Rapaz, chama a pessoa de cretino e acha que pode ir para as redes sociais e dizer você é um cretino, tarana, tarana. E é, eita meu Deus do céu, e é religioso, viu? É religioso, imagine se não fosse, hein? Será que tem um coração puro uma pessoa dessa? Eita meu Deus do céu. Gente, e o vexame, hein? O vexame que passou Belo e Alcione cantando o hino, né? Eita, foi um negócio sério ali, não foi? É, foi. Mas, ó, vou dizer o que aconteceu. Deixa eu trazer um pedacinho. É, o que aconteceu com Belo e com Alcione. Não,
1: Belo e Alcione tiveram...
0: Deixa eu ver aqui, ó. Se mais na frente.
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0: ó, o que é que acontece, gente? Deixa eu dizer pra você, a gente que trabalha aqui no rádio, trabalha com áudio, a gente trabalha com voz, tem algo chamado de retorno, que é o fone que a gente põe no nosso ouvido pra poder a gente ouvir ou alguém que tá lá no estúdio, outro som que vai chegar pra gente. E aí no caso do Belo e da Alcione, que eles estão cantando, o retorno tava com o som do hino, para poder, quando chegar na parte da voz, eles entrarem com a voz. Pelo que eu pude observar, o som estava chegando atrasado para eles. Eles começaram a cantar e começaram a se perder, porque o som estava chegando atrasado em seus ouvidos. Se vocês observarem, o que foi que a produção fez? A produção, um pouquinho mais na frente, cortou o hino e deixou só a voz deles, eles na capela, eles cantando. Não foi que eles tivessem errado a letra, não foi. A letra eles estavam cantando certinhos. O problema foi o som que estava chegando para eles, eles cantando com retorno. Quando o som chegava atrasado, é chamado de delay, né? E aí quando eles iam cantar, eles estavam cantando no tempo do compasso que estava chegando ali a música no ouvido deles. Mas para quem estava sem fone no ouvido, estava ouvindo o som que estava lá na geral para todos, né? E o som estava um pouquinho na frente e eles atrás. Então foi isso a questão do retorno. Não foi nervosismo deles, porque eles são artistas aí que se apresentaram para multidões e mais multidões, né? Não foi o esquecimento de letra, diferente do que já aconteceu com outros artistas. É, também não foi problema relacionado era um playback, tal. Não foi. A questão foi o retorno, né? O som chegou atrasado, mas a produção deveria ter feito bem antes, cortado o som do hino, ter deixado todo mundo cantando na capela junto com eles. Aí vocês observem, depois que ficou só a capela, só a voz deles, aí a gente pôde observar que eles seguiram direitinho, não é? Cantando no tempo certo e obedecendo todo os critérios ali que a música pede. Pois é. Eita, mas ficou ruim pra eles, não foi? Foi, é. E olha que Alcione canta demais, né? Eita, voz bonita danada. São dois artistas de duas vozes diferentes, mas duas belíssimas vozes, né? O Belo também tem uma voz interessante, o Belo, né? Canta muito. E Alcione nem se fala, né? Essa canta demais. Vamos lá, vamos para o giro de notícias. Agência Rádio Web Norberto Notari traz informações. Estados Unidos podem taxar produtos importados do Brasil em 25%. Tem esta e outras informações agora no giro de notícias com o Norberto Notari.
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3: Terça-feira, 2 de junho de 2026, este é o Giro de Notícias. Eu sou Norberto Notari e você acompanha os destaques do momento. O Escritório Comercial dos Estados Unidos propôs a imposição de tarifas de 25% sobre todas as importações do Brasil, exceto para mercadorias que se enquadram como sujeitas às tarifas de segurança nacional. O órgão entende que algumas medidas aplicadas pelo país, relacionadas principalmente ao comércio digital e pagamento eletrônico, oneram o mercado norte-americano. O senador e pré-candidato à presidência da República, Flávio Bolsonaro, afirmou que não quer acreditar que está sendo vítima do que chamou de pescaria probatória e perseguição. A fala se refere à operação policial que mirou a ONG da produtora do filme sobre o ex-presidente Jair Bolsonaro. A ação da polícia investiga fraude em um contrato de 108 milhões de reais por ano com a Prefeitura de São Paulo. A ONG Instituto Conhecer Brasil é de propriedade da empresária Karina Ferreira da Gama, sócia da produtora Go Up, de Dark Horse. A Procuradoria-Geral da Fazenda Nacional assumiu a gestão e a cobrança das dívidas ativas do FGTS, que somam quase 67 bilhões de reais. Em julho, o órgão deve abrir um programa para renegociação dos débitos com descontos em juros e multas. Essas dívidas são de valores que empregadores deixaram de recolher aos trabalhadores. Uma greve geral marcada para amanhã em Portugal afeta passageiros que viajam entre o Brasil e o país europeu. Isso porque os reflexos nas operações aéreas já começaram hoje, com cancelamentos e adiamento de voos. O aeroporto de Lisboa tem orientado os passageiros a verificarem a situação, seus voos, antes de seguirem para o terminal. As quartas de final de Roland Garros começam hoje. O brasileiro João Fonseca encara o jovem tcheco Jakub Mesík, campeão do Masters 1000. O Grand Slam deste ano terá um vencedor inédito, já que não conta com nomes experientes no torneio, como Novak Djokovic e Carlos Alcaraz. Seleção brasileira de futebol masculino embarcou para os Estados Unidos para a disputa da Copa do Mundo 2026. A equipe convocada pelo técnico Carlo Ancelotti recebeu o carinho dos torcedores desde o hotel onde os atletas estavam, na Barra da Tijuca, zona oeste do Rio de Janeiro. O primeiro treino será hoje à tarde em Nova Jersey. 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
0: Nove e dois, vamos para a reta final do Grande Rio Notícias. O que é que meu amigo Cláudio da Sebes enviou para nós? E aí, Cláudio?
4: Bom dia, Luiz. Luiz, hoje, às 10 horas da manhã, a imagem de Santo Antônio chegará à Capela do Senhor do Bonfim, juntamente com as relíquias de São Francisco. E ficará durante todo o dia lá na Capela do Senhor do Bonfim para meditação e oração. Então toda a comunidade do Oiteiro, ali da região do Senhor do Bonfim, está convidada a se fazer presente, né, para fazer esse momento de preces e orações. E à noite, às 18h20, sairemos numa pequena carreata para o convento, onde lá participaremos também da celebração da Santa Missa. Então toda a comunidade está convidada a participar desse dia de oração e fé.
0: Obrigado, meu querido, pela informação. Um abraço para todos. Final de Grande Rio Notícias. Vamos lá, então. Parabenizar os aniversariantes do dia. Está completando de novo você hoje. Que Deus abençoe sua vida com muita saúde e sabedoria. Sempre. Aniversariando hoje, Dona Raimunda lá em Coruripe, é a mamãe da Poliana, esposa do meu amigo Paulo da Polipa. É, no último sábado, o Cidário, amigo do Nildo, Nildo tá lá em São Paulo, né? Parabenizando seu amigo Cidário, que aniversariou neste final de semana. Cidário é aqui de Penedo. O Luiz, meu xará, também aniversariou sábado passado, hein, xará? Pediu pra gente parabenizá-lo também. Meu amigo Marquinhos Maxwell Mero, filho da Dona Marli, tá completando idade nova hoje. Tem mais aniversariantes, hein? O Firmino, hoje completa a idade nova. Também o Lequita, meu amigo Lequita, aniversariante do dia. Ah, seu irmão também, né? O Admilson, aniversaria hoje. E meu amigo Roberto Lessa, também hoje completando a idade nova. A todos os aniversariantes do dia, que Deus abençoe a vida de vocês com saúde e paz, hoje e sempre. Parabéns a todos vocês. Final de Grande Rio Notícias, na sequência tem Rio FM Show, meio-dia, tem A Voz da Cidade, às 14 horas tem o programa Derrubado, às 18 tem Ronda na Grande Rio, às 20 volta aquela programação da sua 99.1, feita especialmente para você. Eu volto amanhã, se assim Deus permitir, às 5 da manhã com o melhor do Forrozão das Antigas e às 6 da manhã com mais uma edição do Grande Rio Notícias. Um abraço e até lá.
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0: cheguei! Bom dia para você, querido amigo ouvinte, que a partir de agora está aí, né, para curtir música, alegria, alto astral, e você comigo, eu fico daquele jeitinho, né? Opa, super feliz porque você tá aí do outro lado do rádio. Seja comemorando um dia especial, seja porque... não sei, você ligou a primeira vez, seja porque você quer rir, você quer sintonizar algo bom. E aqui na Grande Rio FM a gente vai te oferecer uma programação gostosa para você sair do tédio, para você sair da solidão, para você entender que a vida vale a pena ser vivida mesmo com muitos obstáculos. E nisso nós confiamos que a nossa programação será a melhor de todas, porque você vai participar comigo, tá bom? 82-3551-6600. Lembrando, até 11h30 você pode ligar que a gente atende. Depois desse horário, só mensagem de texto de voz, tá bom? 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E você, meu querido amigo, que hoje, nesse dia 2 de junho, comemora mais um ano de vida. Eu te desejo paz, amor, alegria, sucesso. Que a sua vida seja repleta de alegria, de amor. E esse seja o melhor ciclo já vivido. Parabéns.
1: Parabéns, parabéns, parabéns pra você.
0: Vem pra essa festa na Grande Rio FM. Bora que vamos, vamos. O que tá chegando por aqui, nesse clima de forrozinho gostoso? À vontade. E Pablo cantam Pra Não Pensar em Você. Romanticamente. E hoje é assim que a gente começa o nosso Rio FM Show, do jeitinho que você gosta, né? Eita, coração na sofrência. Bom dia. 9h19.

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0: 9:27, que tá chegando por aqui mais músicas, mais sucesso pra gente conferir, porque até o meio-dia essa programação traz sempre as melhores músicas. Tá chegando o Willy Vaqueiro, ele e Tairone Cigano, com ali, Tairone e Natanzinho Lima também, né? Princesa.

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8: Vamos lá? Vamos sim, são 9 horas e 35 minutinhos. Olha, eu acabei de receber os links aqui dos... do festival, aliás, do encontro, o encontro de música sacra que aconteceu na última sexta-feira na Catedral Diocesana, reuniu corais, né, coralistas aqui de Penedo e também de Aracaju, Sergipe. Foi muito bonito. Eu tô aqui recebendo os links e daqui a pouco eu vou compartilhar com vocês no meu status, também nos status do Zap da Rádio. Tá lá no Imperial Coro do Penedo e também na página da Tereza Machado e da Prefeitura Municipal de Penedo. Você vai encontrar parte, né, desse acontecimento, alguns registros. Foi uma noite belíssima e eu agradeço mais uma vez ao César, Paulo César, que é da Secretaria de Cultura, por confiar, participar desse trabalho. Desde 2019, a convite do nosso querido amigo José Luiz Passos, eu continuei, né, fazendo parte desse trabalho que é tão bonito. Eu amo música e a música coral, para mim, ela tem um significado muito grande. Eu que já participei, já fui coralista lá no Distrito Federal, onde eu morava. E quando eu faço esse trabalho, eu viajo para os palcos em que eu participei como coralista. É encantador. Para quem gosta de música, gente, é lindo demais. E as canções sacras são trabalhadas nas quatro vozes, um conjunto que harmoniza tudo e faz a gente, de fato, flutuar e falar mais alto. Nosso espírito comemora ao ouvir essas lindas peças que são selecionadas com muito zelo por cada maestro. Parabéns mais uma vez à Prefeitura de Penedo, que através da Secretaria de Cultura realiza, junto com o Imperial Coro do Penedo, esse momento muito especial de fé, também de muita fé. Um abraço a todos e obrigada mais uma vez. São 9 horas e 37 minutos. Já tem gente por aqui? Bom dia, eu sou Cris. Deus abençoe sua vida. Gostaria de escutar Marília Mendonça, qualquer uma. Minha amiga de sempre.

0: você é a Cris da onde? Diz pra mim, qual bairro? É, quem mais tá aqui na sintonia? 8235516600. Bem-vinda, Ana Célia do Sítio Alvorada, vai curtir Nadson. Seu Manuel Adalto, bom dia, bem-vindo.
1: Bom dia, Sandra Maurício. Quem tá falando aqui é Manuel Adalto do Povoado Canoa de Baixo. Eu gostaria que você passasse qualquer uma do Bacana do Brega, ou então você passar o Cela Rasgada.
0: Certo.
1: Mande alô pro pessoal do Povoado Canoa de Baixo.
0: Eita, povo lindo da Canoa de Baixo, povo lindo da Canoa de Cima. Muito prazer em ter vocês aqui comigo, especialmente seu Manuel Adalto e sua família. Ele que ama, né, estar aqui curtindo a nossa programação. Só tenho que agradecer ao senhor, toda a família, toda a população do Baixo São Francisco pelo rádio ligado. E o amigo de sempre, os amigos de longe, aqueles que falam e aqueles que não, mas deixam a conexão através da internet, assim como o Nildo.
2: Bom dia, Sandra.
0: Bom dia, menino.
2: Tô aqui fazendo colheita, mas tô ouvindo ali da Grande Rio. Toca meus parabéns do meu amigo Cidário.
0: Ó.
2: Completou o ano sábado, mas tá um pouco atrasadinho, mas toca os parabéns deles. E um alô para o meu amigo Júnior, cavador de fósforo, meu amigo Mano, minha amiga Gilvânia, Fred, na cooperativa Primeiro Luca, aquele abraço ninja. Ok, logo, logo estou para ir. E também a todos que curtem essa linda Grande Rio, toca aí uma música para nós. Se você puder tocar San Marino Parteira, tem condições?
0: Tem.
2: Toca aí oferecida para meu amigo Cidário. Aquele abraço, um bom dia a todos que curtem a linda Grande Rio. Hoje é época de São João e eu acho que voga se não qualquer
0: pode.
2: Um forrozinho que combine com meu amigão que completa ano hoje. Um bom dia, Sandro, bom dia, Sandro.
0: Valeu, querido. Vou aqui então abraçar com carinho meu querido Cidário. Muitos anos de vida, realizações e tudo de melhor hoje, amanhã e sempre.
3: Parabéns. Parabéns pra você.
0: E a gente vai curtir Marília Mendonça para a Cris, né, minha amiguinha Cris? E para todos os fãs, minha amiga Claudinha, Cláudia Fontes, a Ana Fontes, um abraço para vocês. Saudades, meninas, Cris. 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Marília Mendonça, segundo

Chegando Cela Rasgada, seu Manuel Adalto. 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

0: bom demais! Eita, nós! Eu gosto assim, amostradinhos. Já já tem Samalica Parteira, que é grandona e vai pro outro bloco, tá bom, meu amigo Nildo?
1: Eu deixo.
0: Hoje, às 19 horas, sem um texto.
1: Quem quiser ir, vá. E se não quiser, não vá.
0: Muito bem, muito bem. Olha, não tava sabendo, não. Vai ser hoje, né? Nem. Assistência com você, Dia das Mães, vai ser hoje. Amor que Vale Prêmios, 2 de junho, às 14 horas, na Praça 12 de Abril, hoje. Tem aeróbica, funcional e zumba, além do sorteio de dezenas de prêmios. Olha, tem aqui geladeira, fogão, micro-ondas, air fry, liquidificador, ventilador. Ó, ninguém nem propagou, né? Mas tudo bem. Vamos embora. Obrigada pela informação, Luiz Dantas. Opa, meu amigo Beto Friedman também tá na audiência com a 99.1.
2: Oi, a Cris, Sandrinha.
0: Oi, Cris. Agora...
2: Cristiane,
0: muito bem.
2: Da prefeitura.
0: Sim.
2: No CREAS.
0: Conheço, pela voz já reconheci. Muito bem. Obrigada, meu bem, por não desgrudar de nós. Obrigada, Cris.
2: Sandrinha, esse telefone é do meu esposo.
0: Certo.
2: O meu tá descarregado.
0: Um abração pro seu esposo, pra você, Cris, lá no Madre, curtindo a gente. Obrigada, viu? Obrigada mesmo. Cristina, gente fina demais. Opa, Carlinhos Campo
1: Bom
0: Redondo.
1: Dia, Sandra.
0: Bom dia,
1: Sandra.
0: Menino.
1: Toque a música de Paula Fernandes, viu?
0: Qual?
1: Amar de novo. Pra mim e pra todos os ouvintes ouvirem.
0: Bora então.
1: Tchau, bom trabalho.
0: É uma sofrência agora, especialmente pro meu querido amigo, ligadinho com a gente lá no Campo Redondo, Carlinhos. Dé, querida!
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0: 9h55.

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0: Bom dia. São 10 horas e 9 minutinhos. A nossa festa segue por aqui. E com você ela fica muito melhor. Vamos falar de música boa. Tem Samarica Parteira. Homenagem aí do nosso querido amigo Nildo lá na Campinas. Para o seu amigo, especialmente Cidário, que comemorou o aniversário no último sábado. E para todos os amigos que ele sente saudade aqui na cidade de Penedo.
1: André, aqui é mãe, tudo bom?
0: Oi, Vaninha.
1: Passa a música forrozinho para mim. Aqui é mãe da Igreja Nova.
0: Ok.
1: O Maria José aí, tua Lu, Manuel, para você, Paulo Correia, Manuel Rodrigues, toda a minha família. Que esteja passando uma terça-feira com o seu paquete, se Deus quiser, viu?
0: Beijo, meu amor. Obrigada pela audiência.
2: Bom dia, Sandrinha.
0: Bom dia, querida.
2: Sandrinha, hoje eu gostaria de ouvir uma música de toque 10. Pode ser qualquer uma, viu? Especialmente pra mim, pra você e pra todos que estão ouvindo a Grande Rio.
0: Certo,
2: tenha um
0: minha
2: bom dia,
0: flor.
2: Fica com Deus, Sandrinha.
0: Obrigada por estar aqui conosco. Ali foi a Rita do Povoado Capela. Maluquinho do Brega, bem-vindo ao nosso programa. Te amo em Cristo, Cris. Super beijo pra você que é maravilhosa. Ceiça Melo.
3: Ceiça Melo na escuta deste programa.
0: Que alegria, Ceiça.
3: Baby Song, quem
0: bora. Bora simbora. São 10h11. Tá tudo bem por aqui. Já tô com um bloco completo de música pra gente curtir até o intervalo. 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Chega! Uhul! Vem fazer festa comigo. Vem chegando e vem representando. 10h11!

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0: É assim mesmo, minha filha, aproveite a dor. Chama as mulheres dessa casa para rezar a oração São Raimundo, para esse cristão vir o mundo nesse tanto. Boa noite, comadre Tota.
1: Boa noite, Samarica.
0: Boa noite, comadre Gerolina.
1: Boa noite, Samarica.
0: Boa noite, comadre Toinha.
2: Boa noite, Samarica.
0: Boa noite, comadre Zefa.
3: Boa noite, Samarica.
0: Vai me ser, sabe a oração São Raimundo?
3: Boa

consigo o fumo, dona Juvita. Capitão Barbinho, desse bora do Cabrobó. Ai, Samarica, cebola não, que é espirro. Pois é pra espirrar mesmo, minha filha, ajuda. 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Marica, se eu soubesse que era assim, eu não tinha casado com um diabo desse velho macho. Pois é assim mesmo, minha filha. Vai me ser casou com o velhinho pensando que ele não era de nada?

do que essa vocês não têm.

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10: Vamos nessa, eu tô de volta com você às 10 horas e 36 minutinhos. Vamos que vamos. 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

0: conosco também. 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
1: Bom dia, Sandrinha.
0: Bom dia, Marili.
1: Abençoada.
0: Assim seja.
1: Ritmo de festa,
0: amém.
1: Viu? Três horas de Santo Antônio.
0: Lindo,
1: cada
0: né?
1: Mais linda do que
0: é
1: outra.
0: Verdade. É doidinha pra tá aí.
1: Atrações, né, que tá acontecendo, né, que tá vindo aí, né?
0: Isso.
1: Que todos vocês de Penedo estão convidados, viu?
0: Obrigada, minha flor.
1: Para prestigiar Neópolis. Por favor, se possível, coloque a música de Tropicália. Sempre vou te esperar. Se não estiver, coloque outra, por favor. Fique com Deus. Um cheiro. Marilene de Neópolis.
0: Sempre vou te esperar. Essa eu acho que eu não conheço. Sempre vou te esperar. Bora lá, mais gente?
2: Bom dia, Sandra. Aqui é a Nádia do L'Oréal. Eu quero ficar o Menezes para oferecer para minha filha Ashley, minha filha Nicole, meu filho Ítalo, meu marido Rafael, minha filha Hillary. E para todos que estão ouvindo.
0: Valeu, querida.
3: Bom dia, Sandra Maurício. Aqui é a Aura do Bairro Santa Isabel. Gostaria de ouvir qualquer música de Simone Mendes e oferecer para você e os ouvintes da rádio.
0: Valeu, linda moça. Quem mais? Quem mais? Tá aqui. Elias Cabral, lá de Piaçaba Sul, Marilã.
4: Bom dia, meu amor. E aí? Como você passou a segunda? Estamos nessa terça, seja de paz.
0: Amém.
4: De bênção e de luz. Quero ouvir Mano Vaqueiro Dói.
0: Bora simbora então de sucesso por aqui. Quem tá pintando no pedaço com esse jeito fajuto é a Simone Mendes esfregando esse esculhacho na nossa cara. 10h41.

0: Vamos lá, vamos lá, vamos lá. Todo mundo que tá na audiência com a gente. 8235516600. Quem chegou por aqui, Valquíria Martins, Felipe e Ana Castela, para Dona Geni, para Vânia, Ceissa Mello, Rita Andrade, Lilian, Ana Célia, para mim também. Obrigada, Geni, Jenny.
1: Bom dia, Sandra. Um dia abençoado aí para todos nós. Aqui é a Geni do Mata Atlântica, viu? Estou na escuta e gostaria de ouvir qualquer música aí de Limão com Mel. Se for possível tocar. Beijos. E ofereço para todos os ouvintes e para você da Grande Rio.
0: Beijão, meu amor. Eu tô aqui também devendo para alguém o Baby Som, né? Eu já vou já rodar, tá bom? Vamos lá, Baby Som. Gente, eu tive o prazer de estar com o Baby Som nos festejos de Bom Jesus. Que coisa linda! Sinto o climão.
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0: 10h47.

0: Epa, mas antes tem, nesse clima ainda, Galícia, Galícia e Tropicália para Marili lá de Neópolis, Sonho Blue.
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0: 10:51.

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0: 7 minutos, bem-vindo todo mundo que tá no clima gostoso da presença VIP, que é o quê? Curte sucesso, cada música, né, tem a sua história. E a gente vai aqui navegando na Grande Rio FM pra ter uma manhã musical daquelas bem gostosa, do tipo que você merece, né? Isso mesmo? É isso mesmo, sim. 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E manda um cheiro grande para todo mundo do Projeto Alegria de Viver. Dona Marlene na João Ramalho, me abençoando, obrigada. Também abençoa a dona Petrúcia, Lúcia Barbosa, Ana Paula, todas as amigas de sempre. Rita Andrade, meu amor, apagou sua mensagem, beleza. Desistiu da música então, né? Bora lá.
1: Apagou a música de menina.
2: Desejo de menina.
0: Desejo de menina, seu desejo.
1: Desejo de menina.
2: Diga bom dia, Sandra, pra você, pra meu avô.
1: Pra minha avó.
0: Ô, coisa pra linda.
2: Você. E pra Ana, minha colega.
1: Pra minha colega da minha avó.
0: Ô, meu Deus do céu, que coisa deliciosa. Eu piro com vocês aqui, viu? Eu piro com essa criançada linda. Goizinho.
3: Dia, Sandrinha, Sandrinha. Estou Oi, aqui querido. No trabalho aqui, no Brejo da Conceição, Opa! Município de Santana, São Francisco, local do trabalho. Sandrinha, meu amigo, Silvio Soldador, Sim. da Serraria Lobo Solitário, gostaria...
0: Oi, Silvio.
3: Se possível for, você colocar, que a gente escutou ontem, ele quer escutar de novo aquele pomporrê muito lindo de Jorge de Altinho, se puder ser. Viu? Se não puder ser, paciência.
0: Pode, meu querido.
3: Mas ele disse, se puder ser, gostaria de ouvir o pomporrê de Jorge de Altinho.
0: Bora, é Luiz Soldador! Bora lá!
3: Mas se não puder, você pode passar uma música de Baby Song, viu? E com Deus.
0: Já toquei Baby Sonho, agora a gente vai tocar pra vocês aí de Brejo da Conceição, Jorge de Altinho. Goizinho, beijo, beijo no seu coração. Que foi, Ronaldo? Que foi, Ronaldo?
4: Se não quiser ir, vá.
0: Vá, se não quiser ir, não vá. Vamos lá.
4: O Rodrigo, você, o senhor,
0: é isso aí. Hoje tem o texto dos homens. O meu catecomenato até hoje e amanhã. Por isso que eu não posso ir pro texto dos homens, Ronaldo. Por isso. Mas quando eu tiver de folga do catecomenato, aí eu vou lá, tá bom? Porque eu quero ir. Eu ainda não fui porque eu não pude ir. viu? Mas quem puder ir, vá. Hoje à noite tem Terça dos Homens na paróquia São Francisco de Assis. Não perca. Quem mais chegou por aqui?
5: Bom dia, Sandrinha.
0: Que foi? Que
5: gostaria
0: foi?
5: Gostaria que você passasse para mim qualquer uma música de Calcinha Preta.
0: Valeu.
6: Bom dia, Sandra Maurício. Aqui é a Cássia.
0: Oi, gata.
6: É, gostaria de pedir a Calcinha Preta para oferecer a Dona Geni, a Valquíria, a Suelen, a você e a Solange. Beijo, obrigado.
0: Beijo, meu bem. São 11h13.
7: A nossa rainha.
0: Eita, limão com mel e Eliana do forró.

0: Eita, que foi bom demais, né? Jorge de Altinho chegou por aqui com o Anjo Querubim. Foi bom te amar, nem liga, pingos de amor. E agora tá chegando ela, minha amiga. Evangélica.
1: Meu que tudo, bom dia.
0: Bom dia, Sandrinha, meu amor.
1: Faça um amor, um louvor pra mim aí.
0: Vou passar, em ritmo de forró hoje.
1: Minha casa, que eu adoro esse louvor. Pra passar na casa dos meus filhos, entrar na casa dos meus filhos, entrar na minha casa, entrar na sua casa, entrar na casa de todos que confia e acredita nele. Em nome do Senhor Jesus. E Sandrinha, tchau, minha filha, muito obrigado e um bom dia. Fique com Deus, Deus abençoe.
0: Por nada, meu amor. Opa.
2: Bom dia, Sandrinha.
0: Bom dia, linda
2: aqui,
0: flor.
2: A gente tá falando de Marili, Sandrinha, da parte alta de Penedo aqui do Madre Espírito Santo.
0: Oi,
2: Sandrinha.
0: Marili.
2: É uma feliz terça-feira
0: para
2: você e todos os penedenses, inclusive as pessoas que ouvem este programa maravilhoso. E quero aqui, Sandrinha, parabenizar uma mulher maravilhosa, incrível, dedicada à família, inclusive aos netos.
0: Sim.
2: Né? Que ela tem duas netinhas. Apesar que não moram aqui em Penedo, moram em São Paulo, mas ela é super dedicada à família. E também quero dizer que todos os dias eu vejo ela inspirada no que faz. É humilde de coração, é humilde e é sincera em todos os momentos. Uma mulher trabalhadora, uma mulher de fé, uma mulher compreensiva. Ó, eu posso dizer que é uma mulher extraordinária.
0: Que bênção, que lindo.
2: Por isso eu quero aqui hoje dedicar a ela tudo de bom. Quando eu olho ela, admiro por ser uma mulher incrível. E hoje eu quero aqui dar os meus parabéns e dizer para ela um feliz aniversário. Quero que você passe aí a música de Nossa Senhora Passe à Frente. E quero oferecer a todos os penedenses e todos os ouvintes que estão ouvindo essa rádio agora no momento. E que você cante os parabéns aí para essa mulher maravilhosa que sou.
3: Parabéns.
0: Parabéns.
3: Parabéns. Parabéns para você.
2: Esta data tão maravilhosa, dia 2 de junho. E é por isso que eu gosto de forró, viu?
0: Parabéns para sua amiga, viu? Vida longa, plena e abundante de tudo que é de melhor.
4: Sandra Malício.
0: Ô, dona Maria José.
5: Cantando, vai pro céu, hein?
0: Eita! Vai sem ritmo de forró o louvor de hoje. William Sanfone. William Sanfone, Mano Valdo.

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0: vamos lá, 11 horas e 37 minutos. Amiga, foi você que mandou um áudio de quase 3 minutos, tá vendo? Ela disse, você falou pra sua amiga, não foi pra nenhuma amiga minha, não. Sou eu, Marili, que estou aniversariando, ela botou aqui, mas ela falou de alguém que foi pra longe. Você misturou tudo, meu amor, você falou. Aí ninguém entendeu que era você. E pelo menos eu não tinha entendido, me desculpe. Ai, quer ver? Olha só pra isso aqui.
1: Bom dia, Sandrinha. Aqui quem está falando é Marili, Sandrinha, da parte alta de Penedo, aqui do Madre Espírito Santo. Sandrinha, uma feliz terça-feira para você e todos os penedenses. Inclusive as pessoas que ouvem este programa maravilhoso.
0: Você que é maravilhosa.
1: Quero aqui, Sandrinha, parabenizar uma mulher.
0: Oi, uma.
1: Uma mulher maravilhosa, incrível, dedicada à família, inclusive aos netos.
0: Muito lindos. A sua declaração
1: inspirada
0: de amor.
1: Inspirada no...
0: Consigo mesmo. Parabéns, viu, Marili?
1: Por isso eu quero... Aí. E hoje eu quero aqui dar os meus parabéns e dizer pra ela um feliz aniversário.
0: Ah, é,
1: quero que você passe aí a música de Nossa Senhora Passe à Frente, dia 2 de junho. E é por isso que eu gosto de forró, viu?
0: Em nenhum momento, Marili, você disse que aniversariante era você. Você ainda disse ela, quero parabenizar ela. Sem dizer, quero me parabenizar. Desculpa aí. Feliz aniversário, muita luz no seu caminho, muita paz, amor, alegria. E que você seja sempre essa mulher gigante que você descreveu. Um abraço forte de toda a família, Marili.
2: Bom dia, Sandrinha.
0: Bom dia, apagadeira de comercial.
2: Eu gostaria de ouvir.
0: Essa é a apaga-mensagem.
2: De qualquer um, de magnífico, para o

0: Crescer a Valquíria, a Geli, e a minha irmã Ceça Melo da rua Tupinambás. Estou na escuta. Um bom dia, um bom trabalho, minha amiga. Eu apaguei porque eu ia pedir a música de Ana Castelo e Zé Felipe.
1: Mas já tocou.
0: Eu apaguei.
1: Agora eu vou dar uma sugestão. Vocês, quando pedirem a música pra mim, não apaga não a mensagem, porque às vezes eu preciso voltar lá na sua mensagem pra eu conferir qual foi a música que você me pediu. Vai demorar, porque vocês sabem aí, tem forró que tem 8, 10 minutos, né? E 10 minutos. E também porque eu já disse a vocês, eu vou atendendo da primeira até quem mandou primeiro até o mais recente, tá bom? Então, paciência, por favor, um tiquinho. É, até nisso eu gosto de manter justiça. Fazer o quê, né? Oi!
2: Bom dia, Oi. Sandrinha, sou eu,
1: Bom dia, Luan,
2: mas que eu não estou na minha área, estou na sua, aqui no Alto São João. Ei, eu quero curtir o sucesso de Mastruz com Leite. Procure aí, minha filha, uma daquelas bem boas, bota aí, viu? Pra tocar, que eu já estou no clima para dançar. Vamos embora, eu não vou oferecer hoje música pra ninguém, eu quero dançar até a meio-dia. Vamos embora.
1: Vou tocar Magníficos Limão com Mel e Mastruz com Leite e realizar tudinho de uma vez só.
3: Bom dia,
1: Bom Sandra dia, Marilson. Querida.
3: Bom dia, com alegria, minha filha, que nosso Senhor Jesus te dê ótima terça-feira, dada por Deus. Muita saúde, muita paz.
1: Amém, a nós
3: amor.
1: Todos, querida.
3: Eu quero que você bote pra mim hoje, Amado Batista, cantando a reza de Nossa Senhora da Aparecida.
1: Já toquei ontem à
3: Nossa
1: tarde.
3: Nossa Senhora Aparecida.
1: É, eu queimei.
3: Bom dia, Sandra Marinson. Eu quero que você bote pra mim hoje a reza de Amado Batista.
1: Oi, mais uma.
3: Bom dia, Sandra.
1: Mesma coisa. Oi.
3: Tô feliz, minha colega.
1: Sim.
3: Da escola. E também minha colega também.
1: Sim.
3: Do Beco do Hospital, da Rua São Vicente.
1: É.
3: E Dona Leida também. No bairro Santa Cecília.
1: Olha, um abraço pro meu querido amigo Xavier. Xavier, você nunca mais mandou uma mensagem pra mim, né, Xavier? Você e toda a turma da PM Alagoas, um abraço. Oi, Sandra, quero. Curti Amado Batista, sou Josélia Febrônio de Igreja Nova. Carla Aline, que saudade de você também. Vai curtir aí junto com a galera da Travessa Rua Nova o sucesso de Mastruz com Leite. Grande Gustavo Lucena, bem-vindo, bem-vindo. Quem mais? Olha ele. Olha ele. Já pediu.
4: Bom dia, Sandra Maurício.
1: Bom dia, querido.
4: Estou aqui no Brejo da Conceição, na casa de minha mãe Neide.
1: Ô Neide!
4: Eu quero ouvir Caviar com Rapadura, pedido de meu amigo. Meu amigo João e de Neide, Vaqueiro Pebe, para toda a família Neres.
1: Valeu, família
4: e
1: Neres.
4: E pagodinho lá no colégio, aqui no Brejo da Conceição, que nós estamos aqui no Brejo da Conceição. Principalmente para o nosso amigo Godinho e para todos os ouvintes.
1: Vocês são demais.
4: Minha tia Dilza.
1: Ela
4: minha tia
1: é linda.
4: Dilza.
1: Maravilhosos.
4: E pro nosso amigo Edilson, pedreiro, que tá trabalhando aqui na casa da Luzineide. Tá trabalhando aqui no Brejo da Conceição.
1: Povo lindo.
4: Pedreiro Edilson, abençoado de Deus.
1: Amém.
4: Manda essa música, por favor.
1: Já tem caviar com rapadura, tá bom? Obrigada, Manuel do Cofre, toda a família Nery. Bom dia, minha querida. Um dia abençoado, maravilhoso. Tô aqui no trabalho curtindo esse arrasta-pé, né? Tem muito forró bom. Um alô pra Manu, no Vale do São Francisco, a esposa do Paulo Roberto, Dona Mazé e seu Raimundo, os pais dele lá na Castro Alves. Oi, ele mandou pra Manu.
5: Bota aí na Sandrinha.
1: Valeu.
5: Ela começou hoje quente.
1: Foi, não foi de baby som, mas foi quente e arrochada, né?
5: Bom dia, minha amiga Sandrinha.
1: Obrigada, querido.
5: Deus abençoe. Tá,
1: eita, povo lindo.
5: Todos vocês aí, sabe, maravilhoso. Vou pedir uma música no Clube de São João. Qualquer um aí, garoto. Fica com Deus aí. Toca esse programa maravilhoso pra frente.
1: Todas as músicas pra nós, tá bom? Olha, obrigada, minha flor, pelo carinho. Também te admiro muito. Forte abraço pra você, Josélia, e todo esse público gostoso. Dona Petrúcia, meu abraço bem, bem esmagador pra senhora, tá? Vamos curtir Seu Desejo. Ana e Companhia, lá no Matadouro. Ô, Jeane do Peixe, Jane no posto de saúde, Jeane Cabeleireira, meu amigo Edivaldo Pimenta, Márcia do Biscuit. É linda, 11h44.

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Eita, nós vamos até o meio-dia, já tá chegando o finalzinho. 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Estamos chegando aos minutos finais, 11h56. Obrigada a todos pelo carinho da audiência. Vem aí Antônio Silva no A Voz da Cidade. E eu volto a partir das 14 horas para o programa Derrubado, com muita música, muita irreverência, bom humor, até às 18 horas. Beijo pra todo mundo e fica o som de Caviar com Rapadura. Somos loucos.

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9: Doze horas e 20 minutos em Penedo, 12:20. Muito boa tarde para você. Está começando a partir de agora aqui pela 99, o meu, seu, nosso programa, A Voz da Cidade. Dizendo que a direção geral é dele, Moacir Andrade Filho, o Bola. Produção e apresentação.

A oração do Pai Nosso está na Bíblia, no livro de Mateus, capítulo 6, versículos de 9 a 13. O Senhor ensinou a oração mais eficaz e poderosa. Esta é a oração do Pai Nosso, que convidamos você a orar agora junto conosco. Em nome do Pai, do Filho e do Espírito Santo. Amém. Pai nosso que estais no céu, santificado seja o vosso nome. Venha a nós o vosso reino. Seja feita a vossa vontade, assim na terra como no céu. O pão nosso de cada dia nos dai hoje. Perdoai-nos as nossas ofensas, assim como nós perdoamos a quem nos tem ofendido. E não nos deixeis cair em tentação, mas livrai-nos do mal.

Olá, queridos irmãos e irmãs, povo de Deus, eu, Padre Paulo, estou chegando aqui na programação, partilhando com vocês a palavra que salva, que liberta, o Evangelho de nosso Senhor Jesus Cristo para hoje, terça-feira, dia 2 de junho, e estamos na nona semana do tempo comum. Vamos refletir o Evangelho de Marcos, capítulo 12, versículos do 13 ao 17. Marcos 12, do 13 ao 17, acompanhe comigo agora. O Senhor esteja convosco, Ele está no meio de nós. Proclamação do Evangelho de Jesus Cristo segundo Marcos. Glória a vós, Senhor. Alguns dos fariseus e dos herodianos disseram-lhe: Mestre, sabemos que és veraz e não queres ganhar o favor de ninguém, pois não olhas para a aparência dos homens, mas ensinas o caminho de Deus conforme a verdade. É permitido pagar tributo a César ou não? Pagamos ou não pagamos? Ele, conhecendo-lhes a hipocrisia, disse-lhes: Por que me pondes à prova? Trazei-me um denário para que eu veja. Eles o trouxeram e ele lhes disse: De quem são esta imagem e a inscrição? Disseram-lhe: De César. Jesus lhe disse: O que é de César, devolvei a César. O que é de Deus, a Deus. E admiravam-se dele. Palavra da salvação. Glória a vós, Senhor. Queridos irmãos e irmãs, olha, fariseus e herodianos, que não se davam bem, unem-se na maldade. Existe isso também, infelizmente, viu? Por incrível que pareça, conhecem-se as regras da retórica e sabem como iniciar um discurso. Captar a benevolência do leitor ou do interlocutor torna-os atentos e dispostos a acolher o que vai ser dito. Vejam a astúcia com que se dirigem a Jesus e como o veneno está na cauda deles. Depois do elogio vem a pergunta capciosa. Seja qual for a resposta inteligente foi aquela que o orador capacitado formulou: O que é de César, devolvei a César. O que é de Deus, devolvei a Deus. A Deus ninguém engana. Desça sobre você, a sua casa, a sua família, a bênção do Deus Todo-Poderoso, em nome do Pai, do Filho e do Espírito Santo. Amém. Fica com Deus e a gente se encontra aqui meditando a palavra do Senhor. Até lá.

12 horas e 26 minutos e a partir de agora vamos com as principais manchetes de tudo que será notícia no programa de hoje. Alexandre de Moraes defende regulação das redes e diz: não pode ser terra de ninguém. Celebração de Corpus Christi vai reunir fiéis nesta quinta-feira 4, a partir das 15 horas em Penedo. Daqui a pouquinho, gente, eu vou falar de mais um ataque de tubarão lá em Pernambuco. Uma jovem, viu? Agora foi uma jovem. Ontem vocês lembram que eu falei de um garoto, né, que foi atacado por um tubarão e que teve a perna amputada. E uma jovem, ela estava tomando banho e o tubarão atacou e decepou a perna da jovem, viu? Quando tiraram ela da água, a metade da perna tinha ido embora. Bem acima da coxa, o tubarão mordeu e levou. Então, fato lamentável que eu conto já para os senhores dentro do nosso programa Voz da Cidade. Conselheira tutelar denuncia ameaça durante atendimento à criança de 7 anos em Taquarana. Seleção brasileira chega aos Estados Unidos e faz primeiro treino na terra do Tetra. Encontro das mães que oram pelos filhos vai acontecer neste fim de semana em Penedo. Idoso morre após acidente com caminhão de coleta de lixo na cidade de Palmeira dos Índios. Paulo Dantas destaca a operação que neutralizou o maior assaltante de bancos do país. Polícia Federal é acionada para investigar a suposta ligação de Flávio Bolsonaro com o Comando Vermelho.

Polícia localiza moto usada na execução de jovem no Ouro Preto. Polícia prende suspeito e busca segundo envolvido na morte de jovem em Ouro Preto.

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Muito bem, boa tarde para você, ouvinte da Rádio Grande Rio FM. Estamos chegando com a graça de Deus, prometendo ficar com os senhores até as 14, trazendo muita informação para você de Penedo, do estado de Alagoas, do Brasil e do mundo. Você sabe que aqui você continua sendo o ouvinte mais bem informado de todo o Baixo São Francisco, viu? E é claro, eu quero convidá-los a ficar comigo até às 14, aqui no nosso programa Voz da Cidade, pela rádio Grande Rio FM 99.1. Eu ontem trouxe aqui uma matéria, mas infelizmente não deu para a gente ler essa matéria ontem. Mas maior assaltante de banco, ele do Brasil, viu? Maior assaltante de banco do Brasil morre em confronto com o BOPE em Marechal Deodoro. Uma operação integrada coordenada pela Secretaria de Estado da Segurança Pública de Alagoas resultou na morte de Paulo Donizete, apontado pelas agências de inteligência como o criminoso mais procurado do país e o maior assaltante de bancos e carros fortes do Brasil. A abordagem aconteceu na Praia do Francês, em Marechal Deodoro. A ação foi realizada por equipes da Diretoria de Inteligência da Polícia Militar de Alagoas, no Comando de Missões Especiais, por meio do Batalhão de Operações Policiais Especiais, o BOPE. Rapaz, o bichinho do Ranhan tá querendo me pegar aqui com ar-condicionado, viu? Dizendo ainda o seguinte, viu? A Força Integrada de Combate ao Crime Organizado em Alagoas, da Polícia Federal, ao perceber a presença das forças de segurança, Donizete reagiu, efetuando disparos contra as equipes. E segundo informações, houve um confronto e ele chegou a ser atingido. Com mais de 2 décadas de atuação criminosa e passagens pelos estados da Bahia, Minas Gerais, Pernambuco, Ceará e São Paulo, Donizete acumulava processos por latrocínio, roubo qualificado, sequestro e

0: e unidades prisionais de segurança máxima. A localização do alvo foi resultado de um trabalho integrado de inteligência entre a Polícia Militar de Alagoas e a Divisão de Repressão a Crimes contra Patrimônio da Polícia Federal. O compartilhamento de informações e o monitoramento especializado permitiram identificar a presença do foragido em território alagoano e planejar a intervenção operacional. O secretário de Estado de Segurança Pública, o Dr. Flávio Saraiva, destacou a relevância da ação para o enfrentamento ao crime organizado. Essa operação demonstra a capacidade das forças de segurança quando atuam de forma integrada e orientadas pela inteligência. Estamos falando de um criminoso de atuação nacional, considerado um dos mais perigosos do país, localizado e neutralizado aqui em Alagoas, graças ao trabalho coordenado das nossas equipes. É um resultado que consolida a segurança, não apenas de Alagoas, mas de todo o Brasil. Ó, muitas vezes você está em um determinado local e não sabe quem está do teu lado, né? Não sabe quem é um cidadão de bem ou quem pode ser um camarada de alta periculosidade, como era esse aqui, o Paulo Donizete, maior assaltante de banco do Brasil. Vinha sendo procurado e o homem estava aqui, gozando férias na Praia do Francês, em Marechal Deodoro. Polícia com trabalho de inteligência, investigando, chegou até o elemento. Quando ele percebe a presença da polícia, começa a efetuar disparos contra a polícia. Não deu outra, né? Terminou levando a pior e terminou indo visitar São Pedro antes do São João. Foi o resultado aí do Paulo Donizete, que era apontado como o maior assaltante de banco do Brasil. Eu tenho matéria falando sobre esse assunto. Acompanhe comigo aqui no programa A Voz da Cidade. Vamos ouvir.
1: O maior assaltante de banco do Brasil. Ele morreu depois de um confronto com o BOPE em Marechal Deodoro.
2: Ele reagiu a uma ação policial que descobriu a polícia através de uma investigação que ele estava aqui há uma semana no Francês e durante essa troca de tiros ele ficou ferido, chegou a ser levado para o HGE, mas não resistiu. Trata-se de Paulo Donizete Siqueira de Souza, conhecido como Vírus, e ele tem uma ficha corrida muito longa, assalto até a aeronave. São 20 anos de crimes, de várias tentativas de roubo, roubos, latrocínio, suspeita de roubo a banco.
1: O maior assaltante de banco do Brasil.
2: Roubos, latrocínio, suspeita de roubo a banco e a carro forte, que é o principal, né, a principal acusação dele. Aqui ao meu lado, o secretário executivo aqui da SSP, Coronel Patrick Madeiro, que vai dar mais detalhes sobre a investigação, né, Coronel, que levou a polícia a chegar até ele aqui no Francês. Já se sabe por que que ele estava aqui e como é que a polícia chegou até ele. Boa tarde.
3: Boa tarde a todos. A informação que nós temos, há mais de 70 dias ele estava no território alagoano. Ele é oriundo de uma decisão judicial da Paraíba, onde ele estava no regime semiaberto, onde cumpria determinações adversas à prisão. Porém, ele deixou de cumprir algumas dessas cautelares, onde a 16ª Vara de Execuções Penais do Estado de Alagoas decretou o mandado de prisão dele há mais ou menos uma semana, 10 dias. Com isso, né, nós de pronto realizamos essa intervenção. Era uma operação que já estava sendo acompanhada por outras agências, como a Polícia Federal, a Polícia Civil, a Polícia Militar, todos trabalhando de forma integrada para acompanhar o que um elemento tão perigoso quanto ele era estaria fazendo aqui em Alagoas. Cabe agora a investigação no decorrer das ações dos dias, trazer maiores elementos, o porquê ele estaria aqui em Alagoas. O fato é, era um elemento

0: que sempre estava no mundo do crime. Então, com certeza, ele poderia já estar trabalhando em algum ato criminoso, ou aqui no estado, ou fora do estado. Mas a mensagem que fica é essa: as equipes de inteligência da Polícia Militar, da Polícia Civil, de forma integrada com a Polícia Federal, está acompanhando todos esses elementos e não deixaremos espaço para que esses bandidos venham a cometer qualquer tipo de ato delituoso no nosso estado. A segurança pública é forte, trabalha de forma organizada, com investimentos do estado, trazendo resultado positivo no enfrentamento ao crime organizado.
1: Não, já se sabe se ele já teve passagem por aqui em outra ocasião ou se já tem alguma acusação de crime aqui no estado?
0: Aqui no estado, até o presente, eu desconheço, né? Fora o descumprimento das medidas cautelares que culminou com o mandado de prisão. Que aí também, se ele cometeu um crime aqui em Alagoas, foi esse também, foi o último.
1: Tá certo, muito obrigada pelas informações. Olha, e dentre os estados que ele é acusado de cometer crime, está Bahia, Minas Gerais, Pernambuco, Rio Grande do Norte, Ceará e São Paulo. Eu vou conversar agora com o Coronel Jatobá, que é comandante de missões especiais, que vai falar um pouco como é que foi essa operação, essa missão, né, para que ele fosse localizado. Ele estava no francês, era o quê? Uma casa, era um hotel, pousada?
2: Boa tarde a todos. A partir do momento que a inteligência descobre o local exato do paradeiro de Paulo Donizete, ali era uma pousada na Praia do Francês, né? É feito um levantamento prévio para que a operação seja feita de forma mais segura possível, com menos danos para todos, a população, seja para a equipe, ou seja para ele mesmo, que fosse ser preso ali, para dar cumprimento a mandado de prisão. As equipes táticas do BOPE foram acionadas até a pousada, para que na tarde do sábado realizasse a prisão dele. Porém, ao chegar na porta do quarto dele, e dar voz de prisão ali na aproximação da equipe, ele já ali dentro do quarto, ele começou a efetuar disparos de arma de fogo na própria equipe. Então, a intervenção foi rápida e cirúrgica, de forma a neutralizá-lo dentro da residência, dentro do quarto.
1: Ele chegou a ser socorrido, né? Foi a própria guarnição? Como é que foi esse socorro?
2: De imediato foi prestado socorro a ele, conforme preconiza a legislação. A própria guarnição que estava no local socorreu ele até o Hospital Geral do Estado, porém veio a óbito posteriormente.
1: Tinha alguém com ele que chegou a ser detido? Tinha algum material também, né, nesse quarto da pousada?
2: No quarto da pousada só tinham pertences, né, pertences pessoais dele, dois aparelhos telefônicos que foram apreendidos e a arma de fogo que ele portava, que era uma pistola. Esse material foi conduzido todo para a delegacia Tadraco, aqui em Maceió, onde foi apresentado. E a partir de agora segue o fluxo normal de uma investigação da Polícia Judiciária.
1: Ele estava sozinho?
2: Não. Estava sozinho. Dentro do quarto estava sozinho. A pousada tinha mais hóspedes, mas ele estava sozinho no quarto.
1: E ele tem uma longa ficha, né? Inclusive fuga no Espírito Santo, diversos crimes, além do roubo a banco, né?
2: Exatamente. Como bem falou, inclusive roubo de avião. Então ele já roubou aeronave, roubou bancos, caixas fortes, carro forte, todo tipo de crimes financeiros violentos dentro do país, aqui os mais violentos ele estava participando.
1: Certo, muito obrigada pelas informações. Tá aí, né? Donizete não resistiu aí, ele reagiu à prisão e acabou morrendo, considerado o assaltante o maior assaltante de banco e de carro forte do país. E foi encontrado, e a gente dá os parabéns aqui pela Polícia Alagoana, junto com a Secretaria de Segurança Pública aqui de Alagoas, com a Polícia Federal, que fizeram todo esse trabalho de investigação que conseguiu chegar até ele. Agora a gente vai seguir acompanhando a investigação, os desdobramentos que podem chegar a descobrir o que ele estava fazendo aqui nesses 70 dias, ou se ele planejava alguma coisa, se tinha envolvimento com alguém daqui, e isso a gente vai trazer quando a polícia tiver já essa informação.
3: Então tá aí, gente, matéria que complementa aquilo que nós falamos com relação a esse maior assaltante de bancos do Brasil, que foi, que entrou na verdade em confronto com a polícia lá em Marechal e terminou, como eu falei agora há pouco, terminou indo visitar São Pedro mais cedo, né? Vamos lá, seguindo então com mais informações para você que está comigo, tem mensagens via WhatsApp. Quem está por aqui, uma ótima e abençoada terça-feira para você. É a professora Lurdinha, né? Muito obrigado, viu? Deus te abençoe. Obrigado mesmo. Terezinha Dias, boa tarde.
4: Boa tarde, Autarquia, Antônio Silva e Emanuel Rodrigues.
3: Não, Mané, não tá
4: como
3: não.
4: Como é que vai vocês, homem?
3: Mané, não tá não.
4: O Emanuel já sei como é que ele tá.
3: Tá em casa.
4: Balançando o bebezinho dele. Ô,
3: tá
4: que
3: casa.
4: Coisa linda.
3: Emanuel tá não, Tereza. Emanuel está de licença paternidade. Emanuel está em casa, viu? Estou bem, graças a Deus, nosso amigo também. E a senhora, como é que está? Melhorou aí da gripe? Tudo bem? Boa tarde, Antônio Silva, aqui é Sandoval do Madre, que Deus abençoe nossa tarde, valeu. Maluquinho do Brega, de Peneda Lagoas, aquele abraço. A Rita do Povoado Capela, boa tarde, Antônio Silva, boa tarde, Rita. E a todos aí do Povoado Capela, na nossa sintonia. Obrigado pelo carinho da audiência. De todos aqui de Penedo e região. Olha, os senhores recordam que ontem eu trouxe aqui uma matéria falando de um garotinho de 11 anos que foi atacado por um tubarão lá na região de Pernambuco e ele teve uma das pernas amputada. E para o nosso espanto, agora foi uma jovem de 19 anos. Uma jovem de 19 anos que estava tomando banho e o tubarão, ele arrancou, né? Uma metade da coxa da moça, da perna da moça, mas decepou mesmo. Eu vi até um vídeo rolando nos grupos de WhatsApp, uma cena forte demais, né? Só quem tem os nervos muito bom aí é que consegue assistir, viu? Porque a cena é muito forte. O pessoal retira a jovem da água, do mar, mas ela já vem com a perna da metade da coxa para baixo, o tubarão levou. Uma cena muito forte. Olha, duas pessoas foram vítimas de ataques de tubarão no Grande Recife, em Pernambuco, entre domingo e ontem, segunda-feira, dia 1º. Após passarem por cirurgia, uma jovem de 19 anos e uma criança de 11 anos continuam internadas na unidade de terapia intensiva UTI, segundo a última atualização divulgada pelo Hospital da Restauração. A mulher de 19 anos, ela foi atacada por um tubarão na Praia da Boa Viagem, na zona sul do Recife. Segundo o Corpo de Bombeiros, a mulher foi resgatada por agentes do Grupamento de Bombeiros Marítimos. Após ser retirada da água, ela recebeu atendimento pré-hospitalar, ainda na beira da praia. A jovem foi transferida para o Hospital Alfa, onde recebeu os primeiros cuidados. Logo depois, foi levada pelo SAMU para o Hospital da Restauração, que é referência de atendimento nesse tipo de caso. Ela deu entrada pouco depois das 16h, com amputação completa no membro inferior direito. Aquilo que eu disse, quando retiraram a moça da água, ela estava sem uma das pernas. Tubarão tinha arrancado mesmo, tinha levado. Segundo o hospital, a paciente passou por um procedimento cirúrgico de emergência para controlar o sangramento e regularizar a ferida da coxa. Atualmente, o estado dessa jovem de 19 anos é grave. Já o garoto de 11 anos, que deu entrada no domingo, permanece internado na UTI pediátrica com quadro de saúde grave, mas estável. Ele foi mordido pelo animal na Praia de Piedade, em Japoatão dos Guararapes, no Grande Recife. A criança também teve a perna esquerda amputada. Segundo o hospital, logo após da entrada na unidade, o paciente passou por um procedimento cirúrgico de emergência para amputação do membro inferior esquerdo e tratamento de uma fratura na mão esquerda. Devido à gravidade da lesão, a criança de 11 anos também precisou receber transfusão de sangue. Olha, a Secretaria de Defesa Social de Pernambuco, ela afirmou que as duas vítimas dos recentes ataques de tubarão no litoral pernambucano estavam em áreas consideradas de risco. Segundo nota divulgada pela pasta, os acidentes ocorreram em trechos incluídos no Decreto Estadual 21.402/99, que alerta para risco de ataque de tubarões e outros animais marinhos. Em nota, o Corpo de Bombeiros de Pernambuco informou que há sinalização para o risco de incidente com animais na área e orientou a população a respeitar as recomendações dos guardas-vidas e as placas de alerta visíveis ao longo da faixa litorânea. Segundo o governo de Pernambuco, são mantidas ações permanentes de prevenção a incidentes com tubarões, incluindo o monitoramento, sinalização e educação ambiental. Em janeiro do ano passado, foram instalados 150 novas placas ao longo de área sujeita de acidente no litoral pernambucano. De acordo ainda com o órgão, este foi o acidente de número 84 com tubarões, registrado desde 1992 em Pernambuco. Do total, 70 ocorreram no Grande Recife e 14 em Fernando de Noronha. Gente, uma cena assim, triste, viu? Tem matérias aqui. Sabe a matéria dessa moça aqui? Diz que essa moça, ela insistiu pra ir pra praia. Acho que é quando as coisas têm que acontecer com o ser humano, né? Jovem mordida por tubarão em Boa Viagem, insistiu em passar o dia na praia. Diz o primo dessa jovem aqui. A jovem mordida por um tubarão na tarde de ontem, na praia de Boa Viagem, lá no Recife, está internada no Hospital da Restauração, onde foi encaminhada para um bloco cirúrgico. A vítima foi identificada como Marcela Vitória de Lima Santos. Ela tem 19 anos. Ela é a segunda pessoa mordida em pouco mais de 24 horas da região metropolitana do Recife. Moradora de São Lourenço da Mata, no Grande Recife, Marcela estava na praia, acompanhada de um primo, um vigilante Jonas André, de 32 anos, e segundo ele, os dois haviam chegado ao local por volta do meio-dia e estavam aproveitando o passeio quando aconteceu o ataque. A gente tinha chegado à praia aproximadamente meio-dia, estava curtindo, conversando, e aconteceu isso. Essa foi a primeira vez que eu fui com ela para uma praia. Pelo que informaram, ela pediu de joelho, né? Pelo que informaram, ela perdeu do joelho para cima. Ela está consciente, mas chegou entubada ao hospital. O primo relatou que não estava ao lado da jovem no momento do incidente e, de acordo com ele, Marcela entrou no mar depois que ele já havia saído. Abalado, Jonas disse que inicialmente pensou em desistir do passeio, mas decidiu atender o desejo da prima e passar o dia na praia. Eu nem queria ir para a praia. Estava sem dinheiro, resolvi até colocar no cartão de crédito para fazer esse passeio com ela, porque ela queria muito ir à praia. Aí eu pensei, não vou deixar de ir. A gente estava se divertindo, curtindo a praia, foi dar um mergulho e aconteceu isso com ela. Marcela, ela é estudante de Direito da Unibra. Os pais dela estão em deslocamento para o Hospital da Restauração e o primo aguarda informações sobre o estado de saúde e os procedimentos médicos que serão realizados. Olha, é uma situação assim, eu confesso para os senhores que eu sou meio medroso com relação ao mar. Eu não sei vocês, mas eu não gosto nem de tomar banho na praia, para ser sincero. Eu vou à praia, né? Eu vou à praia com a minha família, eu vou à praia com a minha esposa, minha filha, mas eu não gosto de tomar banho de mar. Sei lá, eu tenho um receio tremendo, não gosto muito não. Minha esposa, minha filha, né? Elas gostam muito de praia e tal, mas eu sinceramente não gosto muito não. Eu não sei, eu tenho um receio tremendo aí de banho de mar. E vira e mexe a gente vê essas coisas acontecerem, né? Aí é que nós ficamos com muito mais medo. Eu acho que eu tenho uma matéria aqui falando com relação a essa jovem, né? De 19 anos. Vamos acompanhar aqui para ver.
5: Um tubarão em Recife, gente. É o segundo caso em 2 dias. Falamos sobre um desses casos ontem. Esse aqui, do caso de domingo, do menino de 11 anos que também foi vítima. Vamos então falar ao vivo com a Suelen Breiner, que traz o estado de saúde das vítimas e mais informações sobre esse tipo de incidente na capital pernambucana. Suelen, bem-vinda, bom dia para você.
6: Oi, Lívia, bom dia para você, bom dia a todos. Pois é, nós estamos exatamente no ponto onde aconteceu o segundo ataque de tubarão, dessa vez contra uma moça, né, de 19 anos, uma jovem. Ela estava aqui exatamente tomando banho quando ela foi atacada. Ela entrou rapidamente, segundo os parentes, para se refrescar. E aí foi nesse momento em que aconteceu o ataque. De acordo com especialistas, o tubarão seria da espécie tigre, teria aproximadamente 3 metros. E aí essa jovem foi socorrida, pronto, para o Hospital da Restauração. Ela foi para uma outra unidade de saúde, mas transferida para o Hospital da Restauração, que fica aqui na área central do Recife. De acordo com o último boletim médico, ela está estável, porém ainda em estado grave. A gente está aqui, inclusive, com o Tenente Milson do Corpo de Bombeiros Militar de Pernambuco. Nós estamos na zona sul do Recife, capital pernambucana, e a gente já vê algumas bandeiras fixadas aqui de perigo, inclusive alguns bombeiros militares justamente fazendo um monitoramento nessa região, porque agora há pouco, infelizmente, um banhista ousou e entrou no mar. A recomendação é essa, né, Tenente? De perigo mesmo e de alerta. Bom dia para o senhor.
7: Bom dia, Suelen. Bom dia a todos os telespectadores. Primeiramente, a corporação, ela se solidariza, né, com as vítimas e as famílias das vítimas. Depois a gente reforça a questão da prevenção. Maré cheia. Nós temos as placas de sinalizações aqui que indicam que o banho, ele não é recomendado nesse período, tempo chuvoso. Então, são fatores que fazem, aumentam a probabilidade de haver um ataque de tubarão.
6: Evitar também, não só entrar no mar, mas caso a pessoa entre, não é o recomendado, como o senhor bem falou, evitar objetos cintilantes, isso acaba atraindo a atenção do animal marinho.
7: Isso, como a água é turva, ele não tem muita noção da sua presa natural. Então, qualquer coisa que esteja se mexendo na água, ele vai entender que é uma presa e ele vai atacar.
6: E a gente vê aqui homens do Corpo de Bombeiros de Pernambuco, militar, fazendo essa fiscalização, orientando os banhistas.
7: Isso, é nosso, a corporação, ela diariamente, continuamente, emprega militares em toda a orla daqui da RMR para fazer essa prevenção.
6: Obrigada, viu, sargento, pelas informações, Tenente Milson José, do Corpo de Bombeiros. Começa agora também com o professor Leandro Alberto. Ele é professor e pesquisador da Universidade Federal Rural de Pernambuco, justamente para a gente entender essa questão do comportamento do animal. Professor, primeiramente, a gente viu que teve um ataque no último domingo e já teve um outro ataque ontem, que infelizmente acabou sendo uma mulher de 19 anos. Ela está no hospital em tratamento. Há muita gente especulando na internet de que a possibilidade de ser o mesmo animal que atacou o menino de 11 anos. Existe essa probabilidade? Bom dia.
8: Bom dia. Já foi constatado que não, né? Pelo CEMIT a gente já percebeu que o animal foi um tubarão tigre, que ocasionou um incidente com a menina, e com a criança, o menino foi um tubarão cabeça chata, né? A nossa área, ela é bem propícia para isso. Já temos, na verdade, as condições geográficas, clima, e diante das últimas chuvas de sábado, fez com que essa água ela ficasse mais turva, propiciando justamente chegar mais material orgânico na água e fazer com que esses animais eles se aproximem da costa. Como nós temos também, foi um final de semana, né, o domingo e a segunda, como muitas pessoas também aproveitam para se refrescar na água, e um final de semana prolongado, acabamos tendo incidentes porque esses animais eles acabam se aproximando da costa.
6: O que que acontece? Falta monitoramento para que esses ataques sejam evitados aqui no estado de Pernambuco?
8: A conscientização ambiental, que as pessoas elas entendam, porque as placas a gente tem desde o farol de Olinda até a praia do Paiva, né? Temos as bandeiras, temos a prevenção, temos a educação ambiental. As pessoas elas precisam entender que a nossa área ela é muito sensível para os incidentes com tubarão, e principalmente depois de fortes chuvas. E também vale ressaltar, a Suelen, a questão da maré cheia. A gente está agora na orla de Boa Viagem, a gente está vendo como o mar está revolto, justamente propiciado às fortes chuvas e também à acomodação do mar.
6: Há 10 anos atrás, Pernambuco tinha um estudo, tinha um mapeamento, tinha um barco, uma embarcação que fazia o mapeamento desses tubarões. Existe a expectativa, esse projeto acabou, né, há mais de 10 anos. Existe uma expectativa, o senhor quanto pesquisador e professor, existe uma expectativa de ter algum projeto de monitoramento aqui desses animais marinhos?
8: Sim, estamos esperando que esse projeto ele volte. Espero que isso aconteça no final desse mês ou para o mês de julho, para que se possa mapear, para que possamos ter as certezas de onde esses peixes eles estão localizados, assim como se eles vão e se eles voltam. Então, após toda a parte burocrática, a legalização disso, a gente vai estar fazendo todo o monitoramento para poder responder à sociedade o que realmente acontece de fato aqui em Pernambuco.
6: Obrigada, viu, professor, pelos esclarecimentos. Agradecer também ao tenente do Corpo de Bombeiros Militar de Pernambuco. Agora na capital pernambucana, aqui no Recife, viu, Lívia? Está começando a chover, a gente já observa nuvens bem carregadas, a água turva, então é importante que as pessoas tenham essa conscientização e respeitem também as placas de sinalização que estão ao decorrer ao longo da orla aqui em Boa Viagem. Eu volto com você.
5: É fundamental. Obrigada pela participação, pelas informações, pelo alerta que você trouxe para a gente por meio desses profissionais. Suelen, Breiner, bom trabalho para você aí na capital pernambucana. Muito obrigada.
3: Tá aí as informações com relação a esses dois ataques de tubarões lá na região de Pernambuco. É, uma coisa é certa. Eu tenho observado, quando eu vou à Praia do Peba, que existe algumas sinalizações com relação área de risco para banho. Uma coisa que eu fiquei atento aqui à matéria é que realmente tem pessoas que desafiam a natureza. Vamos entender o seguinte: os banhistas no mar, nós somos os intrusos, porque o mar é o habitat natural do tubarão. Então nós que vamos à praia somos os intrusos, porque lá é o lar deles. E se for uma área de risco como essa aqui, eles podem se sentir ameaçados e atacam. E eu observo no Pontal do Peba que tem muita gente que está bebendo, muitas vezes nem tem condições de entrar ao mar para tomar um banho. Tem uma placa dizendo que dali para frente não vá, porque tem risco de você morrer afogado. Mesmo assim, tem gente que teima. Eu já presenciei alguns guarda-vidas que ficam ali na Praia do Peba, principalmente já no finalzinho da praia lá, perto daquele riachinho, onde o CMBio fica ali, porque tem a questão da desova de tartarugas e tal. Por ali, não tem um riachinho ali no finalzinho, né? Tem uma águazinha doce ali, que as pessoas gostam de ficar tomando banho. Então, aquele trecho ali tem umas placas que sinaliza que é perigoso em algum momento você ultrapassar a placa, porque você corre risco de morrer afogado, porque tem algumas partes que são mais profundas. E muita gente teima e vai. Vira e mexe, eu já presenciei os guarda-vidas apitando para chamar a atenção do banhista e pedir para ele sair, porque ele está numa área de risco. Então tem pessoas, não estou dizendo que foi o caso da jovem aqui, mas tem pessoas que arriscam a vida assim, de graça. E aí, vira e mexe, fatos terminam acontecendo. Então, eu sou muito criterioso, sabe? Eu não gosto muito de entrar no mar para tomar banho. Não me sinto à vontade, olha. Não me sinto à vontade no mar tomando banho. Fico sempre com receio. Sei lá, se não vai vir um peixe gigante lá quieto, com fome, querendo comer. E o camarada termina sendo o almoço de um fio da gota desse aí. Ó, o tubarão lá almoçou a perna da moça. Levou a perna da moça e devorou. Arrancou. Pense no tamanho da mordida. Agora imagine, ainda conseguiram tirar essa jovem da água. Imagine se esse tubarão abocanha ela, né, pelo meio do corpo e leva lá para o fundo do mar. Sumia, ninguém encontrava mais, ia virar comida de tubarão. É muito assim, é muito preocupante. A nossa região aqui do Peba, graças a Deus, nós não temos notícias de ataques de tubarão aos banhistas. Mas vira e mexe, a gente visualiza vídeos postados em vários grupos de WhatsApp de tubarões ou filhotes de tubarões, e as pessoas dizendo que ó, acabou de ser pego aqui no pontal do Peba, tal. E eu fico criterioso, não vou mentir, eu fico receoso. Então, que essa jovem de 19 e esse garoto de 11 consigam se recuperar, porque os dois estão em estado grave. Ah, meu amigo Carlinhos da Coreia tá por aqui mandando mensagem pra gente e tá agradecendo, né? Boa tarde, Antônio Silva. Quero agradecer a todos que compareceram à 8ª edição da Cavalgada de Fátima e a todos vocês que fazem parte da Grande Rio FM. Vamos postar as coisas boas da cavalgada que aconteceu. Foi um show dos cavaleiros, das bandas. Obrigado a todos. Aí ele termina dizendo: família, o que é bom, ninguém mostra. É, a cavalgada, eu estive no bairro Nossa Senhora de Fátima no domingo à noite, né? Carlinhos não me viu porque ele estava lá em cima do mini-trio, anunciando as bandas, fazendo os agradecimentos, mas eu estava lá, viu, Carlinhos? E tinha muita gente ali na rua onde eu morei, na chamada Rua do Rosário. Tinha muita gente mesmo, muita moto, muitos carros, ainda tinham inclusive alguns cavalos. E a cavalgada realmente aí foi sucesso. O Carlinhos está dizendo aqui que as coisas boas ninguém mostra, é porque algumas pessoas têm postado aí nos grupos de WhatsApp um momento de confusão que teve, e aí as pessoas postam e dando a entender que a festa foi aquilo, né? Olha aí como o que aconteceu na cavalgada, tal. Gente, é o seguinte, ó. Discussões, desentendimento, uma coisa ou outra vai acontecer em qualquer evento. Em qualquer evento. Infelizmente, tem pessoas que saem de casa não com o intuito de brincar. Infelizmente, tem pessoas que saem de casa com o intuito de brigar. E aí é impossível e inviável que quem está organizando uma festa do tamanho que a festa foi, ninguém vai controlar ninguém e impedir ninguém de discutir, de bater boca, ninguém vai impedir, né? Não tem como você impedir isso. Mas a festa foi bonita, né? Parabenizar o meu amigo Carlinhos da Coreia, que tem um trabalho tremendo para organizar esse evento. A gente sabe o trabalho que dá, organizar evento só sabe o trabalho que dá quem organiza, mas infelizmente é assim. Só ganha repercussão um ponto neutro que é negativo. Mas o evento em si, a grandiosidade, o número de público, 3 bandas se apresentaram, Joilson esteve por lá, isso as pessoas não fazem propaganda, né? Aí se apegam num fato isolado, que alguém teve lá um desentendimento, para querer manchar todo um evento. E não é assim, né, gente? Vamos separar as coisas. Vamos separar as coisas. Meu amigo Lila do Peixe, tá nos ouvindo. Fala, meu irmão. Boa tarde.
9: Boa tarde, Tom Silva. Boa tarde a essa galera toda aí da Grande Rio. Tom Silva, é o seguinte, o melhor jornalista que tem aqui dentro de Penedo se chama Eudes. Na Honda, né? Na Honda policial, na Honda, né, da Grande Rio.
5: Uma jovem de...
9: Se chama Antônio Silva, segundo, terceiro e Luizão. Pra mim, eles são os 3 heróis. Os 3 heróis que tem aqui. Eu quero parabenizar vocês todinho, Antônio Silva. Fique quando é meu dia, estou ligado no seu programa, né? Então, quero parabenizar todos aí da Grande Rio, mandar um abraço para a dona Eliana aqui na Coreia, bairro Nossa Senhora de Fátima, Tom, Zé de Dedé, entendeu? Aí, dona Marlene, sou Isaía, meu amigo Sargento Batista, gente, essa turma boa aí, meu amigo Pato Broco, né? Beto dos Peixoto. Então, se vê esses ouvintes seus aí, não estou falando nem de propriar. E quando eu saio fora ali, a turma fica dizendo, cadê Lila? Falou, fica sentido porque eu não falo. Mas é assim mesmo, Tancil. Eu quero parabenizar esse programa seu, mandar um abraço para todos aí, né? seu Tonho dos Gol aí também no Barro Vermelho. Muito obrigado, Tonho. E bom início de semana para você e bom trabalho. Obrigado.
3: Muito bem, meu amigo Lila do Peixe. É, falando aí para a opinião dele, quem são os melhores jornalistas aí, na opinião do meu amigo Lila do Peixe. Obrigado, né, por fazer parte aí desse time dos melhores que você colocou, viu, Lila? Deus te abençoe, bondade sua. Nós nos esforçamos para darmos aqui o nosso melhor, porque você, ouvinte amigo, merece o melhor, viu? Mas eu agradeço por fazer parte desse time aí que você selecionou como os melhores jornalistas de Penedo. Deus te abençoe. Meu amigo Fernandão, presidente do bairro Santa Cecília. Fala, garoto.
10: Boa tarde, meu amigo Antônio Silva.
3: Oi,
10: boa tarde,
3: rapaz.
10: A todos os ouvintes
3: boa
10: do
3: tarde.
10: Programa Voz da Cidade.
3: Diga.
10: Rapaz, não estive na rádio hoje, porque hoje tem evento da Secretaria de Assistência lá no centro.
3: É, tô sabendo.
10: Hoje tem um evento de assistência com você, né?
3: É, com você também, tô sabendo.
10: É o aniversário do programa Assistência com você, né?
3: Uhum.
10: E eu tive que passar direto pra casa. Mas quero informar aqui, Penedo e região, que no dia 12 está se aproximando, né? É. A nossa caravana especial que partirá aqui do bairro de Santa Cecília, às 4:30 da tarde, lá para a Arquidiocese de Aracaju,
3: muito
10: no dia
3: bem.
10: 12 de junho.
3: Beleza.
10: Então, se os ouvintes que estiver escutando ainda não adquiriu sua passagem, entre em contato comigo pelo WhatsApp, que é o número 829-9433-5405.
3: Valeu.
10: Restam 5 poucas vagas, viu, para esta caravana especial.
3: Beleza.
10: Será dia 12 de junho, valor R$60. Tá bom, meu amigo?
3: Valeu.
10: Obrigado e uma boa tarde.
3: Obrigado pela audiência, meu amigo Cláudio das Sebes, do projeto Sopão Solidário, o ganhador aqui de R$1.000, né? Da Casa de Carnes Bom Boi Prime, da Rádio Grande FM, quem escolheu foi os ouvintes. Parabéns, meu irmão, viu? Pelo seu trabalho e reconhecimento. É, fala, irmão.
11: Boa tarde, Antônio. Antônio, hoje, por volta de 10 horas da manhã,
3: sim,
11: a imagem de Santo Antônio chegou à Capela do Senhor do Bonfim,
3: uhum,
11: aqui no Oiteiro, juntamente com as relíquias de São Francisco, e ficará durante todo o dia para momento de oração e meditação aqui na Igreja do Senhor do Bonfim, no Oiteiro. E à noite, às 18:20, sairemos numa pequena carreata para o convento, onde lá participaremos da celebração da Santa Missa. Então a gente convida toda a comunidade do Senhor do Bonfim, né, para participar desse momento lá na Igreja do Senhor do Bonfim, durante agora toda a tarde e à noite lá no convento.
3: Ok. Dado o recado, então, gente, ó, visita da imagem de Santo Antônio e relíquias de São Francisco estão nesse momento na Capela do Senhor do Bonfim, lá no Oiteiro, viu? Vai passar o dia inteiro no momento de oração, visitação e convivência. E às 18:20 tem uma pequena procissão, né, até o convento aqui da cidade de Penedo. E você é convidado especial a participar, viu? Um abraço, meu amigo Cláudio. Um abraço para você, meu irmão. Fala, Tereza.
12: 150
13: boa
12: novas
13: tarde,
12: placas
13: mais uma vez,
12: ao longo
13: Antônio
12: de
13: Silva.
12: Área sujeita de acidente
13: Silva,
12: do litoral pernambucano. De acordo ainda
13: de
12: com
13: repouso.
12: O órgão, este foi...
13: Até chegar a data de eu ir para
12: o
13: meu médico,
12: de número 84, com tubarões.
13: Eu tive aqui uma complicação.
12: Desde 1992,
13: entendeu?
12: Em Pernambuco.
13: Imediatamente.
12: No total, 70 ocorreram no Grande
13: meu filho,
12: Recife.
13: Ligaram para o meu médico, né, que eles têm o Instagram do médico.
12: Gente,
13: e o médico mesmo foi quem
12: assim,
13: marcou.
12: Triste, viu?
13: O meu,
12: tem
13: a minha consulta.
12: Oh,
13: eu já vou segunda-feira.
3: Que bom,
12: aqui,
3: graças
13: Deus
3: a Deus.
13: Quiser.
12: Diz que essa moça.
13: Muito obrigada por perguntar. Pela sua preocupação.
12: E pra praia.
13: Antônio Silva.
12: Acho que é quando as coisas
13: tô
12: têm que acontecer
13: repouso.
12: Com o ser humano, né?
3: Amém.
13: Desde
12: jovem
13: o acontecido.
12: Tubarão.
3: Vai melhorar na graça de Deus, viu? Boa recuperação para a senhora. Deus te abençoe. Raimundo do Radiador. Fala, meu irmão.
14: Boa tarde, Antônio Silva. Manda um alô aí pro Raimundo do Radiador, rapaz. Cadê você, rapaz? Você esquece, rapaz, de mim toda hora, meu irmão.
3: Tô aqui, rapaz.
14: Tô ligadaço, meu irmão. Cadê o Manuel? O Manuel tá de Pixilinga, né, meu irmão? Dá um alô aí pra ele aí. Diz o Manuel aí que eu só vou aí quando ele, as Pixilingas dele sair. Enquanto eu for aí, vou sair cheio de Pixilinga se eu for pra aí.
3: É verdade. Verdade.
14: Viu? Diga ele que não vá não pra, pro programa não, não é pra palha não, que senão vai chegar o feio de Pixilinga.
3: Verdade.
14: É, tudo de bom, meu irmão. Tenha uma boa
3: Obrigado,
14: tarde,
3: Raimundão.
14: Uma boa tarde maravilhosa, um bom começo de semana. Que Deus abençoe a nossa semana, nosso
3: amém,
14: dia,
3: amém.
14: Né, meu irmão?
3: Verdade.
14: Beleza? Amém. É isso aí, Antônio Silva. Tamo junto, misturado, meu irmão. Cadê o Hélio? Chama da bota. O
3: Aparecendo Zé de Dedé,
14: o Oswaldo Eri. Beleza, meu irmão. Tudo de bom, viu? Tudo de bom, viu, Antônio Silva? Tô por aqui. Qualquer coisa, manda as horas.
3: Muito bem. Esse é meu amigo Raimundão do Radiador. Um abraço, amigo, viu? Eu tô por aqui. É muita coisa numa cabeça só. A gente termina não dando, né, atenção que os ouvintes merecem. Porque imagina, eu tô sem o Emanuel, aí você tem que passar matéria, tem que ler texto, tem que, né, colocar os áudios do zap, operar o cabeção. São dois computadores para você trabalhar e por aí vai, né? Aí a gente termina esquecendo, mas vai me perdoando, viu, Raimundão? Mas agradeço aí a sua audiência sempre. Fala, Ana! Diga aí, o que é que você manda? Demais, você mandando mensagem pro programa, tá com febre, né, menina? Diga aí, o que é que manda? Meu amigo Célio, fala, irmão.
15: Boa tarde, meu amigo Antônio Silva.
3: Ah, tá, já boa vai, já vai.
15: Para todos.
3: Já vai.
15: Da Rádio Grande Rio.
3: Valeu, meu irmão.
15: Meu amigo Carlos da Coreta, de parabéns pela cavalgada, né? Graças a Deus. Muita gente mesmo, foi muita gente na cavalgada. Pra mim mesmo foi uma maravilha, curti até umas horas. Eu, meu amigo Zé da Dedé, né? A esposa nova, Antônio Silva, é a minha cunhada, a Virgina.
3: Eita, Zé da Dedé, tá de esposa, é? Sabia não dessa novidade. Muito bem, parabéns aí, meu amigo Zé da Dedé. Um abraço, garoto. Fala, Vinícius.
16: Boa tarde, Antônio Silva.
3: Boa tarde, meu irmão.
16: Deixa o pessoal nadar aí no mar, meu. O pessoal quer aposentar. Porque sabe que não vai aposentar pelo tempo, nem pelo serviço. Nem pela idade, nem pelo serviço. E o pessoal quer dar um jeito de aposentar. Perder a perna aí pro tubarão. Alimenta o tubarão e aposenta, duas coisas.
3: Eita, Vinícius, essa aí foi demais, ô Vinícius. Valeu, um abraço, irmão. Gente, é 13h16, eu preciso ir a um bloco de intervalo comercial. Volto já já trazendo muito mais informações e dizendo que a seleção brasileira chega aos Estados Unidos e faz primeiro treino. Eu volto já já falando da nossa seleção. Sai daí não, viu? 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

13h33, estamos de volta com o nosso programa Voz da Cidade, pela 99.1 Rádio Grande FM, dizendo que conselheira tutelar denuncia ameaça durante atendimento a uma criança de 7 anos em Taquarana. Uma conselheira tutelar denunciou ter sido ameaçada durante a ocorrência envolvendo uma criança de 7 anos na noite de ontem, lá em Taquarana, no Agreste Alagoano. De acordo com a Polícia Militar, uma guarnição do 3º Batalhão foi acionada para prestar apoio ao conselho tutelar na Unidade Mista de Saúde Nossa Senhora de Fátima, localizada às margens da L-110. No local, os conselheiros informaram que havia sido chamados por uma enfermeira plantonista. Segundo o relato, um homem e uma mulher apresentavam sinais de embriaguez e não teriam condições de cuidar de uma criança que estava sob a guarda deles. Diante da situação, os conselheiros decidiram encaminhar a criança

A Polícia Militar registrou um termo circunstanciado de ocorrência pelo crime de ameaça previsto no artigo 147 do nosso Código Penal Brasileiro. Celebração de Corpus Christi vai reunir fiéis nesta quinta-feira, dia 4, a partir das 15 horas em Penedo. A celebração de Corpus Christi promete reunir nesta quinta-feira, 4, fiéis de diversas paróquias da região em um momento de fé, comunhão e adoração ao Santíssimo Sacramento aqui em Penedo. A programação terá início às 15 horas com a acolhida das paróquias no ginásio do Colégio Diocesano de Penedo. Em seguida, os participantes acompanharão uma reflexão sobre a presença real de Cristo na Eucaristia. Ao término do encontro, será realizada a tradicional procissão com o Santíssimo Sacramento em direção à Catedral Diocesana de Penedo. A solenidade de Corpus Christi é um dos momentos mais importantes do calendário litúrgico da Igreja Católica. A data celebra a presença real de Jesus Cristo na Eucaristia e convida os fiéis à adoração, à comunhão e ao testemunho público da fé cristã. 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

0: 13h37. 13h37. Você já almoçou, tá almoçando, né? Tá aí do outro lado na nossa sintonia. Obrigado pelo carinho da sua audiência. E vai mandando sua mensagem aí para o nosso programa através do 3551-6600, que já está à sua inteira disposição, viu? Ah, tem mais aqui, daqui a pouquinho eu ouço aqui o áudio aqui do pessoal, deixa eu ver aqui.
1: Oi, Antônio, boa tarde. Antônio, por favor, faz um apelo. Na verdade, eu já estou fazendo isso, né, através do seu programa. Tem ali a escola de jiu-jitsu em frente a Contorno Construções?
0: Isso.
1: Ali na rua, eu não sei muito bem o nome daquela rua ali, mas é... Já quando você passa do Trevo Bom Jesus, como se você fosse ali para o sentido do Detran.
0: Sei.
1: Aquela escola que tem ali de jiu-jitsu, que geralmente são as crianças que ficam ali. O que que acontece? Os pais dos alunos que vai para lá para assistir o filho dele, né, fazer
0: treinar,
1: a luta,
0: né? Certo.
1: Está estacionando os carros, impedindo o acesso de outros transportes, entendeu? Tá ficando muito ruim saída daquela rua e entrada naquela rua ali. Vira um caos. Então, para que o dono da escola conscientize os pais a não estacionarem os carros naquele local ali, porque ali não é um estacionamento. É, fica muito chato mesmo. Já passei por experiências ali, uma vez só não, mais de uma. E eles não se importam, eles não fazem a mínima questão de tirar o carro deles ali do lugar. E é muito complicado, viu? Bastante complicado mesmo.
0: É verdade, a ouvinte aí está fazendo um apelo para que... Os pais que vão levar os filhos para fazer aula de jiu-jitsu, ali tem uma academia, né? Ali tem uma academia bem ao lado, na verdade é ao lado da JD, a academia, né? E bem na esquina da academia tem uma rua. Então tem pais que estão levando os filhos para as aulas de jiu-jitsu e estacionam o carro praticamente ali na frente da academia. E aí fica complicado porque ali é uma via muito movimentada e pode acontecer um acidente a qualquer momento. Então a gente pede aí ao pessoal da academia que converse com os pais e tente conscientizá-los que deixe os filhos na academia, procure um local para estacionar o veículo e venham a pé para a academia assistir a aula do seu filho, né? Mas parar o veículo ali em frente à academia, em um local que já fica próximo de uma rotatória, próximo do Trevo do Bom Jesus, é muito complicado. E a ouvinte aqui está correta em fazer esse apelo. Tá feito o apelo, minha amiga, vamos esperar que as pessoas nos ouçam e que tenha aí um pouco de consciência, né? Qualquer coisa,

0: você volta a falar comigo, viu? Olha, a polícia prende suspeito e busca segundo envolvido na morte de jovem no Ouro Preto. Gente, uma jovem de apenas 19 anos, ela foi assassinada. A Polícia Militar de Alagoas prendeu e a Delegacia de Homicídios e Proteção à Pessoa autuou em flagrante um homem de 25 anos, suspeito de participação no homicídio que teve como vítima a jovem Stephanie Lima da Silva, de 19 anos. Esse crime aconteceu ontem no bairro Ouro Preto, em Maceió. Os primeiros procedimentos da investigação foram realizados pela equipe plantonista da unidade de atendimento, ainda no local do crime, coordenada pelo delegado Emanuel Rodrigues. De acordo com a perícia oficial, Stephanie foi atingida por 13 disparos de arma de fogo em regiões vitais do corpo. A jovem não resistiu aos ferimentos e morreu no local antes da chegada do socorro. Informações levantadas pela polícia apontam que dois homens, utilizando a motocicleta, aproximaram-se da vítima e efetuaram diversos disparos. Após o ataque, a dupla conseguiu fugir. Durante buscas realizadas nas proximidades da cena do crime, policiais localizaram a motocicleta Honda CG Titan com registro de roubo a cerca de 100 metros do local do homicídio. Embora a ligação direta do veículo com o assassinato ainda esteja sendo investigada, a moto foi apreendida e encaminhada à DHPP para análise pericial e aprofundamento das investigações. Em depoimento, a mãe da jovem informou que a filha não residia mais com a família, não possuía atividade profissional fixa e tinha envolvimento com o uso e o tráfico de drogas. Segundo o relato, Stephanie também costumava se envolver com conflitos, mas não havia informações concretas sobre possíveis ameaças ou suspeitas. A mãe da jovem relatou ainda que tomou conhecimento da morte da filha por meio de uma vizinha. Consultas realizadas nos sistemas policiais não identificaram registros criminais em nome da jovem. Apesar da prisão de um dos suspeitos, a polícia informou que as investigações continuam para identificar e localizar o segundo envolvido no homicídio. A motivação do crime também segue sendo apurada pela equipe da DHPP. Uma garota de 19 anos, Stephanie Lima. Na verdade, é Stephanie Lima da Silva. 19 anos de idade. Os senhores vão ouvir aqui, o pai dessa garota foi entrevistado ontem pela TV Gazeta. E ele disse que deu muitos conselhos a essa filha. Deu muitos conselhos. E que ela não quis ouvir. A mãe, em depoimento, falou que ela era usuária e tinha envolvimento com tráfico de drogas. 19 anos. Já foi morta, possivelmente por algum acerto de contas. 13 tiros, uma garota de 19 anos. Acompanhe comigo essa matéria e ouça aí o momento que o pai dela fala, inclusive chorando bastante. Não é para menos. Vamos ouvir.
1: Um apelo, né, para quem encontrar material, né, ali que esteja fora da validade, né, um fato que aconteceu, uma operação da Vigilância Sanitária aqui, é a Visa de Maceió, né, que faz, recebe a denúncia e aí faz essa verificação em loco para verificar. E tendo esses materiais, né, acabam sendo retirados das gôndolas, apreendidos e aí sim é feito todo o procedimento de descarte regular, né, tem que descartar esse material para que o consumidor não se contamine. Olha, vamos trazer agora essa informação, né? Eu peço atenção de você que está acompanhando aqui o nosso Edição das 5. Uma jovem de 19 anos, ela é identificada como Stephanie da Silva, acabou sendo vítima de um homicídio na tarde de hoje. O caso aconteceu lá no bairro do Ouro Preto. As informações acabam sendo levantadas, né, pela polícia e dizem que a jovem morava com três amigas e tinha um envolvimento com o tráfico de drogas. Ainda segundo a polícia, dois homens em uma moto acabaram fazendo a execução dessa jovem. Eu tenho informações completas na reportagem, agora presta atenção nessa reportagem. Ouça o relato do pai da Stephanie. Ele acaba desabafando, né, por conta de ver, né, o corpo da filha desse jeito. Nenhum pai quer ver o final de um filho assim. Nenhum pai. E esse, tendo essa visão, tendo, né, vendo a filha sendo morta dessa forma, ele acaba desabafando com o nosso repórter Walter Santos. Reportagem completa, você acompanha agora no nosso Edição das 5. Coloca no ar.

0: 19, ia completar 22 anos. Não queria ver isso. Eu fiz de tudo. Fiz de tudo, tudo, tudo, tudo, tudo. Dá com ela muito. Não quis tomar. Pai, tô bem. Pai, tô bem. Foi se embora até daqui.
1: Rafael Alves, tarde de segunda-feira, com um homicídio aqui na rua Palmeira dos Índios, no bairro do Ouro Preto. Uma jovem de 19 anos, segundo informações, ela foi assassinada com vários disparos de arma de fogo. Trata-se de Stephanie Pereira da Silva, 19 anos. Segundo a mãe, ela morava com umas amigas aqui nesse local. E o crime teria sido cometido por dois elementos em uma moto que conseguiram fugir do local. Inclusive, a aeronave da Polícia Civil está sobrevoando essa região do bairro do Ouro Preto. Equipes também do IML e do IC acabaram de chegar aqui na região. O pai da jovem também está aqui. Ele não tem condições de falar com a nossa equipe, mas é uma situação triste, né? Ninguém quer perder um filho, ninguém quer passar por uma situação dessa. Era filha única ela, né?
0: Filha única.
1: Conselho?
0: Dava com ela muito. Não quis tomar. Pai, tô bem. Foi se embora até daqui.
1: Momento que realmente vocês que têm, principalmente os familiares aqui, dá conselho, não quer ouvir. Agora quem sofre é a família.
0: Quem sofre é a família. E eu só tinha ela de filha. Tenho 41 anos. Nunca arrumei pra brincar com céu, ninguém conhece aqui Marcelo em peso. Todo dia sai pra trabalhar, todo dia pra ganhar o pão de cada dia. Todo mundo me abraça. Primeiro meu Deus, segundo a força pessoal aqui, minha esposa, todo mundo. Pode perguntar aqui quem é o Cicinho, todo mundo gosta. Principal tudinho. Só fala bem de mim.
1: Sentimentos pra vocês, viu? Cicinho, meus sentimentos. Eu sei, só quem sabe essa dor é o senhor que tá sentindo, né?
0: Obrigado.
1: Perdeu uma filha nova, uma menina nova.
0: Menina nova, nova, ia completar 22 anos. 22 anos ia completar. Não queria ver isso. Eu fiz de tudo. Fiz de tudo, tudo, tudo, tudo, tudo. Fiz de tudo.
1: Foi um momento de dor dos familiares, evidentemente que ninguém quer perder uma filha, ninguém quer perder um ente querido, mas é uma situação bastante lamentável. Agora o delegado já chegou aqui no local e vai tentar aí fazer os primeiros levantamentos. Aqui tem câmeras também de monitoramento aqui e evidentemente que a polícia vai buscar essas informações para tentar elucidar esse homicídio que aconteceu no bairro do Ouro Preto, parte alta de Maceió. Rafael, com você.

0: Seu Cícero, a gente deseja muita força para o senhor. Eu tenho certeza que o senhor tentou dar muitos conselhos para essa jovem, né, para não se envolver com amizades erradas, para não, né, se misturar, para não se envolver com o crime, com o tráfico de drogas. Eu tenho certeza que o senhor, como pai, deve ter orientado, deve ter falado. Coloca a foto dela, por favor, da Stephanie. Está aqui. Tinha 19 anos, né, a jovem. E acaba sendo assassinada em via pública. E o pai desesperado. Porque o que esse pai tentou orientar essa menina, o que esse pai, né, durante todo esse tempo tentou dar de conselhos para a filha, mas hoje em dia está difícil. O filho ouviu o pai e a mãe. Hoje em dia está cada vez mais difícil. Ah, você não sabe de nada, pai. Ah, você não entende nada, eu sou jovem. A vida é isso, é vida louca. Tem muita gente que pensa dessa forma. Mas aí acaba dessa forma também. No chão. Crivado de bala. Infelizmente. É uma jovem de apenas 19 anos. Stephanie da Silva foi assassinada a tiros. Isso aconteceu hoje à tarde lá no Ouro Preto. A gente está trazendo os detalhes desse crime. O crime aconteceu lá na Rua Palmeira. Na Rua Palmeira dos Índios. Você está acompanhando junto comigo. Segundo as informações, a Stephanie estava com três amigas e infelizmente teria o envolvimento com o tráfico de drogas. E ainda de acordo com a polícia, dois criminosos em uma moto se aproximaram e começaram a abrir fogo contra a jovem. Ela foi atingida e não resistiu. Para você ter ideia da quantidade de tiros que foram feitos, cada plaquinha dessa no chão é uma cápsula que sai da arma. Ali a gente conta 11. Você está vendo aqui a evidência. Polícia sinalizando, fazendo todo o trabalho. Polícia científica. Lá embaixo tem mais uma, aqui tem mais outra. A quantidade de munições. Então os caras...
1: Lamentável, né, gente? Uma jovem de apenas 19 anos, assassinada a tiros. Ouviram aí o clamor do pai, chorando bastante, um trabalhador. E segundo a polícia, essa jovem foi morta com 13 disparos de arma de fogo. Eu nunca vi dizer que ninguém se aposente no mundo do crime, né? Eu até agora, em 20 anos de profissão como radialista e jornalista hoje, graças a Deus, nunca ouvi dizer que ninguém andasse aí viajando, gozando de férias porque tá no tráfico, tá no crime. Todo mundo sabe que isso tem uma vida curta, né? Quem envereda por esse caminho vive pouco. Porque ou mais cedo ou mais tarde, isso termina chegando. Muitas vezes, muitos jovens, até por pensar em sair dessa vida, terminam morrendo. E terminam morrendo porque muitas vezes sabe demais. Então, que nós possamos fazer as escolhas corretas. Tudo nessa vida que o ser humano passa são consequências de escolhas. Consequência das nossas escolhas. Uma jovem que tinha tudo para viver tranquila escolhe a vida do crime. Para ela, ontem, à tarde, acabou. Aos 19 anos de idade. Ficou o pai aí chorando. Filha única, como ele disse. Deu muito conselho, mas ela não quis ouvir. E lamentavelmente, muitos jovens são rebeldes sem causa. Tem muito jovem aí que pode estar me ouvindo agora. Presta atenção, viu? Você que tem 17, 18, 19, presta atenção porque tem muito jovem aí rebelde sem causa. Frustrado com a vida. O cara mora na casa de mamãe, de papai, tem comida 3 vezes o dia, tem internet para ficar no WhatsApp, no Instagram, tem roupa lavada. Não, muitas vezes tem um bom colégio para estudar, mas quando o pai ou a mãe diz assim: meu filho, se afaste de fulano de tal, que não dá para você andar, porque fulano de tal pratica isso, isso e isso. Aí tem muitos jovens rebeldes sem causa que fica com raiva da mãe e do pai. Não, fulano é meu amigo, a senhora que não gosta dele, porque a senhora é chata, a senhora é isso, o senhor é aquilo. Vai na onda muitas vezes de amizade e termina quebrando a cara. Aí muitas vezes cai na cadeia, parte para uma penitenciária e pergunta se os amigos vão lá visitar. Mas sabe quem chega lá chorando? A mãe, o pai. Sabe quem é que com toda a dor ainda vai pagar um advogado para tentar livrar o filho da vida do crime, da cadeia? O pai, a mãe. Mas, infelizmente, essa é a realidade que nós estamos vivendo hoje, viu? Hoje está muito difícil colocar filho no mundo e mais difícil ainda educar esse filho. Nós educamos para o caminho do bem. Enquanto está sob os nossos olhos, sob a nossa proteção dentro de casa, ainda. Mas quando ganha asas, que vai para a rua, que vai para o mundo, que tem contato com outras pessoas, aí é onde começa a dor de cabeça. Muita gente acha que quando a menina é novinho, é pequeno, tomara que já cresça, porque é um trabalho, dá um trabalho, dá não. Se o pai e a mãe bem soubessem, aproveitava o máximo enquanto seu filho é pequeno. Porque enquanto ele é pequeno, na idade, você vai dizer: ei, não faça isso. Ele vai obedecer. Ei, não pode, está errado. Ele vai obedecer. Agora, quando ele começa a ficar adolescente e pensar com a cabecinha dele, aí onde começa as suas preocupações? Porque vem a fase do enfrentamento aos pais, vem aquela fase do que os amigos são os melhores e estão sempre certo, e você que é pai e é mãe é sempre o errado, é sempre o chato, é sempre o ruim. Então, se nós bem soubéssemos, aproveitaríamos bastante nossos filhos enquanto estão ali, né, debaixo das nossas asas, como nós falamos, enquanto nós podemos ali aconselhar e ele ouvir. Porque depois que começa a fase da aborrecência, a coisa muda muito de figura, viu?

0: 13h58, eu vou à capital alagoana com o nosso correspondente para os assuntos do governo do estado de Alagoas. Estou falando do companheiro Luiz Filho. Boa tarde, meu irmão.
1: Boa tarde, uma ótima terça para você e para todos os ouvintes. Chegando com notícias do governo do estado de Alagoas, que você encontra agora no portal alagoas.al.gov.br. Os primeiros 5 meses de 2026 foram os menos violentos de toda a série histórica em Alagoas. No acumulado do ano, entre janeiro e maio de 2026, foram registrados 364 casos, representando uma redução de 63,6% em comparação com o mesmo período de 2012, quando houve 1.000 ocorrências de homicídios. O comparativo com outros anos, a queda é de 61,7% em relação a 2013, 63,3% em relação a 2014 e 17,5% em relação a 2025, quando ocorreram 441 mortes. O destaque nesse período foi para o mês de maio, que teve 73 mortes, tornando-se assim o mês com maior redução de homicídios da história de Alagoas. Uma queda de 20,7% comparando com o mês de maio de 2025 e superior a 60% em relação a maio de 2012, 2013 e 2014. Outro destaque importante foi a redução da violência contra a mulher no estado de Alagoas, que completou o segundo mês consecutivo sem registro de nenhum feminicídio. Em 2026 foram 8 casos de feminicídios contra 13 no mesmo período de 2025. Isso representa uma queda de 38,5% no acumulado. Todos os detalhes dessa redução da violência em Alagoas, que já é o maior de toda a história, você confere agora acessando essa matéria completa no portal alagoas.al.gov.br. E o Instituto de Proteção e Defesa do Consumidor de Alagoas, o PROCON, divulgou ontem a pesquisa de preços voltadas ao Dia dos Namorados e também para o período junino. O objetivo é orientar os consumidores alagoanos nas compras típicas dessas datas, que movimentam o comércio em todo o estado. Para o Dia dos Namorados, o levantamento foi realizado em estabelecimentos comerciais de Maceió, incluindo lojas de rua, shoppings, floriculturas e perfumaria. A equipe identificou produtos tradicionalmente procurados, como flores, perfumes, roupas, maquiagens, acessórios e cestas temáticas, evidenciando a variedade de opções disponíveis no mercado e também uma grande oscilação nos valores. Já com a proximidade do São João, o PROCON também percorreu pontos comerciais do centro da capital, na parte alta e também na parte baixa, para verificar os produtos típicos do período, como vestuário junino, alimentos tradicionais e itens festivos. A pesquisa lembra, e é importante destacar, a importância de comprar com preços mais justos e observar também a qualidade dos produtos antes de realizar a compra. Você acessa a pesquisa completa acessando o site procon.al.gov.br/pesquisa. E a Polícia Militar de Alagoas prendeu 14 pessoas e fiscalizou 74 estabelecimentos durante a Operação Caminho Seguro, entre os dias 5 e 18 de maio, em 28 municípios do estado. A ação teve como foco o combate à exploração sexual de crianças e adolescentes dentro da campanha nacional do Maio Laranja. As prisões ocorreram em cumprimento dos mandados judiciais e um inquérito foi instaurado. Durante a operação foram vistoriados bares, casas noturnas, motéis, pousadas e além também da análise de cerca de 200 mandados de prisão pelas equipes envolvidas. O efetivo empregado foi de 180 agentes, distribuídos em 60 viaturas. As equipes atuaram ainda na verificação de denúncias registradas pelo Disque 100. Entre os municípios contemplados com as ações policiais estão Maceió, Arapiraca, Delmiro Gouveia, Rio Largo, Novo Lino, Palmeira dos Índios e Maragogi. Mais detalhes agora no portal alagoas.al.gov.br. Com gerência de rádio e jornalismo de Jorge Henrique Martins de Castro, direto de Maceió, com informações do governo de Alagoas, repórter Luiz Filho.
0: Tá aí as informações direto do governo do estado de Alagoas, com o nosso companheiro, nosso correspondente, o Luiz Filho, direto de Maceió, e as informações do governo do estado.

0: Já na reta final do nosso programa, 14h03, vamos com as últimas informações de hoje. Antônio Silva, boa tarde, estou na escuta. Professora Rita, dona Rita, um abraço para a senhora, obrigado pelo carinho da audiência. Olha, a PF encontrou um cofre abarrotado de dinheiro em operação contra ex-chefe da Receita. Um cofre repleto de dinheiro em espécie chamou a atenção dos investigadores durante uma operação deflagrada pela Polícia Federal. Isso na manhã de hoje, terça-feira, dia 2 de junho, para apurar um suposto esquema de corrupção, lavagem de dinheiro e associação criminosa envolvendo um ex-chefe da Receita Federal de Itajaí. As imagens mostram um compartimento tomado por maços de cédulas. Até o momento, a Polícia Federal não informou o valor apreendido, nem revelou em qual dos endereços alvos da operação o dinheiro foi localizado. Segundo a investigação, o principal alvo da operação é o ex-chefe da Receita Federal de Itajaí. De acordo com a PF, ele teria recebido pelo menos 2 milhões para atuar em favor de empresários em processos relacionados à área alfandegária. Os investigadores apuram suspeitas de que o servidor utilizava a posição estratégica que ocupava na Receita Federal para beneficiar interesses privados em procedimentos. A investigação também aponta que ele teria atuado na criação de mecanismos logísticos e de interesse do grupo investigado. Durante as apurações, a Polícia Federal identificou indícios de que parte dos recursos supostamente recebidos de forma ilegal era ocultada por meio de empresas registradas em nome de familiares. Segundo os investigadores, essas empresas teriam sido utilizadas para dissimular a origem dos valores e conferir a aparência de legalidade ao patrimônio acumulado ao longo dos anos. Além de buscas, a justiça determinou também o afastamento cautelar do auditor das funções públicas. A operação é realizada em Itajaí, também em diversas cidades paulistas, incluindo Campinas, Guarulhos, São Paulo, Barueri, Santana de Parnaíba, Paulínia, Hortolândia e Valinhos. A expectativa da Polícia Federal é que a análise do material que foi apreendido, incluindo a quantia encontrada no cofre, ajude a esclarecer a dimensão do suposto esquema e a identificar outros beneficiários dos recursos investigados. O interessante, eu sempre digo aqui, o nosso país é um país rico. O nosso Brasil, graças a Deus, pense num país que tem grana, que tem riqueza. Porque, ó, é desfalque em cima de desfalque. 6 bilhões do INSS. Aí vem agora um auditor da Receita. Na casa dele, a polícia apreende mais de 2 milhões de reais em din-din. Me diz aí se tu tem 2 milhões embaixo do colchão. 2 mil. Sim, 2 mil. Pronto, a Sandra falou aqui. 2 mil. Muitas vezes você não tem 2 conto para comprar de pão de manhã por menino. Quanto mais 2 milhões. E o Brasil tá aí, ó. Continua firme de pé. Agora, essa galera, sabe, da política brasileira que fica em Brasília mamando do nosso dinheiro, quando se fala de dar um reajuste ao pobre do trabalhador, parece que vai afundar o país. O reajuste do trabalhador assalariado não passa de 90, no máximo 100 conto, que não dá para nada. Aí nós temos roubalheira, em cima de roubalheira, é ex-funcionário da Receita. Outro dia um cara aí do INSS também foi pego com dinheiro em casa, numa mochila lá, foi preso também. O INSS, essas associações aí que vinha tirando o dinheiro do aposentado e pensionista, 6 bilhões de reais. Aí nós temos aí a tal da Lava Jato e dinheiro e mais dinheiro, e o Brasil tá aí de pé. Graças a Deus, né? Isso mostra que o que falta no nosso país são pessoas honestas para administrar dinheiro público. O que falta nesse país são pessoas de vergonha, pessoas de caráter, que não melam os dedinhos, sabe? Que possa haver mel assim, mas que não melam os dedinhos do mel para ficar se lambendo com o dinheiro dos outros, com o dinheiro público. Aí tá chegando a eleição, né? Eu fico pra me acabar quando eu ouço um político dizendo: o povo é o nosso patrão. Ó, aqui pra você, que patrão. Povo não é patrão de nada. Povo não é consultado quando vocês querem colocar as medidas, as leis de goela abaixo. Povo não é consultado quando vocês querem tirar dinheiro do povo, como vinha sendo feito aí com as associações clandestinas, que ninguém sabe quem peste autorizava. Como é que uma associação consegue tirar dinheiro de um aposentado sem que ele autorize esse desconto? Pobre manda em quê, pelo amor de Deus? Me diz aí, vai. A grande massa do povo que vota, que vai lá, manda é patrão do quê, pelo amor de Deus? Nós não sabemos quanto entra num cofre do município, do estado, do governo federal. Tu não sabe como é gasto. Patrão tem que saber. Vá agora numa câmara, peça as contas lá da câmara, peça as contas da prefeitura. Primeira pergunta que vão lhe fazer: pra que o senhor quer? Não é não, Sandra? Por que o senhor quer? Pra que o senhor quer isso? Por que o senhor quer? O que foi? Não, é porque eu sou o patrão. Eu não sou o patrão? Eu sou o patrão, estou pedindo as contas para ver o que entrou, o que saiu, pagou o quê, gastou como. Não é patrão? Vai, peça para tu ver. É a maior burocracia. Muitas vezes tu pede até pela justiça, mesmo assim os caras ficam lá embromando e tu não consegue. Tem vereador que pede aí prestação de contas disso, daquilo, bola, bola, bola, e não chega. Vereador que representa o povo. Imagine eu e tu. Imagine eu e você, que temos aí uma denominação, num parêntese bem gigantesco, de patrão, é? Que massa. Nós somos patrões de presidente, nós somos patrões dos vereadores, patrão do prefeito, patrão do governador, deputado, nós somos patrões. Olha que massa. É bonito, né? Ah, porque o povo... Rapaz, eu fico pra me acabar com discursos. Sabe um cara que não tem mais saco pra discurso demagogo de político tá aqui? E me fariam um favor muito grande se nessa eleição 2026 eu não entrevistasse ninguém aqui. Candidato a nada. O diretor da rádio já sabe que quando me pede eu não gosto muito não, é? É porque eu não tenho estômago mais pra estar ouvindo balela, conversa fiada. Eu não tenho estômago. É muita promessa que o cara passa 4 anos e não faz metade do que promete. Aí eu tenho que ficar lendo aqui, roubo, desfalque, 2 milhões, não sei quantos milhões. É de ficar revoltado. Né? É, verdade. Bem verdade.
1: Vou pegar água pra você, Antônio.
0: Peraí que eu fiquei de goela seca, Sandra. Eu fiquei de goela seca. Boa tarde, amigo. Coloque unha pintada para o meu sobrinho, está ouvindo na loja. Ah, muito bem. Daqui a pouquinho, viu, amigo? Daqui a pouquinho a Sandra Maurício atende o seu pedido e coloca unha pintada, viu? Assim que eu fechar o programa Voz da Cidade, minha amiga Sandra vai assumir aqui os botões aqui da Rádio Grande Rio FM e ela vai colocar unha pintada, sem ser pintada. O que você pedir, ela vai tocar aqui, viu?
1: Manhã do Arrocha!
0: Pô, misericórdia. Manhã do Arrocha, tu é?
1: Não, ah, sim. Agora,
0: Sandra, boa tarde, minha amiga. Tudo bem?
1: Boa tarde, Antônio Silva. Eu tô preocupada porque...
0: Só tem nós nessa rádio trabalhando.
1: Eu notei aí que eu acho que quase que a sua pressão foi...
0: Eu fico com raiva, Sandra.
1: De 15 por 11.
0: Mas diga, não é revoltante não, bicho?
1: Não, é.
0: Poxa,
1: mas
0: minha irmã.
1: Mas sabe o que é mais revoltante? É o povo não entender que tudo é política. E aí você acordar. Tem que conhecer o que é a política para entender como é que ela deve acontecer para fazer boas escolhas.
0: Pois é, estão mandando tomar cuidado com a pressão. Por isso que a senhora trouxe água para mim.
1: Eu já trouxe água já, porque eu vi a hora de estourar o rosto dele. Já tá vermelho, igual camarão.
0: A senhora trouxe água aqui para mim.
1: Eu só não trouxe café, porque café é energético, né?
0: Eu tinha acabado de tomar.
1: Pode ser que
0: acho que foi o café que já me deixou...
1: Ele
0: viu?
1: Fica calmo. Eu vou fazer um chazinho para ele ali, que eu trouxe camomila. Vou fazer um chazinho de camomila.
0: É bom, eu gosto de camomila.
1: Tô fazendo? Sim, eu faço todo dia.
0: Ah, eu quero. De camomila eu gosto.
1: Vou fazer um chazinho de camomila para ele, minha gente.
0: Obrigado,
1: ele vai ficar de boa.
0: Tudo bem.
1: Eu vou fazer seu chá.
0: Obrigado, Sandra. Daqui a pouquinho tem ela no comando do programa Derrubada até às 18, viu? Então, minha amiga Seminha, né? Cuidado com a pressão. Eu tomo cuidado, mas tem matéria que a gente passa que é impossível você não se revoltar. Só se eu não fosse ser humano, só se eu não fosse pagador dos meus impostos, aí não tinha como não ficar revoltado. Mas a gente fica, minha irmã. É porque é roubalheira demais nesse país, viu? É desfalque demais, é roubalheira demais. E o trabalhador cada vez mais aí sofrendo, ganhando um salário de miséria, sustentando aí quem ganha milhões. E o trabalhador sempre ferrado, né? Sempre ferrado. Vamos nós. Vamos trabalhar, que quem trabalha, Deus ajuda, né? Quem trabalha, Deus ajuda. E quem pratica esses atos aí, uma hora ou outra a conta chega, né? Uma hora ou outra a Polícia Federal tá aí, ó, batendo na porta. E quem trabalha honestamente, graças a Deus, vai dormir e colocar a cabeça no travesseiro com a consciência tranquila. Dona Marli Lobo, tudo bem, né?
2: Boa tarde, Antônio Silva. Boa tarde, Sandrinha.
0: Oi.
2: Maurício. Meus amores,
0: que
2: eu
0: foi?
2: Estou preocupada com você por conta da sua pressão, Antônio Silva. Pelo amor de Deus,
0: cuidado.
2: Como eu achei bonito esse sermão seu agora. Todo mundo aqui tá ali aplaudindo.
0: Amém, amém. Obrigado, dona Marli. Agora todo mundo aí, quem? Diga o nome do povo. Quem é que tá aí com a senhora, viu? Diga o nome de todo mundo aí. A gente fica revoltado, rapaz, porque nós pagamos tantos impostos nesse país e você vê o pobre do trabalhador, não tem direito a nada. O trabalhador não tem direito a nada. O trabalhador que paga o imposto aí direto, que ganha um salário mínimo, não tem direito aí ao gás do povo para ter um bujãozinho para ajudar em casa a cozinhar o feijão. Não tem. Tá entendendo? Não tem. Aí o trabalhador que paga lá o seu, que ganha um salário mínimo, 1.621, esses caras pensam que com 1.621, eu queria que um deputado federal, eu queria que um senador, eu queria que um presidente da república passasse 30 dias com 1.621 conto. Ó, 1.621 não paga nem uma garrafa de vinho que esses caras tomam quando tá numa reunião. Não, porque tem garrafa de vinho aí de 3, 4 mil conto, depende o ano, o envelhecimento desse vinho. Aí o pobre tem que sobreviver 30 dias com R$ 1.621. Diga isso, né, pro cara ficar revoltado. Fala aí, dona Marli.
2: Oi, quem tá aqui é Maxwell. Grace, Manuel Messias, Marli, Suza, Isha, Edley.
0: Muito bem. Tem a gente aí, graças a Deus. Esse povo todinho é filho, é sobrinho, é parente. Foram pra ir pra filar a boia meio-dia. Tá fazendo o que esse povo todo aí, hein? E a senhora já ficou boa mesmo, não foi daquela gripe?
3: Já tô boa. Posso ir lhe visitar?
0: Eita, faltou Emanuel aqui agora, viu? Muito bem, muito bem.
2: Filho, meu filho, é filho.
0: Tudo filho.
2: Filho, nora e ex. E eu já tô bem melhor, Antônio Silva. E a tosse? Ho, ho, ho, agora eu não tô mais, não.
0: Essa aqui?
2: Oi, Sandrinha,
0: não.
2: Minha filha, tô aqui.
0: Nessa não. Foi um aí que a senhora mandou pra mim, rapaz. Que o Mané Rodrigo ficou aqui resenhando com a senhora.
2: Eita, Antônio Silva, bem, mas sabe da alergia. Boa tarde, Antônio Silva. Olha minha voz, como é que tá, meu irmão? Bem, vou poder cantar furunfa. Então, eu não tô, não, meu filho. Não tô nem furunfa.
0: Eita, meu Deus do céu, tá vendo? Ela não tá nem fazendo nada aí. Deixa eu ver aqui.
2: Ô, oh, ô Antônio Silva, vou agora com essa.
0: Eita, gota!
2: Antônio Silva, eles estão aqui, tudo Silva, vocês vão ganhar. Ô Antônio Silva, vocês vão ganhar uma audiência da peste agora com essa.
0: Tá quase boa, tá quase boa.
2: Também, tá Antônio Silva, eu gosto muito aí de você.
0: Tá bem, tá bem, tá quase boa.
2: Olha minha voz, como é que tá, meu irmão? Vou poder cantar. Tá, todo mundo aqui tá morrendo de rir.
0: Muito bem. Um abraço, viu? E a moça tá mandando localização. Você mandou a localização errada, Ana Maria. Mandou a localização pra rádio. Né? Tá errado aí. Muito bem. 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
4: Ah, é pertinho, diga aí ela.
0: Ela quer falar, não sei.
4: Diga aí, por favor. celular.
0: Tami, vem aí que ela mandou uma localização aqui.
4: Nós vamos mandar a localização pra ela.
0: O nome dela é Mariana.
4: Mariana, lá do Povoado de Saúde.
0: Pronto.
4: Sérgio Pan.
0: Ela tá, mandou a localização aí. Apagou e disse que quer achar a rádio da Sandra.
4: Tão fácil.
0: A Sandra sabia não que a Sandra... Eu trabalho na rádio da Sandra. Eita, pega moral a Sandra, viu? Sandra tem uma rádio.
4: Amiga, facinho, facinho. Se você perguntar o pessoal da clínica, eles ensinam.
0: Errado. É, virou ali a esquina, pronto, já tá aqui.
4: Volta aí pra esquina, próximo isso. Colégio. Pega aí. Direto,
0: pega,
4: subindo...
0: Pega descendo.
4: Pega descendo
0: uma
4: coisa.
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0: Muito bem, eu vou ficando por aqui. A você, ouvinte amigo nosso, muito obrigado pelo carinho da sua audiência. Muito obrigado pelo carinho aí de ficar conosco do meu dia até agora, né? Aqui no nosso programa Voz da Cidade, Deus te abençoe. E temos um novo encontro marcado amanhã, a partir do meio-dia, com a graça de Deus, com mais uma edição do nosso programa Voz da Cidade. Cadê ela?
1: Eita, Antônio Silva, todo mundo aqui tá morrendo de rir.
0: Valeu, valeu. Dona Marli Lobo, a senhora vai ficar a partir de agora com Sandra Maurício e o programa Derrubado, viu? Cadê o rapaz aqui?
2: Valeu, Manuel, boa tarde.
0: Ah, muito bem. Ó, fiquem agora na ótima companhia de Sandra Maurício e o programa Derrubado até às 18. Tchau.
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Deus Pai de bondade, Criador de todas as coisas e santificador de todas as criaturas, suplicamos, Senhor, a tua bênção e proteção sobre este local de trabalho. Que a tua graça, Senhor, a salvação de Jesus Cristo e a consolação de teu Espírito Santo habitem dentro destas paredes, para que sejamos abençoados e prósperos, e que não haja contenda nem desunião. Afasta, Senhor, deste local de trabalho todo o mal. Que teus anjos de luz acampem dentro e ao redor deste estabelecimento. E somente a paz, a união e a prosperidade habitem este local. Concede, Senhor, aos que aqui trabalham um coração justo e generoso, para que o dom da partilha aconteça e as tuas bênçãos sejam abundantes. Dá, Senhor, saúde, paz e prosperidade aos que retiram deste lugar o sustento da família, para que saibam que só o Senhor é Deus, que só Jesus Cristo é o Salvador, que só o teu Espírito Santo é o Consolador, para que possam sempre cantar em louvores a ti, Senhor, a Jesus Cristo e a teu Espírito Santo. Em nome de Jesus Cristo. Amém.

0: Beijo, beijo pra todo mundo. 2h41 a partir de agora. É alegria, explosão de sucesso. Ah, aquelas que... as cavernosas, as que estão lá no fundo do baú. As músicas que você estão a fim de ouvir. Aqui toca tudinho. Até às 18 horas. É o programa Derrubado comigo. Beijo, beijo. E vamos lá falar de coisas boas. É o Giro da Sorte, o Giro da Sorte de hoje. Tem premiação no Giro da Sorte valendo R$5.000, ó. Eu disse R$5.000 se você comprou os bilhetinhos da sorte. Preste muita atenção, porque acumulou os prêmios. E hoje você pode faturar R$5.000. Hoje, dia 2 de julho de 2026, os números são 0, 2, 7, 4. Eu disse 0, 2, 74, valendo R$5.000. Os finos da sorte de hoje, valendo R$100 cada, são 0, 2, 73, 0, 2, 73, 0, 2, 75, 0, 2, 75, valendo cada um R$100. Boa sorte para você que comprou os bilhetes, e se você não compra, tá perdendo a chance de faturar no mínimo R$4.000 todos os dias no Giro da Sorte Banca A Cavalcante. 2h42, eu volto já. Muita música vai rolar.
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0: Que é isso, hein, computador doido? Computador doido aqui, você xaropou agora, hein, cara? Mas você vai tocar, tá? Já, já, fica calmo, fica tranquilo. Porque agora são 2:48. E como sempre, a gente vai dar aquela viajada no tempo pra descobrir o que 2 de junho representa pra gente. Em parte, eu tô aqui documentada através do Aponarte com as seguintes informações. 2 de junho é Dia Nacional da Itália. Festa della Repubblica. Dia Internacional das Trabalhadoras Sexuais. Viva as prostitutas! É isso aí, agora estamos sendo trabalhadoras. Gostei do termo. Opa, também hoje é dia do aniversário dos famosos. Caio Blatt, Fabrício Moretti. Hoje também nós recordamos acontecimentos marcantes e curiosidades. Morte de Giuseppe Garibaldi. Isso foi em 1882. Marconi recebeu a patente do rádio em 1896. Viva o rádio! Ainda assassinado o jornalista Tim Lopes. O ano foi 2002. Na religião e espiritualidade, hoje festejamos o dia dos santos Marcelino e Pedro Mártires e dia de Santo Erasmo, Santo Elmo. E hoje é seu dia, que dia mais feliz, parabéns, que você possa desfrutar da companhia daqueles que você ama, que te valorizam e que o seu dia seja marcado por amor, saúde, paz e que todas as coisas boas que lhe aconteçam hoje sejam repetidas durante todo esse novo ciclo. Que o Senhor libere para você mais dezenas de anos felizes. Parabéns, parabéns, saúde, parabéns, alegria e muita paz. E agora nessa festa derrubada, eu, Sandra Maurício, sigo com você até às 18 horas, já trazendo destaque, você que participa com a gente no 823551660. Lembrando que neste sábado tem o Arraiá da Melhor Idade, Viver Bem com Sandra Moreno e Arrielgua. E a gente não pode perder, tá bom? Amanhã eu vou receber as meninas da Melhor Idade, amanhã de manhã, e nós também vamos sortear ingressos, tá joia?
1: Boa tarde, Sandri.
0: Boa tarde, maravilhosa.
1: Uma música de reggae pro Maxwell, que ele está completando hoje mais um aninho de vida, viu? Tá bom, meus amores?
0: Tudo preparado para o Maxwell. Vida longa, saúde, paz e muitas realizações.
2: Parabéns pra você.
0: Esse bloco é dele, tá? 2:51. Simbora! É a Cidade Negra na nossa programação. E na sequência, a Seresta do Racho tem ele, Alves Correia, com o rap. Confira comigo a hora certa. São 2:51. É o melhor clima da região. Sou eu, Sandra Maurício, com você. Com comida pra tua festa.

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Muito bem, boa tarde, boa tarde. São 3 horas e 9 minutos. Feliz aniversário, Maxwell, filhão aí da dona Marli Lobo. Boa tarde, tô ouvindo o programa. Boa tarde, me diga seu nome, meu bem. Seu nome do bairro, do povoado, da rua. O sucesso que você tá afim de curtir, fica à vontade. 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E a Carla Aline tá por aqui ligadinha com a gente. Carla Aline vai pedir sucesso. Limão com Mel, ela vai curtir aqui juntinho com a gente. Antes de eu encontrar aqui o Limão com Mel, o Alves Correia tá chegando. Antes do Limão com Mel, o Alves Correia tá chegando com o forró da Ave Maria. Sei não o que que vai dar nisso, hein? Na sequência tem Limão com Mel e...

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0: Vamos lá, vamos lá. São 3 horas e 25 minutos. Obrigada a você pelo seu carinho, pela sua gostosa companhia. Nossa tarde especial de terça-feira segue por aqui, trazendo mais ouvintes.
1: Boa tarde, Sandrinha. Sou eu de novo. Passa por você passar um porró pro meu marido, né? Ele não fala, manda eu falar. Aquela música que chegou São João na roça, chegou o milho verde, vai ter porró na palhoça. Ele quer essa música, tá aqui, viu? Tá aqui sentadinho pra ver se escutar essa música que ele pediu, viu? Tchau, Sandrinha, boa tarde pra você.
0: É São João na roça, aí. Deve ser. Pronto, também quem tá por aqui ouvindo a gente, meu querido amigo Luan. Luan tá no Alto São João curtindo a gente e quer ouvir Zé Ramalho, Avorrai. Vamos lá tocar? Avorrai já tá aqui no ponto. Cadê o Avorrai? Avorrai. Eita, enquanto isso, eu vou procurando São João na Roça de Luiz Gonzaga. 3h27.

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0: Eita, coisa boa que é viver. Isso mesmo. Eu tava ali lançando com a turminha da rádio. E agora tem mais gente pra falar com a gente.
1: Boa tarde, Sandra Maurício.
0: Boa tarde, meu amigo.
1: Passe aquela Pepe Moreno. Tô ligando pra você, do orelhão aqui da rua.
0: Opa, e agora? Essa eu não conheço, essa eu não conheço, mas eu vou tocar aqui uma sequência de forró bodó, porque hoje eu tô forrozeira, né? Mês de junho chegou e a gente vai forrosear. Vamos forrosar? Olha quem tá pintando por aqui, Tom Oliveira, gente, com Cabaré Familiar. Eu mando especialmente pro meu amigo. Ai, ai, ai, Raimundo Beto Friedman. 3:47.

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0: Vamos lá. Quem tá por aqui? Beto Friedman, ele diz, gostaria imensamente de ouvir a cantora Marinês. Peba na Pimenta, sou eu. E um pé de serra. E você? Raimundo Roberto Marinho Friedman. Maurício? Não, você tem Maurício no seu nome. Friedman, que é isso, Friedman? Valeu, vamos lá. É, esqueça não, meu pedido. Meu amor, seu pedido tocou logo em seguida, tá bom, querida? Limão com Mel e Mano Walter tocaram Bota Pegado de Pareia, tá bom? E depois tocou Safadão num Poporri. Viu, querida? Tocou no mesmo instante. Assim que você pediu. Por coincidência. É, quem mais? Quem mais tá aqui? Eu ainda não consegui essa música aqui, ó.
1: Boa tarde, Sandra Maurício. Passe aquela Pepe Moreno. Tô ligando pra você, do orelhão aqui da rua.
0: Pra você, do orelhão aqui da rua. Essa aqui eu tô... É Menino de Rua, o nome da música. Linda essa canção, né? Vamos lá, agora sim achei o nome, Menino de Rua. Será que eu tenho, hein? Pepe Moreno, ó o Pepe aqui na nossa programação, vamos lá. Seria A Hora e a Vez do Corno Apaixonado, são 4 horas e 5 minutos. Vamos que vamos. Depois desse daí, quem tá chegando aqui no pedaço?
2: Ah, Sandra Maurício.
0: Começa aqui.
2: Eu acredito que...
0: Peraí. Não, é aqui.
2: Essa música que o rapaz falou.
0: Peraí.
2: Ah, Sandra Maurício.
0: Boa tarde.
2: Eu acredito que essa música que o rapaz falou, que é o Pepe Moreno, é o orelhão da rua, seria o Menino de Rua.
0: É isso mesmo.
2: Que ele tava ligando no orelhão aqui da rua. Eu acho que é essa música.
0: E eu pensei que ele tava dizendo que tava me ligando.
2: Maria Nilda do Campo Redondo, viu? Tô aqui
0: Maria.
2: Com Maria Celenilda, Maria Nilda do Campo Redondo, viu?
0: Ô, Nilda.
2: Tô aqui curtindo a rádio. Desde manhã até agora.
0: Muito bem, querida.
2: Logo mais eu vou pra casa e só amanhã novamente.
0: Tá joia. Também tem mais gente por aqui pra curtir mais sucesso bonito, linda canção, Magia Branca, né? Magia Branca, sucesso de Noda de Caju, vai pra Marilã, minha amiga Marilã. Boa tarde pra você, menina, e muito obrigada também por estar aqui na sintonia. Ok, eu já solicitei, se ele puder me antecipar, eu te envio, tá certo? Um abração. É, com carinho a todos da Brasil Terrenos que estão na sintonia com a gente, Thiago Aquino, que não é o cantor, certinho? Quem mais? Quem mais passou por aqui? Olha ela, Dona Luz, né, Ti?
3: Alessandra Maria, eu já estou ouvindo o seu programa, minha filha.
0: Obrigada,
3: Nosso Senhor
0: minha
3: Jesus
0: flor.
3: Te deu uma ótima terça-feira, dada
0: Obrigada.
3: Por Jesus. Pepe Moreno, Sandra Maria, é esse menininho que canta assim. Tô ligado com você, no orelhão aqui da rua. Ele tem até um bornezinho na cabeça.
0: É isso mesmo.
3: Tão bonitinho, Sandrinha.
0: Parabéns.
3: Ele é pequenininho, tão bonitinho.
0: Ele não, ele é um
3: música.
0: Adulto.
3: Se chama Pepe Moreno, ele.
0: Aí tem um garotinho de rua, né?
3: Sandra Maria.
0: Pois tem o cantor, que é o Pepe Moreno, que fez essa música para um garotinho de rua. O garoto vai no orelhão, não é isso? E pede, fica ligando pro Pepe Moreno, dá uma chance a ele. É muito linda essa canção, eu gosto bastante. Ô, seu Manuel Adalto, o senhor é um pedacinho do céu. Boa tarde, Sandrinha, ligadinho na melhor audiência. Grande Robert Lúcio, torcedor nota mil do Esporte Clube Penedense, a torcida melhor do mundo. E ele diz aqui, parabéns, Sandrinha, você como sempre com essa energia contagiante. Eu que agradeço o carinho, a audiência de vocês e a gostosa companhia. Vamos celebrar esse programa, tá trazendo por aqui. Pepe Moreno, Menino de Rua, 4 e 8.
4: Só um pouquinho. Alô?
5: Alô, Pepe Moreno?
4: Quem tá falando?
5: Aqui é o Menino de Rua, posso falar com você?
4: Oi?
5: Posso falar com você?
4: Nossa, moleque de rua me ligando.
6: O que foi, Pepe?
4: Moleque de rua me ligando aí. Dá o tom. Não vou... Quer beber? Deve ser o moleque de novo. Alô?
5: Alô, Pepe Moreno.
4: O que é que você quer, moço?
5: Eu quero cantar uma música pra você.
4: Você tem uma música pra mim, é?
5: É. Você deixa eu cantar pra você?
4: Deixa, eu tô com o teclado ligado, eu vou soltar a batida e você canta, vai.

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0: Vamos lá? Vamos sim, estamos de volta, 4 horas e 26 minutos. Muito obrigada a você, muito obrigada a todo mundo que está acompanhando o nosso programa. Nesse bloco tem um forrozinho de arrastapé, eu espero que eu acerte o seu gosto, hein, meninos? Vamos lá, especialmente para o Robert Lúcio, também para o Paulo Roberto, filhão da dona Mazé, o esposo, né, da minha amiga Manu, filhão da dona Mazé e do seu Raimundo. Essa família maravilhosa vai curtir aqui um forrozinho gostoso ao som de Alcimar Monteiro, tá bom, meninos? É pra já. Eu espero que eu acerte, né? Porque essa coisa assim de forró pé de serra, arrasta pé, é muito parecido, assim, pra mim, né? Eu não sei qual é qual.
1: Boa tarde, Sandra Maurício.
0: Oi,
1: quando
0: querida.
1: Eu ligo pra você, serei daqui de dentro de casa mesmo, é porque é essa música.
0: Toquei, viu? Menino de rua. Pepe Moreno, toquei no bloco passado. Eu que achei que tava falando comigo assim. Até estranhei, porque é orelhão, né, hoje. Beijo, seu Manuel Adalto. Mas como tem orelhão lá em Maceió, tem uma praça lá que tem orelhão, né? Sempre quando eu vou lá, eu vejo. Mas se funciona, não sei. Oi! Oi, olha, ouvindo a música. Cadê você?
2: Eita, minha amiga.
0: De novo.
2: Acho que, né, não vai dar pra hoje. E aí, você tá vocês, hein? Dá pra tomar umas 10 na frente.
0: Você, então, o tempo que você tá aí esperando, você já devia ter vindo aqui. Depois você voltava pra aí. Você perguntava, vai demorar mais ou menos quanto tempo? Aí você fazia a fichinha, falta 10 pessoas, pronto, vou lá, passava aqui uma meia horinha e voltava pra aí. Ah, que pena, da próxima vez faça isso, viu? Que pena, que pena. É a Mariana, lá do Povoado de Saúde, querendo vir aqui. Valeu, Emanuel, aguardo, agradeço. Deus abençoe o Pequeno Príncipe e toda a família. Já estão ruando com o menino Jesus Cristo. Cadê o Peba na Pimenta? O Peba na Pimenta também tá aqui. É Peba na Pimenta. É o sucesso que vai especialmente pro meu amigo Beto Friedman. Sucesso da Marinês. Na sequência, eu toco para você aí um Alcimar Monteiro e um Adelmário Coelho.
3: Minha homem.
0: Opa, é aqui. Primeira Marinês. 4h29.

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0: É festa boa, é festa boa. Eu e você aqui na melhor de todas. Grande Rio e você. Primeiro lugar, em todo lugar, é cada forró bom, né? Mas se você quiser um bregão, também fica à vontade. Se você quiser um sucesso novo, vai pedindo, porque eu estou aqui. Diga seu nome, nome da cidade, do bairro ou povoado que você está curtindo a nossa programação. Pode deixar seu recado, nem precisa me aguardar, tá bom? Pode deixar seu recado. Opa, olha eles! Estão aonde, hein, meninos?
1: Sandrinho, um abraço aí pro meu amigo Manuel, rapaz. Lá me desculpando aí, um abraço.
0: Tá de pichilinga ele.
1: Família dele. E essa benção que veio.
0: É verdade.
1: Viu? É mais uma benção, graças a Deus. Que Deus dê sempre saúde a ele, a família, enfim. Fica com Deus, meu amigo Manuel. Parabéns, meu querido.
0: Obrigada, menino. Eita, agora eu quero saber onde é que vocês dois trabalham aí, tá? Quero saber. Uhul, quem mais tá aqui? Ô, Mariana, eu sinto muito que hoje não vai dar certo, né?
2: Sandra Maria.
0: Oi, querida.
2: Tem um Pepe Moreno.
0: Isso.
2: Aí ele...
0: Canta com o garotinho.
2: Eu tenho uma dó tão grande dessa criança.
0: Eu também.
2: Eu tenho uma dó, Sandrinha.
0: Eu
2: só
0: também.
2: Deus sabe.
0: E a senhora tá bem? Tá melhorzinha? Quando aparece por aqui, qualquer dia desse eu vou aí lhe dar um abraço, viu? Eita, nós, é assim, gente, se eu tivesse transporte próprio, eu acho que eu já tinha ido visitar a Dona Chica, lá na Bela Vista, meu paizinho Valdeci, lá no povoado Castro, Dona Chica do Oiteiro, que me chamou pra ir lá, eu nunca vou, Dona Petrúcia, eu já tinha ido visitar muita gente mesmo. Fico com saudade desse povo, mas ainda bem que eu me conformo em ouvir a voz de vocês e saber que vocês estão aqui do outro lado. Valeu, um abração pra galerinha aí da Conasa, Águas do Sertão, especialmente meu amigo Robert Lúcio e o grande Paulo. Um abraço, meninos! Rádio ligado na Grande Rio FM, a melhor do Baixo São Francisco, que traz às 4h52... mais música. Essa daqui é especialmente pra vocês
3: essa
0: dois.
3: Essa musiquinha que eu vou cantar agora começa...
0: É ele, Alves Correia. Já tem. Momento gospel.
3: Vocês já ouviram, porque essa música também tá no meu CD. Ela começa no congote, passa aqui por riba, passa por aqui, vai descendo, pula pros pés. E no CD ficou mais ou menos assim. Bora, atenção!

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Se vocês nunca viram gemido de mulher no arroxo, vai ouvir de um bocado agora. Primeiro, eu vou na Bruna. Atenção.

0: pense no ai. Diga ai de novo, diga. Peraí, deixa ele no ritmo. Fecha a boca, senhor. Eu dei-lhe uma chumbregada tão grande.
1: Ai.
0: Pense. Clésia, agora é com tu, minha bichinha. Abrace-me forte. Sinta o calor de um deputado derrubado. Vá, bote o rosto no meu peito. Ouça o meu coração como por ti bate. Eu dei-lhe, não balança não, deixa assim mesmo, uma butada tão grande.
1: Ai.
0: Ixi, nossa. Olha, um negócio desse, eu fico, é uma emoção tão grande que dá neu. Menino, eu não sei nem como é que eu posso repassar essa emoção para vocês, mas eu só sei que a emoção é tão grande que até os cabelos do papeiro arrepia. Agora, eu vou exatamente na Fabiana. Eu dei-lhe. Arrocha, vai, arrocha, arrocha. Não, não precisa se abaixar não, fica em pé mesmo, para ficar na altura. Eu dei. Pessoal, quando acaba, diz que eu sou homem. Eu dei. Pessoal diz que eu sou safado, mas safado não, porque eu só fui agarrar que ele abaixou. É que só aqueles carros bons de estrada, quando o cara aperta o acelerador, ele puf, abaixa. É realmente uma garantia em cima da pista. Eu dei-lhe, Fabiana. Quem é, Zé? Você tá olhando? Tá com inveja, é? Pense, Fabiana. Ai. Ai, uma butada tão grande.
1: Ai.
0: Agora é na Vaninha. Rapaz, todo dia é esse negócio aqui, ué. Não aguento não. Tô vendo a hora dos grãos pocar. Vai inchando assim, vai inchando. Aqueles boi Nelore. Eu dei. Pense, me encosta mais por isso. Eu dei-lhe uma chumbregada tão grande.
1: Ai.
0: Os donzelos como fazem, fala. Ô diva, minha colega do rádio, ela também geme, canta, geme também. Eu vou, diva, só prepare-se. Quer agarrar eu? Quer? Agarre eu só uma vezinha. Pense. Vá, minha bichinha, sinta eu. Eu tenho que implorar você. Olha como a polícia fica séria ali. Eu já vi um policial sério. É, o menino que ganha mais dinheiro no estado das Alagoas é a polícia militar. Nunca vi uma coisa dessa. Mas um dia chega lá, viu? Eu dei-lhe, diva, uma butada tão grande.
1: Ai.
2: Fia da fé.
0: Fia do cranco. Agora é em tu, Bastinho. É sim. É nem ou não é, galera? Sanfoneiro aqui tem que tomar no pé do papeiro. Eu dei-lhe, Bastinho. Também. No Caio. Caio, a menina quer ouvir o teu ai. Mas primeiro eu vou botar no Bastinho, viu? Eu dei-lhe, Bastinho, uma rochada no pé do papeirinho.
3: Tô fora.
0: Caio, vem mais pra frente. É ele. Fraco demais. É ele! Eu dei-lhe, Caio, uma rochada nesse papeiro murchinho.
4: Não, aqui não, aqui não. Tô fora feito baixinho. Tô essa igual o Bastinho,
0: olha, vocês fizeram uma sequência no meu show agora.

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0: Vamos que vamos lá, são 5 horas e 7 minutinhos, que coisa boa! Olha aí, uma boa tarde toda especial para o seu Antônio do bairro Santa Cecília. Ele quer ouvir um Pepe Moreno, Rio Araguaia, oferece para o Luan. Valeu, seu Antônio, chuva de bênçãos. Depois, momento gospel, eu procuro sucesso, tá bom? Um abraço. Vamos seguindo por aqui na tarde gostosa de terça-feira, dia 2 de junho. Tá pintando...
1: Alves Correia!
0: Que foi, Alves Correia? O que que houve? O que que tá pintando por aqui agora, Sandra Maurício? Ah, o jumentinho chegou. Padre Zezinho já lanchou, não foi? Hoje o senhor foi esperto, lanchou logo com a Ana Pacotão, né? Vamos lá, oração pela família em forma de canção. É o momento gospel da Grande Rio FM. Parabéns a todas as famílias que estão na interação através do rádio ligado e pela internet em conexão com a Grande

0: Muito obrigada, Padre Zezinho. E agora a gente segue o nosso momento gospel com aquela pergunta. Jesus o quê?
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0: E sempre vai nos amar. Por isso, vamos à sequência cantando.
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0: por cada um de nós. Eu pergunto e quero ouvir alto, aí do fundo do coração. Jesus o quê?
1: Jesus te ama!
0: Isso, que lindo! Muito obrigada a todos. Amanhã tem mais Momento Gospel, Jumentinho. Boa viagem com o Padre Zezinho. Voltem às 5 da tarde para mais um Momento Gospel aqui no programa Derrubada. 5 e 17.

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4: Já? Vamos lá, de volta. Agora são 5 horas e 26 minutos. Na nossa festa derrubada tem muita gente linda curtindo a gente. Olha aí o papai aí do Luan, tá na sintonia com a gente lá no Santa Cecília, no Matadouro. É o seu Antônio e vai curtir Rio Araguaia com Pepe Moreno. Tem mais gente, vamos embora.
5: Eu sou conhecido por da Bahia, moro aqui em Penedo.
4: Opa, da Bahia!
5: Na rua Fernando de Peixoto, centro.
4: Menino!
5: Escuto o programa sempre.
4: Grande então. da Bahia, você é famoso demais, ó. Dona Petrúcia sempre mandava um abração pra você aqui quando interagia com a gente no programa. O Valdério, você é muito popular, viu? Tô feliz com a sua presença. Fica à vontade, até às 18 horas, pede sucesso que a gente toca, não importa o tempo. Grande da Bahia, sumidão, hein? Ainda tem voz de locutor. Bora, 5h27, tem música. Já estamos chegando ao final do programa, hoje tem Grande Rio, Ronda na Grande Rio. Meu amigo Fernando lá do Matadouro também tá por aqui para avisar que tem caravana de Santa Cecília para Arquidiocese de Aracaju, dia 12 de junho, no dia de São Miguel Arcanjo, não é isso? Um abraço, bora lá curtir. Rio Araguaia. Eu já morei às margens do Rio Araguaia quando eu morava lá no Pará, em Conceição do Araguaia, antes de eu morar em Sobradinho, no Distrito Federal. Eu era garotinha. Pegava café lá nas plantações, gente, muito gostoso café. Na época lá aprendi a fazer queijo, manteiga, e isso com a nata do leite. A gente separava a nata do leite para produzir a manteiga, muito gostosa, viu? Nossa, bom demais. Tempos bons que não voltam, mas que ficaram em minha memória com muito, muito apreço. 9 meses só morei lá, mas foi bom demais. Vamos ouvir Pepe Moreno, 5h28.
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cada uma mais linda que a outra. 5h39, a gente segue nesse clima gigante de emoção com Maiara e Maraíza e Leonardo rumo a Goiânia. Antes, Sérgio Reis, o menino da porteira, ele com Chitãozinho e Chororó. Gustavo Lima, Xalana. Pepe Moreno, Rio Araguaia. São 5h39, boa tarde. Eita, coisa boa! O Nordeste é maravilhoso! Salve o velho Chico! Eita, Goiânia, terra boa! É os meus tempos de mocinha, né?

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6: É pra te ouvir, né? Mas ele tá em casa, talvez seja em casa. Eu prometo amanhã trazer informações mais concretas, né? Mas a gente sabe que, graças a Deus, ele saiu da UTI na última quinta-feira. A gente não se falou mais depois disso. Ele chegou a gravar um vídeo aqui para a família Grande Rio FM, mandou um beijinho para todo mundo. Enfim, né? Tá em casa. Espero que já esteja em casa. Eu acredito que a essa altura ele já deve estar em casa. Então, a gente vai aqui, né, orando, agradecendo a Deus pelo dom da vida, por ele estar bem, e acreditar que logo, logo ele vai estar aqui junto com essa turminha da Grande Rio FM em todos os cantos que ele gosta de participar, de visitar os amigos, de conhecer as cidades, de visitar novos lugares. E vai estar festejando o Dom da Vida, abençoado por Deus, junto com a família, os amigos e os fãs que o cercam, não é isso? Então vamos lá, daqui a pouquinho tem programa Ronda na Grande Rio, só quero falar Grande Rio, não é? Ronda na Grande Rio com Eudes Alves. Daqui a pouquinho, antes dele chegar, tem um sucessão maravilhoso. Música linda, foi Deus quem fez você. Canta Chitãozinho Chororó. Vanessa, entra, vai. Entra aí, Vanessa da Mata, vem cantar com ele. Pode ficar à vontade, viu? Vem. Ela é linda, ela é maravilhosa, né?

0: enfim, né? Foi aí um baque, um tapa na nossa cara, um choque elétrico que eu levei, quase que eu caí no chão, foi pu-pu-pu-pa-puta. Foi queda de energia elétrica, mas estou viva, graças a Deus. E a rádio saiu do ar, enfim, a gente estava num clima tão bom, né? Era uma música tão linda. Mas a gente não vai ser derrotado. A gente vai continuar. Não, com essa não. Vamos para outra aqui, tá? Vamos aqui, então. Porque a vida é assim. A vida não pode parar. Então, agora vai ser difícil para eu conseguir encontrar a música. Vou procurar aqui de outra maneira para ficar mais fácil. O meu amigo Eudes Alves já chegou. Daqui a pouquinho tem o Honda na Grande Rio FM. Tá tudo aqui ainda pensando. O computador que foi ligado agora há pouco. Mas a gente vai conseguir, a gente vai. A gente é filho de Deus, aqui a gente não desiste nunca. Então daqui a pouquinho Ronda na Grande Rio com informações, muitas notícias e música, com certeza, né? A gente vai curtir música juntinhos aqui na boa programação da Grande Rio FM, que é primeiro lugar em todo lugar. Amanhã tem mais Rio FM Show das 9 ao meio-dia, onde eu me encontro com você. E também o programa Derrubado a partir das 14 horas. À noite, após o Grande Rio, o Ronda na Grande Rio, tem muita música. E eu estou tentando, mas o negócio aqui está difícil, viu, Eudes? Ele não entrou aqui para a gente encher linguiça, mas ele já está aqui, o Eudes Alves, e já já a gente vai ouvir, então, a meditação da noite, a Ave Maria. Para encerrar, não dá para desistir. A vida é uma estrada longa, mas o tempo passa rápido. Aproveite bem. Boa noite para todos.
1: Pode ser? Pode ser. Quem diria? Cantando o hino de uma lenda.

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boa noite, muito boa noite, povo de Penedo, do Baixo São Francisco, de Alagoas, do Brasil e do mundo. Nesse climinha de festa junina de São João, São Pedro e Santo Antônio, estamos começando mais o Ronda na Grande Rio, aqui pela Grande Rio FM 99.1. São 18 horas e 23 minutos aqui na cidade mais linda do Baixo São Francisco. A partir desse momento você segue comigo até as 20 horas com muitas informações da nossa cidade, do nosso estado, do Brasil e do mundo. E eu, bolsinha, trabalhando comigo em home office, meu amigo Emanuel Rodrigues, ele que está de pichilinga, né? Na segurança, ele que me deixou na mão ontem, não compareceu e até agora não chegou, meu amigo Gervásio. Eu tô bonito com essa segurança, viu? Na coordenação tem Paula e Milene. Na direção geral,

Suspeito de aplicar golpe em Penedo, volta a agir e é apontado em caso semelhante em Ibateguara. Moradores denunciam criação de porcos e pedem ação da vigilância sanitária no conjunto Dom Constantino em Penedo.

passe durante fuga. PM prende dois homens e apreende arma de fogo no poço em Santa Cruz. Suspeitos de duplo homicídio são presos durante operação policial em Marechal Deodoro. Mulher assassinada e homem fica ferido após serem alvo de tentativa de assalto.

Operação Corpus Christi, PRF, intensificações em rodovias alagoanas. Armas são apreendidas pela PM durante verificações de denúncias em Maceió.

0: mata homem com tiro na cabeça, é preso após ser localizado em Arapiraca. Conselheira tutelar é ameaçada ao retirar criança de casal embriagado em Taquarana. Essas e outras informações você vai acompanhar a partir deste momento aqui no meu, no seu, no nosso.
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0: Vamos lá, seu menino. Começou o melhor mês do ano, né? E aí, como foi o seu dia? Espero que tenha sido maravilhoso, assim como foi o meu. Vocês estão preparados para dançar um forrozinho aí nesse São João? Onde tiver arraiar aqui na região, eu vou, viu? Já tô avisando. Onde tiver arraiar, eu vou.

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Pois é, sem eles nada disso aqui poderia existir. E claro, sem audiências de vocês, né? Chega de forró e agora vamos a notícias, né? E hoje eu quero abrir o programa com mais um comentário relacionado agora sobre uma criação de porcos. É isso mesmo. Pois é, eu quero aqui abrir o programa de hoje trazendo uma reflexão sobre um tema que muitas vezes parece simples, mas que afeta diretamente a vida das pessoas, a saúde pública e o respeito à coletividade. Nos últimos dias recebemos uma denúncia de moradores do Dom Constantino relacionada à criação de porcos próximos a residências. E quando uma denúncia desse tipo chega até a imprensa, ela não deve ser vista apenas como uma reclamação de vizinhos. Ela precisa ser analisada sobre um aspecto muito mais amplo. Quem mora em uma cidade sabe que viver em comunidade exige equilíbrio. Todos nós temos direito, mas também temos deveres. O direito de uma pessoa utilizar sua propriedade não pode se sobrepor ao direito dos demais moradores de viverem em um ambiente saudável, limpo e adequado para suas famílias. O que mais me chamou a atenção dessa denúncia foi o relato de um pai de família. Ele contou que possui uma filha pequena e que tem percebido problemas causados pelo forte mau cheiro vindo do local. Imagine a preocupação de um pai ou de uma mãe quando começa a associar o bem-estar de um filho a uma situação que está acontecendo ao lado da casa. É algo que gera angústia e que não pode ser ignorado. E essa discussão vai muito além dos porcos. Ela envolve uma questão que precisa ser debatida em toda a cidade. Quantas vezes vemos terrenos abandonados, matos altos, lixos acumulados, água parada, animais sendo criados sem o cuidado necessário e situações que acabam trazendo transtornos para a população? Muitas vezes as pessoas só percebem a gravidade quando o problema bate à sua porta. A saúde pública não se resume aos hospitais, aos postos de saúde ou aos medicamentos. Saúde pública também é prevenção. Saúde pública é evitar que situações de risco se instalem dentro dos bairros. É impedir a proliferação de insetos, controlar os focos de doenças, garantir condições sanitárias adequadas e proporcionar qualidade de vida à população. Quando existe uma denúncia envolvendo forte mau cheiro, presença de fezes, risco sanitário e reclamações constantes da vizinhança, o assunto precisa ser tratado com seriedade. Não por perseguição a ninguém, deixando claro, ninguém está perseguindo ninguém, mas porque o interesse coletivo deve prevalecer. E é importante destacar que a população não está pedindo privilégios. Os moradores querem apenas
que a legislação seja cumprida e que os órgãos responsáveis façam o seu trabalho. É o mínimo que qualquer cidadão espera quando procura ajuda do poder público. Sobre esse caso específico, eu conversei com o Silvio, ele que é superintendente municipal de fiscalização urbana. Na verdade, eu fiz a matéria, postei lá, e ele me procurou para conversar sobre o assunto. Ele informou que o responsável pelo local já havia sido notificado anteriormente. Segundo ele, o problema continua. A situação passa agora a ser considerada uma infração. Também informou que uma nova fiscalização será realizada amanhã, desta vez em conjunto com a vigilância sanitária. Isso demonstra que o poder público está atento às denúncias e que as providências estão sendo tomadas. Agora é aguardar o resultado dessa fiscalização e as medidas que poderão ser adotadas a partir dela. Mas eu aproveito esse episódio para fazer um apelo. Muitas vezes, um problema que parece pequeno para uma pessoa pode ser um grande transtorno para dezenas de famílias. O diálogo é sempre o melhor caminho. Respeitar os vizinhos, respeitar as normas e compreender que vivemos em comunidade é fundamental para que todos tenham uma convivência harmoniosa. Uma cidade organizada não é construída apenas pela prefeitura, pela câmara ou pelos órgãos de fiscalização. Ela é construída diariamente pela consciência de cada cidadão. Quando cada um faz a sua parte, todos ganham. Quando alguém ignora as consequências dos seus atos para os outros, toda a comunidade sofre. Vamos acompanhar esse caso e cobrar uma solução, porque a saúde pública não é favor, não é privilégio e não é questão política. Saúde pública é um direito de todo cidadão. Essa matéria a gente postou lá na página Ronda Penedo e realmente o local é insalubre. Tá lá o vídeo. A maior nojeira

né? Aquele porco vai ser abatido para as pessoas consumirem. Muitas das vezes aparecem as doenças, ninguém sabe nem de onde veio. Uma nojeira. Sem falar que tem muitos focos de dengue. Muitos mesmo. Então, o poder público, ele precisa agir. O Silvio, que é meu amigo, né, ele viu a matéria e ele me procurou. Me procurou para passar as informações. E é isso que o poder público tem que fazer. É passar informações para a sociedade. Me informou que o terreno já tinha se notificado. E agora já é reincidência, né? Já se torna uma infração. E me informou também que não é só lá não. Existem outros pontos aqui em Penedo que estavam na mesma situação e que eles estão agindo. Estão notificando, estão punindo. E é isso que deve ser feito. Doa quem doer. Doa quem doer. É isso que tem que ser feito, é fiscalizar. O poder público está aí para isso. Deixar aqui meus parabéns para o Silvio, né? Para o Ângelo da Vigilância Sanitária também. O Silvio, ele é superintendente municipal de fiscalização urbana. Conheci o Silvio há muitos anos, trabalhava comigo lá no SAAI. Um cara super competente. E eu tenho certeza que esse problema aqui será resolvido. Muito boa noite, 18 horas e 40 minutos.

Suspeito de aplicar golpe em Penedo volta a agir e é apontado em caso semelhante na cidade de Ibateguara. Um homem suspeito de roubar uma motocicleta Honda Fan 150 preta em Penedo, na sexta-feira 29, após se passar por comprador e sair alegando que iria buscar dinheiro para concluir o negócio, é apontado também em um caso semelhante registrado nesta terça-feira na cidade de Ibateguara, interior de Alagoas. De acordo com as informações divulgadas por um canal local da cidade, o morador de Ibateguara relatou que foi abordado por um homem interessado em comprar o seu veículo. Segundo o relato, o suposto comprador pediu para realizar um teste de direção antes de fechar o negócio. E após receber a autorização, saiu com o carro e não retornou. A semelhança entre os casos chamou a atenção de moradores e vítimas, principalmente após imagens e vídeos do suspeito começarem a circular nas redes sociais. A suspeita de que o mesmo homem esteja aplicando golpes semelhantes em diferentes cidades do estado de Alagoas. Quem tiver informações que possam ajudar na localização do suspeito, pode entrar em contato através do 190 da Polícia Militar, ou pelo 181, canal de denúncias anônimas. Pois é, rapaz, o outro cidadão, tá, a matéria também, eu postei lá na página Ronda Penedo, tá lá o vídeo da ação dele lá em Ibateguara, tá a foto dele aqui em Penedo, estampei a cara dele pra todo mundo ver quem é o bandido. E as autoridades... colocar a mão nesse vagabundo que tá tirando, né? Tá tirando... do...

famílias, né? Seus bens. A pessoa rala tanto para comprar uma moto, um carro, às vezes é ferramenta de trabalho, um vagabundo desse, né? Toma! Agora também a gente tem que ficar atento, porque esse golpe é antigo, minha gente. É antigo, não caia nele não, pelo amor de Deus. Como é que você tem seu bem? Um cara que você nunca viu na vida vai comprar, pede para fazer um teste e sai e não volta mais. Aqui Pedro já foi diferente, ele disse que ia buscar o dinheiro. Levou a moto do rapaz ali no Conjunto São José. No mesmo dia desse aqui de Penedo, aconteceu no povoado Pescoço, também aqui em Penedo. Só que dessa vez ele abandonou o carro ali no povoado Manibu. A moto ainda não foi encontrada aqui em Penedo, né? Mas eu tenho certeza que a polícia está trabalhando para encontrar esse vagabundo, ele ser preso e os bens da população ser devolvidos.

0: chegando informação ali dizendo que as terras onde criaram, onde estão criando os porcos, né? É, foram terras doadas, né, pelo saudoso Alexandre Toledo. E ali são terras da usina Paísa, né? Pois é, né? Poder público tem que agir, né? Tem que fiscalizar. Tem mais mensagem pra gente aqui, vamos ver quem é. A minha amiga Iris, né? Já tá aqui nativa, rapaz. A Iris do Beco do Hospital, seu esposo Jackson. Ouvindo já a gente. Muito obrigado pela audiência, minha amiga Iris. Chegando por aqui também, seu Leandro do Peixe.
1: Boa noite, meu amigo Eudes. Boa noite, essa turma boa aí. Hoje eu determinei com Tonho Silva aí que os três jornalistas melhor que tem, no meu pensamento, é você, Eudes, Tonho Silva e Luizão, viu? É os três profissionais de personalidade, é vocês três mesmo. Quero dar uma boa noite para o meu amigo Sargento Batista aí no bairro Senhor do Bonfim, minha amiga Marlene, Isaías, Pato Broco, Beto dos Peixoto, o homem dos gols do Bal Vermelho aqui, na balsa meu amigo Bigo, Macarrão Jailton, aqui na Coreia, Zé Dedé, Tonho, Eliane, enfim, essa turma boa, Dona Sibéria, seu Burnel, viu? Essa turma boa aí, eu quero parabenizar todos aí, viu, Eudes? Muito obrigado. E passa uma musicazinha de São João, né, pai? O ritmo de São João, de Toninho, Trio Copacabana. Qualquer uma que você passar pra mim tá bom. Tchau, bom jornalista.
0: Valeu, muito obrigado, seu Leandro do Peixe, muito obrigado. É muito bom ouvir isso, né? Eu que ainda estou engateando na área, estou aprendendo muita coisa ainda. E ouvir isso dos nossos ouvintes, isso enche o nosso coração de alegria. Muito obrigado mesmo, seu Lila do Peixe. Muito obrigado pela audiência de sempre, certo? E eu vou tocar assim a música. É, eu estou iniciando cada bloco comercial com uma música, certo? Quando eu for pro intervalo que voltar, eu volto com o Toninho do Trio Copacabana. Chegando por aqui também o Hélio Carroceiro. Boa noite, Hélio.
2: Boa noite, Wendes. Boa noite. Tamo junto. Aqui é o Carroceiro Topado dos Topados. Quer dar um aí, o meu amigo Lila, Topado dos Topados. O meu amigo
3: Pato Bronco.
2: O Tonho dos Gols, esse povão lá no Campo Redondo. Zé Branquinho, Dana Perolo, do Zé. O meu tio Ila. Os estudantes, meu tio Ila. O Nado, o Val. O Osvaldo, o Vami Genilson, a todos que ouvem essa notícia da rua. Tchau! Chama na bota! Chama! O repórter de 6 horas. Chama na bota!
0: Valeu, valeu, muito obrigado, Hélio. Esse Hélio é uma resenha, rapaz. Muito obrigado pela audiência, Hélio, aí no Conjunto Santa Isabel. Chega daqui o Roberto também, né? Roberto, boa noite.
4: Boa noite, estou aqui na escuta. É Roberto, da Santa Isabel. Uma boa noite.
0: Fico a nossa audiência aí do bairro de Santa Isabel é topada, né, rapaz?
4: Todo dia. Segunda a sexta.
0: Graças a Deus, tem muito ouvinte aí no bairro de Santa Isabel. Muito obrigado mesmo pela audiência, rapaz. 18 horas e 48 minutos. A gente vai intervalo comercial, mas antes, deixa eu botar logo o áudio da Lu. Né? A Lu que tá chegando, acabou de mandar o áudio. Vou botar, passar logo dela.
5: Boa noite, Eudes. Boa noite. Como é que tá você, meu querido? Tá tudo bem? Só que hoje eu tô aqui deitada, tá aqui eu, meu esposo deitado. Estamos aqui, acabamos de tomar café agora e a gente resolveu deitar mais cedo um pouquinho. Mas estamos de rádio ligado, viu, aqui, viu? O meu rádio tá ligado, tá aqui no meu quarto, tá entendendo? É, rapaz, você tá botando aí o forró e a gente talvez vá pra casa essa semana, viu? A gente tá aí na sexta-feira para Caju, meu filho, dessa forrozinha também, forró Caju. Ihu! Aí estamos aqui, viu, Eudes? Estou lhe ouvindo aqui, viu, meu querido? Já estou na escuta, viu? Tchauzinho, povo da Grande Réio. Um grande abraço, viu?
0: Valeu, Lu. Boa viagem para Caju, certo? Vai tocar lá, né? Minha amiga Lu, lá da cidade de Igreja Nova. A Lu é... desenrolado, seu esposo Manuel, né? Chegando por aqui também o Zé Padeira, de vinde onde? Bairro Santa Isabel.
6: Boa noite, Edson.
7: Tá falando aqui, é seu amigo Zé Padeiro, rapaz. Boa noite aí. Vou mandar um alô aí pros amigos meus. Vou mandar um alô aí pra Hélio Carroceiro, Roberto, Jéssica, certo? O Adair, o Bamba. Vou mandar um alô aí pra todo mundo aí, sabe? Quero mandar um alô aí pro Zé da Dedé, o Lira do Peixe. Tá certo? E chama na bota, chama na bota. Isso. E boa noite aí, meu filho.
0: Valeu, Zé Padeiro, um abraço, meu irmão. Zé Padeiro também do bairro Santa Isabel, aqui ligadinho aqui na gente, né, rapaz? Tem um áudio aqui do homem do gol. Vamos passar o áudio dele, né?
8: Boa noite, eu de Alves. Aqui é o Tonho Boneca, meu amigo do Bairro Vermelho, Rei dos Gol. Estamos aqui na escuta do seu programa, que é audiência total. Se depender de mim e da minha família, é audiência total. Que você é uma pessoa que só fala a verdade. Certo é certo, errado é errado. E bota o barco pra andar. É isso mesmo, tem que falar a verdade. E é isso mesmo, gente. Muito obrigado pelo espaço. Que eu não perco um programa seu. Se você puder, meu amigo, por gentileza, manda aí um alô pra minha mãe Magna, meu xodó, que tá aqui do meu lado. Tomando um cafezinho, graças a Deus, que a minha mãe eu protejo muito, e quem tem suas mães, proteja, que mãe é mãe. Com fé em Deus, dá tudo certo. Quero mandar também um alô pro meu cunhado Gavião, mandar um alô pro vigia mais popular do bairro São Francisco, aqui do Douglas, da Prato Tenório, aqui no Bairro Vermelho, cara direito, trabalhador, mandar um abraço pro meu cunhado Corisco. Quero mandar um alô pro seu Lila do Peixe, que Jesus Cristo abençoe a ele e a toda a família, um abraço do Rei de Gol. Seu Carlinho lá no Campo Redondo, palmeirense mais popular do bairro São Francisco, que Jesus Cristo abençoe, que dê paz e saúde. Mandar um alô pra minha amiga Alô, pro meu amigo Beto dos Peixoto, com certeza ele tá escutando o programa. Muito obrigado pelo espaço, meu amigo, que Jesus Cristo abençoe. Mandar um alô também pro presidente e fundador do América do Raimundinho, meu amigo Genininho. E para todos que fazem parte da família América. Ah, pois é, meu amigo. Tamo na escuta. Um abraço. Muito obrigado pelo espaço.
0: Valeu, meu amigo. Muito obrigado a você pela audiência de sempre, certo? Pois é. Quem tem mãe tem tudo, rapaz. Quem tem, cuide dela. Né? Porque que só quem perdeu a mãe sabe, né, a falta que faz. Eu mesmo já não tenho mais a minha, né? Seu Carlinho do Campo Redondo chegando por aqui também. Boa noite, seu Carlinho.
9: Boa noite, Eudes. Aqui é o Carlinho do Campo Redondo. Estou ouvindo aqui o programa. Mandar um alô para o Maurício lá no Oiteiro. Boa noite para o seu Francisco Gomes na Casa Santa Luzia. Boa noite para o Tony dos Gol. Boa noite para o Pato Broco. Boa noite para o Hélio Carroceiro. E para todos os ouvintes. Boa noite para o Roberto, conhecido como Bode. Tchau. Bom trabalho. Boa noite.
0: Valeu, meu amigo, muito obrigado. Seu Carlinho aí do Campo Redondo também chegando por aqui. Tem mais um áudio da Lua aqui, né? Acho que pra completar.
5: A gente só vai curtir o Forró Caju mesmo, eu.
0: Rapaz, não acredito.
5: Semana lá, e na segunda ou terça, a gente vem embora. Eu curti o Forró Caju, que a gente quer. É o Barra Malho, lá vem José. E um bocadinho que vai ter, viu? Um bocadinho bom.
0: Me leve, Lu, me leve, rapaz. Eita, olha, vai curtir o Forró Caju. Vai curtir o Forró Caju, a Lu, rapaz. Tem muito tempo que eu não curto Forró Caju, viu? Tem alguns anos já. Um dos melhores São João, né? Do Nordeste é em Aracaju. Um dos melhores São João. 18:53, a gente vai ao intervalo comercial, mas a gente volta já já com mais Ronda na Grande Rio. Não sai daí.
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0: Eita, época boa de Pai Loção, rapaz. Quando o Penedo tinha o Pai Loção, era bom demais. Eita, saudade, rapaz. Saudade do Pai Loção, antigo Pai Loção. Quando, na verdade, o Penedo realmente tinha um São João, né?
1: Quando é no mês de junho todo.
0: Falando São João de rua, né? São João de rua, São João público. Mas a gente sabe que existe vários arraiais aqui na nossa cidade, né? Arraial de bairro, tem os arraial dos amigos aí do Bairro Vermelho, que é excelente, que vai acontecer no próximo dia 13, né? Tem as arraiais entre famílias, na minha casa mesmo tem um arraial tradicional, né? Que a minha família se reúne, né? Na minha casa, na casa do meu pai, na verdade, que a minha família se reúne para curtir, né? O São João, curtir as festas juninas, a gente não decidiu data ainda, mas vai ter. Mas que bate a saudade do Pai Loção, bate, viu? Eita, época boa. Alô, prefeito, faça uma surpresa aí o povo de Penedo. Divulga o info. Agora, a gente vê as programações de outras cidades, né? Cidades grandes, cidades tradicionais de festas juninas, anunciando axé no São João, né? Sertanejo, arrocha. Minha gente, cada um na sua época. São João é São João, é forró. É um baby som, um Marcos com leite, né? Um Flávio José. Uma Elba Ramalho que vai ter lá em Aracaju, que a Lu disse. Esse que é o São João. Esse que é o São João. Magníficos. Caravéia, saudoso Caravéia. Eu sou fã número um do Caravéia. Gosto muito das músicas dele. Não tem como mais ele fazer festa, né? Que Deus já o levou, que Deus o tenha. Mas que era bom. Caravéia era o forró daqueles. Outra banda que poderia vir pra cá também, pra Penedo, né? Calcinha Preta, Limão com Mel. Agora, Limão com Mel, eu gosto da formação antiga, que era com Batista Lima, né? Ali era o forró top do mundo. Pois é, só lembranças, né? Só lembranças e nada mais. Manda um abraço pro meu amigo Tony, o Antônio aí da Aldo Motos, um abraço pra você, pra sua esposa Bruna, um abraço pro meu amigo Edson, seu Gilvan, aí no bairro Vitória, né? Bairro Vitória, mesmo bairro do Edson aí, né? Seu Gilvan, seu Geraldo, que é o pai do seu Gilvan, tudo de bom, meus amigos. Dona Petrúcia, na Fernando Peixoto, não perde um, Dona Mazé, na Bititinga, Dona Lúcia, na Guanabara, deixa eu ver mais quem pra não deixar, né? Deixar faltar ninguém. Deixa eu pensar aqui, né? Olha, tem alguém mandando um áudio aqui? Vamos olhar aqui quem é. Apagou, tá gravando de novo. Pode mandar o áudio que a gente passa aqui. Pode mandar um áudio. Muita banda boa, rapaz. Muita banda boa tinha aqui no São João da gente, né? Que saudades. Eita, saudade boa. Sem falar nas bandas da cidade, né? Primeiramente as bandas da cidade, porque a festa da cidade, a festa é do povo, então primeiramente tem que colocar as bandas da cidade. Aqui antigamente tinha Fio Dental, H2O, eu acho que de forró aqui em Penedo só tem os trios mesmo, tem o Toninho, né, do trio Copacabana, tem o Ases de Forró, tem algumas bandas, né? Algumas bandazinhas que é só mais, é o Rastapé, o famoso Rastapé, né? O Xote.

0: João. Tem gente com a gente no WhatsApp, boa noite.
1: Oi, meu amigo, é aquela calcinha preta, meu amigo, aquela calcinha preta e uma boa noite pra você, que você, é, calcinha preta é dinheiro, é, viu, dinheiro, e a calcinha desceu, eu não lembro agora, viu, meu amigo, uma boa noite pra você, me chama Antônio e desculpa aí, viu? É, valorizar as bandas da cidade, porque... Tem muitas bandas boas aqui, viu?
0: Verdade, verdade, meu amigo Antônio. Vou colocar assim, na volta do próximo intervalo eu coloco. Tô voltando, cada bloco comercial eu tô voltando com uma música, né? É, vou voltar assim com calcinha preta. É, realmente faz falta, né? Faz falta. Tem as bandas da cidade, tem a Maxilene Cruz. Olha, já esqueci da Maxilene, que é com a vozeirão daquele. Pode ter um repertório dela de forró, né? Tem a Ju, a Imperadora, também aqui de Penedo. Que é forró, minha gente, é forró, São João é forró, não existe colocar pagode em São João, não existe arrocha, axé, cada um na sua época, a gente tá na época de forró, então é forró, o nordestino gosta de forró, essa juventude, esse povo mais novo é que gosta, né, é, gosta de outras bandas, mas cada um na sua época, de 1º de junho a 31 é forró. Na verdade, até o dia 30, né? Que é até o dia 30, né? Mês de junho até o dia 30.

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0: Vocês já estão preparados para dançar um forrozinho aí nesse São João? Olha só, e na sexta-feira teve uma operação aqui na cidade de Marechal Deodoro, precisamente na Praia do Francês, né? Na Praia do Francês, onde a polícia entrou em confronto com o maior assaltante de banco do país. E quem levou a pior? Ele, né? Menino de vó deixou o vovó e foi pro quinto dos infernos. Saiba quem é ele, né? A gente já falou sobre ontem, sobre ele, mas agora vamos passar uma matéria.
1: O maior assaltante de banco do Brasil, ele morreu depois de um confronto com o BOPE em Marechal Deodoro.
2: Ele reagiu a uma ação policial que descobriu a polícia através de uma investigação que ele estava aqui há uma semana no Francês e durante essa troca de tiros ele ficou ferido, chegou a ser levado para o HGE, mas não resistiu. Trata-se de Paulo Donizete Siqueira de Souza, conhecido como Vírus, e ele tem uma ficha corrida muito longa, até a aeronave. São 20 anos de crimes, de várias tentativas de roubo, roubos, latrocínio, suspeita de roubo a banco e a carro forte, que é o principal, né, a principal acusação dele. Aqui ao meu lado, o secretário executivo aqui da SSP, Coronel Patrick Madeiro, que vai dar mais detalhes sobre a investigação, né, Coronel, que levou a polícia a chegar até ele aqui no Francês. Já se sabe por que ele estava aqui, como é que a polícia chegou até ele? Boa tarde.
3: Boa tarde a todos. A informação que nós temos, há mais de 70 dias ele estava no território alagoano. Ele é oriundo de uma decisão judicial da Paraíba, onde ele estava no regime semiaberto, onde cumpria determinações adversas à prisão. Porém, ele deixou de cumprir algumas dessas cautelares, e a 16ª Vara de Execuções Penais do Estado de Alagoas decretou o mandado de prisão dele há mais ou menos uma semana, 10 dias. Com isso, né, nós de pronto realizamos essa intervenção. Era uma operação que já estava sendo acompanhada por outras agências, como a Polícia Federal, a Polícia Civil, a Polícia Militar, todos trabalhando de forma integrada para acompanhar o que um elemento tão perigoso quanto ele era estaria fazendo aqui em Alagoas. Cabe agora a investigação no decorrer das ações dos dias trazer maiores elementos o porquê ele estaria aqui em Alagoas. O fato é, era um elemento que sempre estava no mundo do crime. Então, com certeza, ele poderia já estar trabalhando em algum ato criminoso, ou aqui no Estado, ou fora do Estado. Mas a mensagem que fica é essa. As equipes de inteligência da Polícia Militar, da Polícia Civil, de forma integrada com a Polícia Federal, está acompanhando todos esses elementos e não deixaremos espaço para que esses bandidos venham a cometer qualquer tipo de ato delituoso no nosso Estado. A segurança pública é forte, trabalha de forma organizada, com investimentos do Estado, trazendo resultado positivo no enfrentamento ao crime organizado.
2: Não, já se sabe se ele já teve passagem por aqui em outra ocasião ou se já tem alguma acusação de crime aqui no Estado?
3: Aqui no Estado, até o presente, eu desconheço, né? Fora o descumprimento das medidas cautelares que culminou com o mandado de prisão. Que aí também, se ele cometeu um crime aqui em Alagoas, foi esse também, foi o último.
2: Tá certo, muito obrigada pelas informações. Olha, e dentre os estados que ele é acusado de cometer crime, está Bahia, Minas Gerais, Pernambuco, Rio Grande do Norte, Ceará e São Paulo. Eu vou conversar agora com o Coronel Jatobá, que é comandante de missões especiais, que vai falar um pouco como é que foi essa operação, essa missão, né, para que ele fosse localizado. Ele estava no Francês, era o quê? Uma casa, era um hotel, pousada?
4: Boa tarde a todos. A partir do momento que a inteligência descobre o local exato do paradeiro de Paulo Donizete, ali era uma pousada na Praia do Francês, né? É feito um levantamento prévio para que a operação seja feita de forma mais segura possível, com menos dano para todos, a população, seja para a equipe, ou seja para ele mesmo, que fosse ser preso ali, para dar cumprimento a mandado de prisão. As equipes táticas do BOPE foram acionadas até a pousada, para que na tarde do sábado realizasse a prisão dele. Porém, ao chegar na porta do quarto dele, e dar voz de prisão ali na aproximação da equipe, ele já ali dentro do quarto, ele começou a efetuar disparos de arma de fogo na própria equipe. Então, a intervenção foi rápida e cirúrgica, de forma a neutralizá-lo dentro da residência, dentro do quarto.
2: Ele chegou a ser socorrido, né? Foi a própria guarnição, como é que foi esse socorro?
4: De imediato foi prestado socorro a ele, conforme preconiza a legislação. A própria guarnição que estava no local socorreu ele até o Hospital Geral do Estado, porém veio a óbito posteriormente.
2: Tinha alguém com ele que chegou a ser detido? Tinha algum material também, né, nesse quarto da pousada?
4: No quarto da pousada só tinham pertences, né, pertences pessoais dele, dois aparelhos telefônicos que foram apreendidos e a arma de fogo que ele portava, que era uma pistola. Esse material foi conduzido todo para a delegacia Tadraco, aqui em Maceió, onde foi apresentado. E a partir de agora segue o fluxo normal de investigação da Polícia Judiciária.
2: Ele estava sozinho?
4: Não. Estava sozinho. Dentro do quarto estava sozinho. A pousada tinha mais hóspedes, mas ele estava sozinho no quarto.
2: E ele tem uma longa ficha, né? Inclusive fuga no Espírito Santo, diversos crimes, além do roubo a banco, né?
4: Exatamente. Como bem falou, inclusive roubo de avião. Então ele já roubou aeronave, roubou bancos, caixas fortes, carro forte, todo tipo de crimes financeiros violentos dentro do país, aqui os mais violentos ele estava participando.
2: Tá certo, muito obrigada pelas informações, tá aí, né? Donizete não resistiu aí, ele reagiu à prisão e acabou morrendo, considerado o assaltante, o maior assaltante de banco e de carro forte do país. E foi encontrado, e a gente dá os parabéns aqui pela Polícia Alagoana, junto com a Secretaria de Segurança Pública aqui de Alagoas, com a Polícia Federal, que fizeram todo esse trabalho de investigação que conseguiu chegar até ele. Agora a gente vai seguir acompanhando a investigação, os desdobramentos que podem chegar a descobrir o que ele estava fazendo aqui nesses 70 dias, ou se ele planejava alguma coisa, se tinha envolvimento com alguém daqui, e isso a gente vai trazer quando a polícia tiver já essa informação.
0: Pois é, se deu mal o Donizete, Paulo Donizete, mais conhecido como Vírus, né? Se deu mal, veio se esconder em Alagoas, o maior assaltante de banco do país. Levou a pior, né, na troca de tiro com a polícia. E vou passar uma música que a minha amiga Lu gosta. Menino de vovó.

0: Esse aí já deixou o vovó, né? Já deixou o vovó. Já deixou o vovó e foi morar lá no Quinto dos Infernos, né? Viu se esconder em Alagoas, levou mal. Aqui a polícia bota torando. Não adianta rir pra cá não, viu? E o governador Paulo Dantas também falou sobre essa operação. Acompanhe.
1: Por que Alagoas está há 8 anos sem nenhum assalto a banco? Acompanhe. O maior assaltante de bancos do Brasil, chamado Paulo Donizete, veio se esconder aqui na Praia do Francês, em Marechal Deodoro, em Alagoas. O que foi que sobrou para ele? Prejuízo. Ocorreu uma operação da Polícia Militar do Estado de Alagoas, juntamente com a Polícia Civil e Polícia Federal, caçaram esse bandido. Na operação, ele reagiu e morreu. Ninguém que comete crime venha para Alagoas se esconder, porque aqui vai quebrar a cara, vai se dar mal. A segurança pública realmente funciona e vai atrás de todos os bandidos. O bandido ou vai para a cadeia ou vai morrer em confronto com a polícia. Porque os homens de bem, a gente cuida. Os bandidos, a gente prende ou cai perante as forças de segurança.
0: Gostei da fala do governador aí. Ele quase diz, né, o que todo mundo tem que dizer, né? Os homens de bem, a gente cuida, né? Os bandidos, a gente mata. Ele deu vontade de falar isso. Mais ou menos, ele disse mais ou menos, né? Pois é, vagabundo bom é vagabundo morto. E outra coisa, eu não sou que nem o governador, tem medo de falar não. Bandido bom é bandido morto. A polícia vai prender, vai reagir, sabe pra onde vai? Pra vala, pro inferno. 19 horas e 26 minutos aqui em Penedo. A gente vai no intervalo comercial, mas a gente volta já já. Não saia daí, é VaptVupt, certo?
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0: Pois é, a música foi pedido do meu amigo Antônio, rapaz. Pra você que não tá entendendo a música, né, no programa jornalístico, é porque durante esse mês todinho, todo bloco comercial que a gente vai voltar com um forrozinho, né, rapaz? Em homenagem ao nosso São João, nosso São Pedro, Santo Antônio, sempre um forrozinho. Quem quiser fazer os pedidos também de música na próxima... amanhã, né, pode fazer os pedidos, né? O de hoje já tá fechado, mas amanhã, quem pedir música, a gente toca durante a volta do intervalo. Então a gente só pode tocar 4 músicas, na verdade, né? Quem pedir primeiro, a gente passa. Lembrando, só forró, a gente só vai tocar forró. Não vem pedir outra música, rocha, brega, o que for não, que a gente só vai tocar forró, certo? Combinado? Combinado? Você que tá. Oi, Carolina!
1: Que música você curte mesmo? Eu gosto disso! É muito adulto!
2: Carolina!
0: Pois é, mandar um abraço pro meu amigo Márcio Monteiro, rapaz. Márcio Monteiro que mandou aqui a gente o que abre e o que fecha no feriado aqui em Penedo, né? Os postos de saúde fecha, farmácia fecha, complexo de saúde fecha, centro de diagnóstico vai estar aberto durante o feriado, o centro de saúde da mulher fecha, escolas municipais fecham e a coleta do lixo vai estar funcionando normalmente. Gostaria de mandar um abraço pro amigo Márcio Monteiro, né, rapaz, aí na Vila Matias, meu amigo Márcio, amigo de muitos anos, né? Não vou dizer que é meu amigo de infância, porque o Márcio é um pouquinho mais velho que eu, né? O Márcio me viu crescer, rapaz. Gente, da melhor qualidade, Márcio. Você e a sua família todinha mora no meu coração, meu amigo Marcelo, como eu falando com ele quase todos os dias, eu falo com seu irmão, com o Marcelo, viu? Gente, da melhor qualidade, rapaz. Que tem me ajudado bastante aqui nesse meu projeto, tanto na rádio como na página lá, Ronda na Grande Rio, certo? Ou na Ronda Penedo. O meu amigo Marcelo tem nos ajudado bastante. Né, vocês todos são gente de bem, né? Gente trabalhadora, batalhadora. A gente conhece toda a família de vocês, vocês conhecem da gente, né? Então, só tenho que falar de bem de vocês. E muito obrigado pela audiência. Você falando aqui que tá ouvindo aqui o programa, né? Estou aqui vendo sua mensagem. Manda um abraço.

meu amigo Márcio Monteiro aí da Vila Matias, né? Eu nunca mais ouvi o Maurício, Márcio, né? Não sei se ele mora aqui em Penedo ainda, né? Mas nunca mais eu a vi, né? Na verdade, nunca mais eu a vi. Ah, mora no Velho Chico, rapaz. Tem muito tempo que eu não vejo ele, né? O Márcio dizendo que nascemos praticamente juntos. É verdade, Márcio, é verdade. Aí, nossa infância aí na Vila Matias. Um abraço, meu amigo, viu? Sabe que pode contar sempre com o seu amigo aqui, certo? O homem agora é pedreiro, né? Pedreiro, né, Maurício? Graças a Deus, Maurício. Pedreiro, rapaz. Graças a Deus. Família toda, tudo de jeito de bem, né? Tudo de jeito de bem. Para a glória e honra do Senhor Jesus Cristo. Olha só, rapaz, e recebemos informações também que o cidadão que roubou a moto aqui na cidade de Penedo na última sexta-feira, que roubou um carro lá em Bateguara hoje, ele também furtou um carro em Piaçabuçu, né? O filho do proprietário do carro acabou de nos mandar uma mensagem aqui informando que ele também roubou. Olha aqui, esse cara também roubou o carro do meu pai em Piaçabuçu. Usou da mesma estratégia, que iria comprar o carro e que ia buscar o dinheiro e não voltou mais. Deus abençoe você também, meu amigo Márcio. Você e toda a sua família, rapaz. Meu amigo Marcelo também, né? E os 30 filhos dele. Marcelo tem um pouquinho de filho, não tem?

e câmeras de segurança mostram o suspeito invadindo casas durante fuga na morte lá no Ouro Preto, em Maceió. Câmeras de segurança registraram no momento em que os suspeitos de matar a tiros a jovem Stephanie Lima da Silva, de 19 anos, pulam muros e invadem residências durante uma tentativa de fuga da polícia no dia do homicídio. O crime ocorreu nesta segunda-feira no bairro Ouro Preto, na parte alta de Maceió. Um dos vídeos, os dois suspeitos são vistos armados e correndo pelas ruas próximas ao local do crime. Na tentativa de escapar da polícia, eles pularam muros e invadiram residências. Já outro registro mostra a dupla invadindo uma casa e abordando uma mulher que estava na área de serviço da residência. Sob ameaça, ela aparece assustada e se escondendo dentro de um quarto. Os dois suspeitos que aparecem nas imagens já foram localizados e presos pela polícia. A informação foi confirmada pelo delegado Emanuel Rodrigues, que está à frente do caso, na tarde desta terça-feira, dia 2. A polícia agiu rápido e tiraram esses delinquentes vagabundos de circulação, que mataram a jovem Stephanie na tarde de ontem, lá em Maceió. Tem até um vídeo, rapaz, que a gente postou na página Ronda Penedo, um vídeo muito emocionante do pai dela falando, né? Falando que ela era filha única e comoveu muito, né? Comoveu muito. E o conselho que a gente dá a esses jovens é que não entrem nesse mundo do crime. Não entrem nesse mundo. Porque o caminho é esse, ou o cemitério ou a cadeia, né? O melhor é a cadeia, né? Para vocês, o melhor ainda é a cadeia. Mas pode acabar igual a Stephanie, né? As Marias, os Joãos, que infelizmente perdem a vida para o crime. Se entrega ao crime e acaba perdendo a vida. Eu mesmo vi muita gente, né, perdendo a vida por conta da criminalidade. Eu cresci em um bairro humilde, onde a criminalidade era alta. Hoje não, graças a Deus a Vila Matias tem melhorado bastante. Melhorado bastante mesmo. Até por conta das religiões, das igrejas, né? Igrejas evangélicas, igreja católica, que vem fazendo trabalho lá com os jovens, então melhorou bastante. Mas eu vi muitos colegas meus perderem a vida para a criminalidade. O conselho que a gente dá é que não entre nesse mundo, não vá, escolha suas amizades e não caia nessa onda, porque o crime, ele não compensa. Ou você vai ser preso, ou você vai ser morto.

Olha só, meu amigo Marcelo, que meu amigo Marcelo tem 5 filhos, né, Márcio? É isso mesmo, 5 filhos. Mas já tá novo aí, dá pra fazer mais uns 5, né? Valeu, Márcio. Olha só.

0: E um homem de 53 anos acusado de lesão corporal seguida de homicídio foi preso no município de Mata Grande, no sertão de Alagoas. A prisão foi realizada no começo da tarde desta segunda-feira na rua Senador Joca Ribeiro, no centro, né, da cidade. Policiais do 9º Batalhão de Polícia Militar foram acionados para cumprir um mandado de prisão contra um jovem acusado de homicídios. O suspeito foi encontrado na rua Senador Juca Ribeiro quando estava indo para casa. Ele foi abordado e informado sobre o mandado de prisão. O acusado foi levado para o hospital de Mata Grande para realizar o exame de corpo de delito. Na unidade hospitalar, ele estava com a pressão arterial elevada e precisou demorar. Mas depois foi liberado do hospital após a situação normalizar. O homem foi preso e encaminhado para o Centro Integrado de Segurança Pública na cidade de Delmiro Gouveia, onde a Polícia Civil adotou as medidas legais na delegacia regional. Ele ficou à disposição da Justiça Alagoana. 19 horas e 51 minutos, a gente vai ao último intervalo comercial, mas antes eu quero repetir, apelar, implorar ao secretário de Serviços Públicos de Penedo. A gente vem batendo na tecla várias vezes. Aquela rua Nossa Senhora Auxiliadora, que é a rua que eu moro. Eu não estou falando por causa de mim, não. É porque os moradores me veem e pedem a mim. Eu passo lá todo dia. Tem uma cratera ali, em um dos cruzamentos, que está acabando com a rua. A rua é nova, secretário. Eu já falei com o senhor 3 vezes, o senhor ficou de resolver. E até agora nada. Né? Até agora nada. A gente parabeniza, a gente cobra, a gente também critica. Como a gente diz aqui, a gente não tem lado político. Eu tenho. Eu tenho meu lado político, mas o meu programa não tem, a minha página não tem. Certo? A gente critica, a gente cobra, a gente parabeniza. Infelizmente, o senhor não cumpriu com a palavra do senhor. Falamos com o senhor várias vezes e o senhor não cumpriu, senhor secretário Ivo Costa. Por favor, por gentileza, vai acabar com a rua nova, os paralelepípedos já está quase no meio da rua já. Daqui a pouco não passa mais carro lá. Então a gente lhe implora, secretário, por favor, resolva aquele problema, certo? Horas e 52 minutos, a gente vai no intervalo comercial, mas a gente volta já já. Não saia daí, é rapidinho, é vapt e vupt.
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Nesse clima de Luiz Gonzaga, voltamos com o último bloco comercial, né? Luiz Gonzaga cantando A Viola de Penedo, uma música que lhe fez homenagem à nossa querida e amada cidade.

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Uma conselheira tutelar denunciou ter sido ameaçada durante uma ação para proteger uma criança de 7 anos na noite desta segunda-feira em Taquarana, no Agreste de Alagoas. O conselho tutelar foi acionado por uma enfermeira da unidade mista Nossa Senhora de Fátima após a chegada de um casal que, segundo o relato, apresentava sinais de embriaguez e não teria condições de cuidar da criança, que estava sob responsabilidade. Diante da situação, os conselheiros decidiram encaminhar a menor para a casa avó materna. Ao tomar conhecimento da medida, o pai da criança teria reagido de forma agressiva e dirigindo ameaças a uma das conselheiras. Segundo o boletim de ocorrência, o homem afirmou que quando bebe, se transforma. Declaração que fez a profissional se sentir ameaçada. Ainda conforme o relato, foi necessária a intervenção de outros conselheiros para conter a situação. Durante o episódio, o suspeito também teria tentado agredir o servidor com um tapa. A polícia militar foi acionada para dar apoio ao atendimento. O caso foi levado para os procedimentos legais e resultou na lavratura de um termo circunstanciado de ocorrência por ameaça. O homem se comprometeu a comparecer à justiça quando for convocado. Tem gente que não nasceu para ser pai, né? Nem pai nem mãe. Não existe. Não existe. Olha só, pessoal. Tá chegando também uma denúncia lá de Piaçabuçu, né? De Piaçabuçu. Sobre também criações de porcos, né, de irregulares lá no bairro Brasília, né, chegou uma denúncia lá, a gente vai fazer a matéria, chegou até as imagens, já temos imagens, vídeos também, vamos fazer uma matéria, vamos dar atenção aos nossos irmãos, né, vizinhos aí da cidade de Piaçabuçu, porque nosso intuito não é só ajudar a população penedense, mas sim toda a nossa região, aí Baixo São Francisco Sergipano, Igreja Nova, Feliz Deserto, Coruripe, todo o Baixo São Francisco também, certo? Então, quer fazer sua denúncia, pode mandar sua mensagem através do 3551-6600. A sua participação sempre será importante para nós. O nosso programa é feito através de vocês, através de denúncias, através de informações. A gente consegue ajudar a população. Mas se você também não denuncia, né? Não tem como a gente saber. Não tem como a gente saber. Algumas coisas chegam pra gente. Mas outras não chegam. Então a gente precisa da ajuda de vocês também. Não é só vocês que precisam da ajuda da gente, certo? E olha só, pessoal, 20 horas e 9 minutos já, né? 20 horas e 9 minutos. Infelizmente chegou o nosso horário. Mas amanhã, a partir das 18 horas, estaremos de volta e contamos com a audiência de vocês, né? Nosso programa, graças a Deus, cada dia vem melhorando, vem crescendo a audiência. Graças a primeiramente a Deus e segundo a vocês que vem me ajudando, né? Vem me ajudando. Então não perca o programa de amanhã. A partir das 18 horas estaremos de volta. Na sexta-feira estaremos entrevistando aqui o Sargento Josimar, que lá irá falar sobre a Corrida dos Guardiões, né? A Corrida dos Guardiões, que é a corrida, segundo ano das corridas que o 11º Batalhão faz aqui, né, aqui em Penedo. Então o Sargento Josimar vai estar com a gente. E para encerrar, vamos encerrar com o forrozinho de Luiz Gonzaga novamente. Certo? Amanhã estaremos de volta. Fiquem agora com a Voz do Brasil e em seguida a sequência musical.

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1: Está no ar a Voz do Brasil. As notícias do governo federal que movimentaram o país no dia de hoje.
2: Olá, boa noite.
3: Boa noite para você que nos acompanha em todo o país.
2: Terça-feira, 2 de junho de 2026.
3: Vamos ao destaque do dia. Brasil reage a tarifas americanas.
2: O governo recebe com indignação proposta dos Estados Unidos em fazer nova taxação a produtos brasileiros.
3: E afirma que não há justificativa para medidas unilaterais contra o nosso país ou contra patrimônios nacionais como o PIX.
2: Presidente Lula condena taxações e diz que PIX é de graça, público e do Brasil.
4: Não é possível. O país não aceita ser tratado como se fosse uma republiqueta de banana.
3: E ainda, saúde.
2: Inaugurado o novo hospital universitário em Catalão, Goiás, que vai beneficiar mais de 1,5 milhão de pessoas.
3: Unidade terá atuação de destaque nas áreas de clínica médica e cirúrgica, pediatria, atendimento a queimados e oncologia. Gabriela Noronha.
5: O Hospital Universitário de Catalão vai ampliar a formação de médicos. Com mais especialistas, a expectativa é reduzir o tempo de espera por consultas, exames e cirurgias na região.
2: E vamos falar também sobre o Desenrola Pequenos Negócios.
3: Quem tem dívida pode negociar e ficar no azul. Sobre o tema, vamos conversar com Paulo Pereira, ministro do empreendedorismo, da microempresa e da empresa de pequeno porte.
2: Hoje, na apresentação da Voz do Brasil, Luciana Vasconcelos e Luciano Seixas.
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2: O governo do Brasil reagiu à possibilidade de imposição pelos Estados Unidos de uma nova taxa de 25% a produtos brasileiros.
3: Um documento rebateu ponto a ponto as alegações norte-americanas, comprovando que na relação comercial entre os dois países, os Estados Unidos levam vantagem financeira.
2: Outro ponto defendido foi o sistema de pagamentos PIX, que o Brasil considera como inegociável.
6: Após uma reunião para discutir a intenção dos Estados Unidos de aplicar uma nova tarifa a produtos brasileiros, o vice-presidente Geraldo Alckmin lamentou a recomendação do escritório do representante de comércio dos Estados Unidos. Alckmin afirmou que as autoridades brasileiras forneceram farta documentação, comprovando que a política comercial brasileira não discrimina nem prejudica o comércio dos Estados Unidos, tampouco viola normas internacionais vigentes.
7: O governo brasileiro recebe com indignação e entende ser extremamente injusta a recomendação, a proposta do USTR ao presidente Trump. E o presidente Lula vai trabalhar no sentido de que isso não se converta.
6: O governo brasileiro rebateu as alegações dos Estados Unidos para impor nova tarifa de 25% ao Brasil. Entre as justificativas, o país norte-americano alega restrição às grandes empresas de tecnologia, combate ao desmatamento e problema com propriedade intelectual. Em nota, o Brasil esclarece que não há qualquer restrição contra as grandes empresas de tecnologia dos Estados Unidos, que o governo brasileiro apresentou proposta para enfrentamento ao crime organizado e de combate à corrupção ao Departamento de Estado, e que o PIX não traz prejuízo às instituições financeiras norte-americanas. O ministro da Fazenda, Dario Durigan, afirmou, inclusive, que o sistema brasileiro de pagamentos é inegociável.
8: PIX, como esse símbolo maior da nossa soberania financeira, será protegido, será resguardado pelo governo do presidente Lula e não está em nenhum momento em questão para debate.
6: Em evento realizado em Goiás, o presidente Lula mostrou um cartaz com a frase "O PIX é do Brasil" e reafirmou a importância do sistema de pagamento para o brasileiro.
4: O PIX é do Brasil, porque o PIX é de graça e é público e ninguém paga nada. É só clicar. O PIX que está resolvido o nosso problema. O país não aceita ser tratado como se fosse uma republiqueta de banana.
6: O presidente Lula também condenou a recomendação de nova taxação a produtos brasileiros e diz que conversou com o presidente Donald Trump sobre as questões comerciais na visita que fez aos Estados Unidos.
9: Eu fiz 3 horas de reunião com o Trump. Eu entreguei 4 documentos para eles. Eu entreguei um documento sobre a questão do comércio, provando para ele que eles são superavitários, não são deficitários, provando para ele que os principais produtos americanos pagam zero de imposto aqui no Brasil, tudo isso dito para ele.
6: O ministro do Desenvolvimento, Indústria, Comércio e Serviços, Márcio Elias, afirmou que não são todos os produtos que entrariam nessa nova taxação e explicou como pode afetar o Brasil.
10: Os setores mais atingidos seriam de máquinas, de equipamentos, o que tem valor agregado e traz muito prejuízo para emprego, para renda, para as indústrias. O setor de plásticos, produtos de madeira, os papel, cartão, calçados, ferro fundido e peixes e crustáceos. Essas são as áreas mais expostas se essa proposta se convertesse em tarifas, coisa que a gente acredita que não vai ocorrer.
6: O prazo legal para que os Estados Unidos imponham a nova tarifa ao Brasil é 15 de julho. Até lá, o governo do Brasil espera reverter a recomendação. Reportagem Graziele Bezerra.
3: E o governo brasileiro informou que está cumprindo a meta de zerar o desmatamento até 2030, após a alegação contrária dos Estados Unidos.
2: Segundo o governo, a área queimada no país recuou cerca de 40% em 2025, frente à média do período 2017-2024.
3: Além disso, dados divulgados pelo MAP Biomas indicam que, em 2025, o desmatamento no Brasil atingiu seu menor nível em 7 anos.
2: Pela primeira vez desde 2019, o desmatamento ficou abaixo de 1 milhão de hectares em um ano.
3: O estudo constatou também queda de 20% no desmatamento em todos os biomas no ano passado em relação a 2024.
2: O secretário extraordinário de controle dos desmatamentos e ordenamento ambiental do meio ambiente, André Lima, comentou que os resultados vêm de um trabalho que engloba o controle do desmatamento e o reforço de fiscalização.
11: A gente vem conseguindo um trabalho incrível aí de todo o governo federal, fruto da implementação desses planos de prevenção e controle dos desmatamentos em todos os biomas, principalmente de algumas medidas estruturantes que elas vão começar a alcançar mais resultado a partir de agora, de forma mais expressiva a partir agora de 2026. O Brasil dando uma contribuição relevante em magnitude global, né, com impactos globais, não só locais, e mostrando também para os demais países que é possível, sim, almejar essa meta do desmatamento zero até 2030.
3: Mudanças na escala dos trabalhadores, que vão exigir adaptação dos pequenos empresários.
2: Programa Desenrola Pequenos Negócios, que pode ajudar os empreendedores e empresários endividados a acertarem as contas.
3: Temas que estão no radar do Ministério do Empreendedorismo, da microempresa e da empresa de pequeno porte. E nós hoje vamos conversar com o ministro Paulo Pereira sobre eles. Boa noite, ministro.
12: Boa noite, Luciana. Boa noite, Lucianos. Lucianos aqui. É uma alegria estar na Voz do Brasil.
3: Ministro, vamos começar falando sobre a escala 6x1 e os impactos que esse novo modelo de trabalho sobre os pequenos negócios vai ter. A escala 6x1 ainda vai ser apreciada pelos senadores, né? Mas a gente vai falar agora um pouquinho desse impacto no comércio. O que está sendo esperado?
12: Ah, Luciana, em primeiro lugar, a gente acha importante dizer que a gente acha que o grande impacto da redução das escalas 6x1 é positivo para a economia, né? Em primeiro lugar, porque as pessoas vão ter mais tempo. E tendo mais tempo, elas vão consumir mais, vão mais ao cinema, vão mais aos restaurantes, vão estudar mais, as pessoas vão ter mais tempo para se formar, o que movimenta os negócios de educação e, ao mesmo tempo, aumenta a produtividade do trabalhador, que vai estar melhor formado e tudo mais. Vão ter mais tempo para cuidar da saúde, para cuidar da família. Então, de um modo geral, a gente imagina e espera um impacto positivo em vários negócios que vão crescer pelo aumento dessa demanda dos trabalhadores que terão mais tempo. Além disso, Luciana e Luciana, é importante dizer que nós vamos ter melhorias no ambiente do trabalho. Trabalhadores mais assíduos, que vão ter mais tempo para cuidar da sua saúde, portanto vão estar menos licenciados por problemas de saúde. Só para você ter ideia, no ano passado, em 25, foram mais de 500 mil trabalhadores e trabalhadoras afastados por problemas de saúde, né? Rotatividade menor, uhum. E gente mais descansada que se educa mais vai ter maior produtividade. Então, a gente acha que o impacto é positivo. Agora, evidente, o presidente Lula está de olho para encontrar aqueles negócios, especialmente os pequenos e os médios, que possam ter algum impacto, vamos dizer, mais pesado, e aí nós estamos preparando medidas para ajudar esses empresários a passarem por essa mudança.
2: Ministro, a gente tem aqui uma pergunta de uma empresária de Brasília. Ela quer saber se o Ministério vai ajudar os empresários nessa transição. Vamos ouvi-la.
13: Meu nome é Carolina Celidônio, sou empresária, moro em Brasília. Ministro, boa noite. A pergunta é como o Ministério vai ajudar o microempresário na transição da escala 6x1 para a escala 5x2?
12: Olha, Carolina, a gente está olhando isso de perto e aí tem uma série de medidas. Então, em primeiro lugar, reforçar as medidas que já estão em curso, não é, Carolina? Assim, desenrola dois, vocês acabaram de mencionar. É a primeira vez na história do Brasil que um governo federal entra em campo para reduzir as dívidas da sociedade, as dívidas das empresas, as dívidas das famílias, não é? Estamos indo para a segunda edição agora. É, esse governo fez as maiores linhas para pequenos negócios. A primeira vez que tem uma linha específica para negócios que faturam até 360 mil reais, pequenas empresas. O Procredit 360, o Pronamp, então ampliação do ambiente de crédito. Fora isso, nós estamos pensando em algumas ações específicas para as microempresas. E aí duas coisas importantes. Em primeiro lugar, estamos pensando o que a gente pode fazer para melhorar o ambiente do MEI. Né? É, a possibilidade de aumentar o teto, permitir que, né, microempresários que faturem um pouco mais possam continuar no MEI. Eventualmente a possibilidade de contratar mais, nós estamos estudando uma série de soluções para o empreendedor e para a empreendedora micro individual que tem essa atividade tão importante para o país. São 18 milhões de brasileiros aqui. E fora eventuais ponderações, processos de transição que também vão ser estudados no tempo certo. Então agora é focar na aprovação do Senado e o governo continuar na preparação das medidas para que esse público possa sair bem, sair de forma positiva dessa mudança.
3: Ministro, o senhor falou do desenrola, o desenrola 2.0, que tem um braço aí voltado para os pequenos negócios, né? Como é que os micro, pequenos e médios empresários podem renegociar as dívidas?
12: Olha, primeiro vamos olhar o que é o desenrola, porque é uma ideia super bacana que o presidente Lula trouxe, né? Você não me perguntou disso, mas um comentário rápido. Desenrola tem uma parte importante para as pessoas físicas. Como um pedaço importante dos empreendedores brasileiros são empreendedores informais, esse desenrola afeta também os empreendedores. Lá, Luciana, os empreendedores, as famílias, têm descontos de 30% a 90% das suas dívidas, juros pequenininho, de 1,99%, e prazos alongados para pagar. Como é que é o desenrola pessoas jurídicas? Como é que vai funcionar o desenrola para as empresas? Aliás, como é que funciona? A gente fechou agora o ciclo de um mês do desenrola. Uhum. Primeiro lugar, o presidente Lula dá uma linha de crédito para que o sujeito, o empresário, saia de uma dívida cara e possa ir para uma dívida barata. Então, a pessoa pegou lá os juros do cartão de crédito, o cheque especial, o empréstimo pessoal, uma dívida de 10 mil reais em um ano pode ter virado 45, 46, 50 mil reais. Multiplica até 5 vezes a dívida em um ano. No desenrola, essa pessoa pega um crédito barato com juros de Selic mais 5, ou seja, no máximo 20% ao ano, que é bem baixo para o Brasil, quer dizer, os 10 mil reais lá viram 11, 12, até 2 anos de carência, ou seja, a pessoa pega o crédito e fica 2 anos para começar a pagar, e depois que ela começa a pagar, ela tem até 8 anos para pagar. Então, é de mãe para filho aqui o modelo do desenrola para permitir que esses negócios que se endividaram muito no passado possam recuperar o seu fôlego para investir e gerar emprego. Ó, com um mês de programa, Luciana, a gente já tem mais de 10 bilhões emprestados para essas pequenas e médias negócios no Pronamp e no Procred. São 60 mil operações de Pronamp, que são as empresas um pouquinho maiores, mais de 18 mil operações do Procred. Então, até aqui o programa, nós estamos trabalhando, estamos focados, mas até aqui o programa é um sucesso.
2: Ministro, a gente tem mais uma pergunta aqui de um ouvinte sobre esse tema. Vamos ouvir.
14: Meu nome é Carla Carnevale Gomes, sou proprietária de uma padaria em Eldorado do Sul, Rio Grande do Sul. E eu tenho uma dúvida: quem está com o nome sujo ou com o CNPJ negativado vai conseguir acessar o desenrola com facilidade?
12: Olha, Carla, na verdade o desenrola é pensado especialmente para essa pessoa. Se você está com esse problema, conhece algum empresário que está com esse problema, estimule a pessoa a buscar o desenrola. Porque a ideia é exatamente essa, que a pessoa tem um crédito barato. Ô, Luciano, por que esse crédito é barato? Olha, vejam que interessante o modelo criado pelo governo presidente Lula. Porque o governo garante a dívida. Por que o empréstimo é tão caro para um pequeno empresário? Porque ele não tem bem, ele não tem dinheiro no banco. Minha avó dizia assim, só consegue empréstimo quem não precisa, né? A pessoa que precisa não tem como garantir o débito. Por que que esse empréstimo é barato? Porque o governo garante o débito. Diz, banco, pode emprestar lá para a dona Carla, dona da padaria, que se ela não pagar, eu pago. E isso permite que o modelo tenha juros menores. Então, esse programa, o desenrola, é focado sim para aqueles que estão com nome sujo, que estão negativados, que estão com dívidas bancárias. Basta que o empresário ou a empresária procure o seu banco e diga que quer entrar no desenrola, entenda os termos e avance nessa contratação que se dá diretamente no banco que é detentor da dívida.
3: E já tem um balanço, o senhor falou 10 bilhões de reais pelo Pronampe e pelo Procred que emprestam esse dinheiro para as pessoas, né? E tem um balanço mais
12: expectativa? É isso, acho que, nós disponibilizamos um recurso grande, né, de garantia, o recurso pode chegar a 10 bilhões de reais da parte do governo, que vai permitir empréstimos de até 60 bilhões de reais, é bastante dinheiro, e os dados que a gente tem hoje, aliás, os dados estão fresquinhos aqui, a gente acabou de levantar, são dessa ordem, quer dizer, são mais de 10 bilhões emprestados já, no Pronampe. O Pronampe é aquela empresa um pouquinho maior, que pode faturar até 4,8 milhões de reais por ano. Uma empresa grande já. No Pronampe são 60 mil operações já, mais de 60 mil operações. E no Procred, que essa é uma linha que a gente tem especial carinho, porque foi criada pelo presidente Lula para as empresas menores, que faturam até 360 mil reais por ano, 30 mil reais por mês. No Procred a gente tem mais de 18 mil empresas que já buscaram essa linha de apoio para que, como eu disse, possam limpar seus nomes e voltar a investir, gerar emprego e fazer o Brasil crescer.
2: Ministro, agora a gente recebeu também perguntas de microempreendedores individuais. O Ideraldo, do Acre, quer saber sobre o teto de faturamento do MEI. Vamos ouvir.
15: Senhor ministro, meu nome é Ideraldo Gomes, moro na cidade de Chapuri, estado do Acre. Atualmente eu sou MEI e eu queria lhe perguntar se há perspectiva do teto subir, que hoje é de 81 mil, se há perspectiva do teto subir mais.
12: O Ideraldo está bem informado e está acompanhando os debates nacionais importantes aí. Primeiro assim, Ideraldo, primeiro só fazer um comentário rápido sobre o MEI. O MEI é uma criação do presidente Lula, né? O que que faz o MEI? É uma revolução social no Brasil, porque são 18 milhões de brasileiros que estavam na renda informal, que, portanto, não tinham um comprovante lá para poder alugar uma casa, não tinham um comprovante para tomar um empréstimo. Se fosse lá a senhora que faz a tapioca de manhã, se acidentasse, ela não tinha auxílio-doença. Se fosse a manicure e engravidasse, ela não tinha auxílio-maternidade. Então, o que fez o presidente Lula? Criou um microempreendedor individual, botando todo o sistema de previdência à disposição dessas pessoas. Então, todos os direitos previdenciários que um celitista tem, eles passaram a ter também, formalizando a renda e gerando um CNPJ. Portanto, é uma revolução criada pelo presidente Lula lá no segundo mandato dele. Qual que é o pleito da categoria hoje, Luciano? É que há muitos anos esse teto tem um limite de quem pode ser MEI. Como é um modelo muito facilitado, a pessoa, um empreendedor no Brasil há 10 anos antes do MEI tinha que pagar 15 tributos para empreender. Agora ele paga R$80 por mês, uma vez só, uma única guia. Como é muito facilitado, tem um limite. Só pode entrar no MEI quem fatura até 81 mil. Mas faz mais de 10 anos que esse limite não é atualizado. Os governos passados esqueceram o MEI, negligenciaram o MEI. Então o presidente Lula determinou que o governo ache uma solução. Essa solução tem que ser feita com cuidado, porque tem impacto fiscal e o compromisso do presidente Lula com a saúde fiscal do Brasil é total. Mas nós estamos em fase final de análise. Quero dizer lá para o nosso amigo do Acre que nos próximos dias a gente deve ter uma proposta para melhorar, facilitar e permitir que esses MEIs cresçam ainda mais em faturamento.
3: Então a gente vai estar esperando, ministro. A gente conversou aqui com Paulo Pereira, que é ministro do empreendedorismo, da microempresa, da empresa de pequeno porte. Muito obrigado aqui pela sua participação na Voz do Brasil.
12: Obrigado, ó, foi rápido, valeu demais. Quero voltar outras vezes. É um prazer estar com vocês.
2: Atendimento para a população e formação de médicos especialistas.
3: Foi inaugurado hoje o Hospital Universitário de Catalão, em Goiás, que vai atender mais de 1,5 milhão de pessoas da região.
2: O presidente Lula esteve na inauguração e também visitou o Hospital Universitário de Rio Verde, que tem sido referência em inovações tecnológicas no SUS.
16: O novo Hospital Universitário da Universidade Federal de Catalão vai atender 56 municípios da região centro-sudeste de Goiás, beneficiando mais de 1 milhão e 500 mil pessoas. A estrutura tem capacidade para 166 leitos de internação, incluindo UTI adulto e neonatal, e conta ainda com salas cirúrgicas, obstétricas, de endoscopia, consultórios ambulatoriais e celular kit de diagnóstico por imagem completo. Para iniciar as atividades, o Hospital Universitário recebeu 67 milhões de reais do governo federal. E para o custeio da unidade, o Ministério da Educação vai garantir um repasse anual de 261 milhões de reais. O presidente Lula destacou a importância da parceria para concluir projetos como este.
4: Muitas vezes as prefeituras ou o próprio estado, às vezes, tem condições de fazer um hospital. Mas o problema da saúde, o mais simples é o hospital. O que é difícil é comprar as máquinas que precisa e o custeio do hospital. E aí é que entra a comparecência democrática. É estabelecer que um ente sozinho não consegue fazer as coisas, então é preciso juntar prefeito, governo do estado, presidente da república e Deus para que a gente atenda aos interesses do povo desse país.
16: Além de garantir atendimento a quem precisa, o Hospital Universitário de Catalão vai ampliar a formação de médicos. Com mais especialistas, a expectativa é reduzir o tempo de espera por consultas, exames e cirurgias na região. A medida integra o programa Agora Tem Especialistas do Ministério da Saúde. O ministro da pasta, Alexandre Padilha, comentou os resultados do programa pelo país.
17: O Agora Tem Especialista, que criou uma tabela de financiamento que é 3 vezes maior do que a antiga tabela SUS, que permitiu que hospitais privados pudessem abrir as portas para atender os pacientes do SUS, que faz investimentos como esse que nós estamos fazendo aqui, nesse um ano, 2025, nós batemos o recorde de cirurgias eletivas pelo SUS, 14 milhões e 900 mil cirurgias pelo SUS.
16: Também nesta terça-feira, o presidente Lula visitou o Hospital Municipal Universitário de Rio Verde. A unidade se tornou referência em inovação na rede pública de saúde e realizou este ano a primeira cirurgia robótica pelo Sistema Único de Saúde da região. Reportagem Gabriela Noronha.
3: E pela manhã, o presidente Lula esteve em Catalão para inaugurar a nova sede do Instituto Federal Goiano.
2: O novo local ampliou a capacidade de atendimento e substituiu o imóvel anterior, que era alugado.
18: Foi com base na qualidade de ensino que o estudante Heitor Martinez de Andrade escolheu o Instituto Federal de Catalão para fazer o curso de técnico em informática integrado ao ensino médio. Agora, com as instalações novinhas, ele conta que está ainda mais animado.
19: A gente não tinha várias coisas básicas. Era um lugar muito remoto, aqui já é um lugar bem mais próximo do centro urbano. Está tudo no prédio novo, contribui muito para a gente se dedicar para a aprendizagem.
18: A nova sede do Instituto Federal Goiano recebeu 6 milhões e meio de reais em investimentos do novo PAC, que financiaram mais de 70% do valor total da obra. A unidade de Catalão já conta com mais de 2.800 matrículas. A previsão é que outras 800 vagas sejam oferecidas com a contratação de mais servidores e a abertura de novos cursos até o ano que vem. A nova estrutura também fortalece projetos de pesquisa desenvolvidos pelo campus. Um deles busca criar rotas tecnológicas para o processamento de minerais críticos e terras raras, extraídos do complexo mineral de Catalão. O ministro da Educação, Leonardo Barchini, falou sobre o potencial dos institutos federais.
20: Que educação pública gratuita de qualidade quer dizer soberania, quer dizer que nós vamos preservar as nossas terras raras, os nossos minerais críticos, o meio ambiente.
18: Em todo o estado de Goiás, há 14 campi do Instituto Federal, que oferecem 236 cursos e contam com mais de 30 mil alunos matriculados. No Brasil, os IFES possuem 36 sedes próprias, com investimento de mais de 430 milhões de reais por meio do novo PAC. O presidente Lula ressaltou a importância da educação na transformação do país.
9: Não tem saída se a gente não investir na educação. O que a gente vai investir hoje é retorno financeiro amanhã, é retorno cultural.
18: Durante a cerimônia, o Ministério da Educação lançou um edital que vai financiar a participação de estudantes em competições científicas nacionais e internacionais. A iniciativa busca ampliar oportunidades para jovens pesquisadores e incentivar a produção científica em todo o país. De Catalão, em Goiás, Luana Karen.
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0: China reconheceu todo o território brasileiro livre da febre aftosa sem vacinação.
1: A decisão foi anunciada durante a visita do ministro das Relações Exteriores, Mauro Vieira, a Pequim.
0: O Brasil não registra há 20 anos casos de febre aftosa, uma doença viral altamente contagiosa que afeta animais bovinos, suínos, caprinos e ovinos.
1: E essas foram as notícias do Governo do Brasil.
0: Uma realização da Secretaria de Comunicação Social da Presidência da República.
1: Com produção da empresa Brasil de Comunicação.
0: Fique agora com as notícias do Poder Judiciário e do Congresso Nacional. Uma boa noite.
1: Boa noite para você e até amanhã.
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3: Você vai ouvir agora notícias do Poder Judiciário.
4: STF determina que a União elabore plano de retirada do garimpo ilegal do território Cinta Larga.
5: Para o STJ,

0: ocorrência das atividades ilegais na região.
1: De acordo com a decisão, o documento deverá prever a atuação dos órgãos federais e estaduais competentes.
0: Após ser solicitado ao relator e aprovado, o plano deverá ser executado no prazo máximo de 60 dias corridos.
1: Ação coletiva é via inadequada para discutir suposto abuso em reajuste na locação de veículos para motoristas de aplicativo.
0: Essa conclusão é do STJ, Fátima Uchoa.
2: O Sindicato dos Motoristas de Aplicativo do Estado ajuizou ação coletiva contra uma empresa que atua na locação de veículos para a categoria, pedindo reconhecimento do caráter abusivo dos reajustes e que a empresa fosse proibida de aplicar novos aumentos e de cancelar os contratos, além de ter de indenizar por dano moral coletivo. O processo foi extinto sem resolução do mérito, o que foi mantido pela terceira turma do STJ. Segundo a relatora ministra Nancy Andrighi, a ação coletiva não é cabível, pois é preciso analisar individualmente as condições de cada contrato, o que afasta a existência de um mesmo fato gerador capaz de atingir várias pessoas de maneira semelhante.
1: Um técnico de segurança do trabalho que foi agredido por um colega durante o expediente deverá ser indenizado em R$30 mil.
0: Para o TST, a empresa tem obrigação de manter um ambiente de trabalho saudável. Larissa Batista.
3: De acordo com o boletim de ocorrência, a agressão ocorreu porque o técnico de segurança do trabalho havia identificado que um dos trabalhadores estava com o uniforme rasgado e sem itens obrigatórios de segurança. As instâncias anteriores condenaram a construtora ao pagamento de R$30 mil e converteu o pedido de demissão em rescisão indireta. No TST, a condenação foi mantida, uma vez que a empresa responde por atos praticados pelos empregados durante o expediente e tem o dever de garantir um ambiente seguro, prevenindo situações de violência e preservando a integridade física e psicológica dos trabalhadores. A decisão foi unânime e ainda cabe recurso.
1: Justiça condena município de Santana, no Amapá, a recuperar muro de arrimo na área portuária.
0: A decisão atende a um pedido do MPF. Vanessa Pereira.
4: Segundo laudos da Defesa Civil, o muro entrou em colapso e oferece riscos humanos, patrimoniais e ambientais. Na sentença, a Justiça determinou que a Prefeitura de Santana realize a reforma da estrutura e garanta a segurança do muro de arrimo. Além disso, o município deve apresentar em até 2 meses laudo técnico e plano de recuperação que indiquem de forma precisa o estado atual da estrutura e as reformas e os reparos necessários. Após essa etapa, as obras devem começar e terminar em até 4 meses, sob pena de multa diária de R$10 mil.
1: A Justiça Federal determinou que a União adote as medidas necessárias para regularizar a situação migratória de 16 indígenas da Argentina que estão residindo em Itapiranga, Santa Catarina.
0: O pedido foi feito pela Defensoria Pública da União, que alegou que o grupo não tem nenhum documento de identidade.
1: Segundo a decisão, a Polícia Federal deve admitir a autodeclaração do grupo como elemento inicial de identificação.
0: Também deverá ser realizado, no prazo de 60 dias, o atendimento individualizado dos interessados com o objetivo de viabilizar a presença dos indígenas e a coleta dos elementos necessários para a identificação do grupo.
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1: Boa noite.
0: Uma boa noite e até amanhã.
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1: Eu sou Paula Groba.
2: E eu sou Humberto Pinheiro.
1: E estes são os destaques de hoje do Jornal do Senado, que começa agora.
2: Senado derruba a resolução do Conanda sobre atendimento a menores de 14 anos vítimas de violência sexual.
1: Fim da escala 6x1, Davi Alcolumbre afirma que proposta sobre redução de jornada de trabalho passará por comissões antes do plenário.
2: Projeto apresentado no Senado muda regras para a criação de CPIs e análise de denúncias contra ministros do Supremo.
1: Boa noite.
2: Boa noite.
1: As regras para o atendimento de crianças e adolescentes vítimas de violência

0: violência sexual podem mudar. O Senado aprovou a revogação, ou seja, o cancelamento de uma resolução do CONANDA, o conselho ligado ao Ministério dos Direitos Humanos e Cidadania, que orientava órgãos públicos e profissionais da rede de proteção sobre como acolher essas vítimas.
1: A norma também tratava dos procedimentos em casos de gravidez decorrente de estupro e do acesso ao aborto previsto em lei. O texto segue agora para promulgação. Mais informações com Rodrigo Rezende.
2: A resolução do Conselho Nacional dos Direitos da Criança e do Adolescente, o CONANDA, traz diretrizes para atendimento de crianças e adolescentes vítimas de violência sexual. O texto também trata da garantia da interrupção legal da gravidez quando esta for decorrente de estupro. A resolução diz que a interrupção legal da gestação é um direito humano de crianças e adolescentes vítimas de violência sexual e que a ausência dos pais ou responsáveis legais não impede o pleno exercício do direito à informação de crianças e adolescentes, sendo obrigatório que todas as informações e esclarecimentos sobre a interrupção da gestação sejam fornecidas de forma clara e acessível. A relatora da proposta que susta a resolução, senadora Damaris Alves, do Republicanos do Distrito Federal, argumenta que partes do texto deveriam ter sido elaboradas pelo Congresso e não pelo CONANDA, e por isso ele deve ser cancelado.
3: Fazer uma outra resolução sem extrapolar as questões constitucionais que o CONANDA extrapolou. É isso que nós estamos questionando aqui.
2: Ainda de acordo com a resolução, o acesso à interrupção legal da gestação no caso de crianças e adolescentes vítimas de estupro não dependeria da feitura de boletim de ocorrência relativo à situação de violência sexual e de decisão judicial autorizativa do procedimento.
0: E uma substância tóxica ainda presente em tintas e materiais de revestimento poderá ter o uso ainda mais restrito no Brasil. O Senado aprovou um projeto que reduz para 90 partes por milhão o limite de chumbo permitido nesses produtos, reforçando a proteção da saúde de trabalhadores e consumidores. O texto alinha o Brasil aos padrões internacionais de proteção à saúde.
1: A exceção vale para tintas de uso industrial e marítimo, como as utilizadas para prevenir corrosão e ferrugem. A proposta estabelece penalidades a quem descumprir as regras, como notificação, produto apreendido ou multa com valor equivalente ao da mercadoria apreendida. O texto segue agora para a sanção presidencial.
0: A proposta que reduz a jornada de trabalho e garante 2 dias de descanso semanal, também conhecida como fim da escala 6x1, passará por debates no Senado antes da votação. O presidente da Casa, Davi Alcolumbre, afirmou que o texto aprovado pela Câmara dos Deputados será analisado pelas comissões temáticas antes de chegar ao plenário. Segundo ele, por afetar diretamente trabalhadores, empresas e a economia do país, a medida exige um debate amplo e aprofundado com todos os setores envolvidos.
1: Ao anunciar uma reunião com líderes partidários para discutir o tema na próxima semana, Alcolumbre destacou que cabe ao Senado aperfeiçoar propostas de grande impacto social e econômico e não apenas confirmar decisões já tomadas pela Câmara.
4: Essa proposta vai ter que tramitar nas comissões. Não é razoável que a Câmara dos Deputados passe 5 meses debatendo um assunto muito relevante para o Brasil e o Senado Federal seja obrigado a carimbar um texto aprovado na Câmara. Seria muito razoável se o Senado pudesse melhorar um texto com essa importância. Se os senadores pudessem debater um assunto dessa envergadura com calma, sem assodamento, sem pressa.
0: E antes de se posicionar sobre a tarifa extra de 25% proposta pelos Estados Unidos para produtos brasileiros, o Senado deve ouvir o setor produtivo.
1: O presidente da Comissão de Relações Exteriores, senador Nelson Ultradi, defendeu a análise de dados concretos sobre os impactos da medida. Segundo ele, o momento exige cautela. Repórter Raíssa Abreu.
5: A proposta de uma nova tarifa, que ainda precisa ser aprovada pelos Estados Unidos, veio dias depois do anúncio de que o governo Trump havia classificado o primeiro comando da capital, o PCC, e o Comando Vermelho como organizações terroristas. O senador Nelson Ultradi, do PSD de Mato Grosso do Sul, que é presidente da Comissão de Relações Exteriores, não descarta o envio de uma missão diplomática, institucional e apartidária aos Estados Unidos.
6: Não é uma pauta de governo ou de oposição, é uma pauta de Estado. Quanto menos contaminação política eleitoral tiver nesse momento, melhor vai ser para o país.
5: A proposta dos Estados Unidos sobre novas tarifas ainda depende de consulta pública e de uma audiência prevista para julho. O tema faz parte de investigação que concluiu que algumas práticas brasileiras, como o uso do PIX, seriam prejudiciais ao comércio estadunidense.
0: Quem vende um imóvel no Brasil pode pagar menos imposto no futuro. Um projeto em análise no Senado autoriza a atualização anual do valor de imóveis declarados no imposto de renda pela inflação oficial do país.
1: Com isso, o contribuinte reduziria a diferença entre o valor de compra e o de venda do bem, diminuindo a cobrança do imposto sobre o ganho de capital. A reportagem é de Alexandre Campos.
7: De acordo com a proposta do senador Flávio Arnes, do PSB do Paraná, o ajuste no valor do imóvel poderá ser feito com os índices anuais do IPCA a partir de 1º de janeiro de 1996. Com o exemplo de um imóvel que na aquisição em 2002 custou R$100 mil e foi vendido em 2026 por R$600 mil, Flávio Arnes explicou que pela regra atual, sobre o ganho de capital de R$500 mil, será aplicada a alíquota de 15%, o que representa um imposto de R$75 mil.
8: Qual que é a nossa proposta de mudança? Valor de compra em 2002, R$100 mil. Valor de venda em 2026, R$600 mil, pela correção inflacionária do valor do imóvel desde sua aquisição, R$400 mil. O ganho de capital será de R$200 mil. O imposto será 15% sobre R$200 mil, ou seja, R$30 mil. É uma redução de R$45 mil.
7: Outros dois projetos apresentados recentemente permitem a dedução de gastos com aquisição de aparelhos auditivos, lentes de contato corretivas e óculos de grau, inclusive a armação, da base de cálculo do imposto de renda.
0: Outro projeto apresentado no Senado propõe mudanças em decisões que hoje ficam concentradas nas mãos do presidente da Casa. A proposta estabelece prazos e prevê a participação de órgãos colegiados na análise de pedidos de criação de comissões parlamentares de inquérito, as CPIs e de denúncias por crime de responsabilidade contra ministros do Supremo Tribunal Federal.
1: Atualmente cabe ao presidente do Senado decidir sozinho sobre essas questões. A reportagem é de Marcela Diniz.
9: De acordo com o projeto, o presidente do Senado terá 5 dias para verificar se o pedido de criação de CPI atende os requisitos constitucionais e regimentais. Se estiver tudo ok, o documento deverá ser lido na sessão seguinte ao término do prazo e, a partir daí, a CPI deverá ser instalada em até 10 dias. Caso o presidente não se manifeste, caberá ao primeiro vice-presidente do Senado fazê-lo e, na falta do vice, a mesa do Senado votará o pedido dentro de 5 dias. O autor do projeto, senador Isalci Lucas, do PL do Distrito Federal, critica a concentração de poderes na figura do presidente do Senado e argumenta que a definição de prazos é necessária para que as CPIs cumpram seu papel de ser instrumento das minorias para a investigação de irregularidades.
10: Nenhum direito constitucional pode depender da boa vontade de uma única pessoa. Quando a Constituição garante um instrumento de fiscalização, esse instrumento precisa funcionar.
9: No caso de denúncia contra ministro do Supremo Tribunal Federal, o projeto dá 15 dias de prazo de análise para o presidente do Senado. A rejeição só se dará por voto da maioria absoluta da mesa diretora.
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1: Edição de Paula Groba. Trabalhos técnicos de Eliseu Caires. O Jornal do Senado fica por aqui. Acompanhe agora as notícias da Câmara dos Deputados. Boa noite.
0: Boa noite e até amanhã.
12: Jornal Câmara dos Deputados. Atuação na Defensoria pode dar desconto no FIES a estudantes de direito.
13: Avança nas comissões a criação de carteira de identificação oncológica.
12: O projeto determina fornecimento de alimentação ao empregado doméstico.
13: Boa noite. Projeto em discussão na Câmara torna obrigatório o fornecimento de alimentação aos empregados domésticos. Confira os detalhes com o repórter Luiz Cláudio Canuto.
14: A Comissão de Trabalho da Câmara aprovou o projeto que obriga o fornecimento de alimentação ou vale-refeição para empregados domésticos. O texto estabelece a responsabilidade do Poder Executivo em regulamentar as condições e os valores dos benefícios. A proposta da deputada Denise Pessoa, do PT do Rio Grande do Sul, muda a lei que regulamenta o trabalho doméstico. A relatora, deputada Érica Hilton, do PSOL de São Paulo, foi favorável à proposta.
15: Para que a trabalhadora ou o trabalhador doméstico possa adquirir a sua própria alimentação, possa se alimentar. Hoje nós não temos nenhuma legislação, nem a CLT prevê esse tipo de alimentação em natura ou via ticket ou algum fornecimento de vale refeição. E isso escancara um Brasil profundo de desigualdade, um Brasil profundo que estabeleceu os parâmetros e as relações do trabalho doméstico ancorado numa relação praticamente escravocrata do que é esse trabalhador dentro da sua casa. Como é que essa trabalhadora, como eu coloquei no meu voto, muitas vezes fazendo a alimentação daquela família, quando se trata, né, de estar na casa de família, não tem a garantia de poder se alimentar com aquele alimento.
14: Érica Hilton lembrou que desde 2006, uma lei passou a proibir ao empregador doméstico descontar do salário alimentação, roupas, higiene e moradia, além de despesas de transporte, hospedagem e alimentação em caso de acompanhamento em viagem. O projeto ainda vai ser analisado pela Comissão de Constituição e Justiça. Para virar lei, a medida precisa ser aprovada pela Câmara e pelo Senado. Da Rádio Câmara de Brasília, Luiz Cláudio Canuto.
12: Economia.
1: O Wellington Prado, do PSD, condena o reajuste da tarifa de energia elétrica autorizado para Minas Gerais e afirma que a população está sendo penalizada com aumentos acima da inflação. Segundo ele, consumidores, comerciantes, indústrias e produtores rurais serão afetados pela medida.
13: O Wellington Prado questiona ainda a qualidade dos serviços prestados pela empresa responsável, citando interrupções frequentes no fornecimento de energia. O parlamentar defende mais fiscalização do setor e anuncia iniciativas para contestar o reajuste e cobrar melhorias no atendimento.
12: Trabalho.
1: Luiz Lima, do Novo do Rio de Janeiro, critica o fim da escala 6x1 e questiona os possíveis efeitos da medida sobre a informalidade, os custos das empresas e a geração de empregos. Para o deputado, a mudança foi aprovada sem debate aprofundado sobre seus impactos econômicos.
13: Luiz Lima também compara indicadores econômicos do Brasil com os de outros países, destacando diferenças de salários e carga tributária. O parlamentar manifesta preocupação com a perda de competitividade da economia brasileira e com a transferência de empresas para países vizinhos.
1: Durante viagem ao Maranhão, Rubens Pereira Júnior, do PT, declara que recebeu congratulações por votar pela redução da jornada de trabalho. O deputado reforça que o projeto é mais uma medida do governo que tem como foco o segmento mais vulnerável da população.
13: Rubens Pereira Júnior também relata visitas a lideranças políticas dos municípios de Brejo, Buriti, São Mateus e Lagoaçu. Ele se coloca como um canal para as demandas dos servidores municipais e das comunidades do interior junto à Câmara.
12: Comissões.
1: Deputados querem alterar a CLT para aumentar a proteção de trabalhadores estáveis. O repórter José Carlos Oliveira nos explica as mudanças.
16: Trabalhadores com estabilidade provisória no emprego poderão ter nova proteção na consolidação das leis do trabalho, a fim de evitar injustiça nos casos de demissão por justa causa. A medida beneficia, por exemplo, gestantes e dirigentes sindicais que têm direito à estabilidade temporária na CLT. As alterações constam de projetos de lei dos deputados Ivan Valente, do PSOL de São Paulo, e Vicentinho, do PT de São Paulo, organizados em texto único do relator na Comissão de Trabalho da Câmara, deputado Bongás, do PT do Rio Grande do Sul.
17: O projeto exige, a partir do momento em que foi, por parte da patronal, dito que está, sob justa causa, esse trabalhador com estabilidade demitido, no máximo em até 10 dias, ele precisa abrir o inquérito. Aberto o inquérito, passa então a ter a defesa e, em confirmando a justa causa, aí efetivamente está consolidado, ele vai ser afastado. Mas, se o trabalhador conseguir provar que a justa causa estava incorreta, a empresa vai ser obrigada a mantê-lo no emprego e a pagar o seu salário.
16: Atualmente, a CLT já prevê a apuração de falta grave para demissão por justa causa, mas não determina a obrigatoriedade do inquérito. Já a proposta da Câmara diz que o empregador deverá apresentar reclamação por escrito contra o trabalhador à vara ou ao juízo de direito dentro de 10 dias. A demissão só será efetivada após decisão definitiva da Justiça. Bongás explica o quadro atual que ele espera ver superado após a transformação dessa mudança em lei.
17: Trabalhador que tem estabilidade no emprego não pode ser demitido, e nem mais distante. Mas num caso de demissão de justa causa, o que que acontece hoje? Tradicionalmente, o empregador demite e não abre um inquérito para que possa justificar e para que o trabalhador possa se defender. E aí essa pessoa passa a não receber salário, fica meio no anonimato. Se é um dirigente sindical que tem estabilidade no emprego, vai ao sindicato, mas ele não pode estar na empresa, não recebe salário, o sindicato tem que administrar essa situação, então é algo totalmente injusto.
16: A proposta que protege gestantes e trabalhadores com estabilidade sindical em caso de demissão por justa causa está em análise agora na Comissão de Constituição e Justiça. Se for aprovado na CCJ, poderá seguir diretamente para análise do Senado, sem necessidade de votação no plenário da Câmara. Da Rádio Câmara de Brasília, José Carlos Oliveira.
12: Desenvolvimento Regional.
18: Ranieri Paulino, do Republicanos, cobra do governo da Paraíba a interiorização do atendimento às pessoas com deficiência, evitando que tenham que viajar longas distâncias até a capital para tratamentos básicos e especializados.
19: Ranieri Paulino defende também um projeto de sua autoria para federalizar a rodovia de ligação entre Café do Vento, Sapé e Guarabira, facilitando o fluxo regional. Ele convoca os deputados do estado a incluir a região do Brejo Paraibano no orçamento federal, garantindo mais recursos para a população.
18: Átila Lins, do PSD, considera que a agenda do governo federal produziu avanços para o Amazonas. O deputado cita a entrega de moradias do Minha Casa Minha Vida em Manaus e as ações voltadas à recuperação da BR-319, corredor que integra o Amazonas ao restante do país.
19: Átila Lins também destaca investimentos em infraestrutura, como a construção do porto da Manaus Moderna e a retomada do programa Luz para Todos. Para ele, as iniciativas abrem perspectivas positivas para o desenvolvimento do interior do estado.
12: Transportes.
18: Charles Fernandes, do PSD da Bahia, critica a decisão da Azul de reduzir a capacidade dos voos regionais que atendem Guanambi. O deputado afirma que a companhia trocou uma aeronave maior por outra de 9 lugares, apesar de a antiga operação registrar cerca de 70% de ocupação.
19: Charles Fernandes aponta que a Azul adotou medida semelhante para voos em Vitória da Conquista. Ele cobra providências do governo federal contra a concentração do mercado aéreo, alegando que a situação encarece passagens e compromete investimentos no interior da Bahia.
12: Agricultura.
18: Padre João, do PT de Minas Gerais, critica o uso de agrotóxicos e pede que o Congresso incentive os bioinsumos e a produção orgânica. Segundo ele, substâncias proibidas seguem presentes na produção agrícola brasileira, ameaçando exportações e impactando a saúde pública.
19: Padre João afirma que a União Europeia e a China já teriam rejeitado produtos brasileiros por apresentarem resíduos de agrotóxicos. O parlamentar reforça ainda que o uso dessas substâncias provoca o desequilíbrio ambiental e pode contaminar lençóis freáticos.
12: Educação.
18: Formados em direito que atuarem na Defensoria Pública podem ter desconto no FIES. A repórter Júlia Lopes explica como será o abatimento.
20: Pessoas formadas em direito poderão ter desconto de 1%, incluindo juros, no saldo devedor do FIES, o Fundo de Financiamento ao Estudante do Ensino Superior. O projeto aprovado na Comissão de Educação da Câmara dos Deputados se aplica àqueles que prestarem serviços à Defensoria Pública. A proposta inclui esse grupo na Lei do FIES, que atualmente prevê o abatimento desse valor no saldo devedor para professores efetivados da rede pública de educação básica, graduados em licenciatura e com jornada mínima de 20 horas semanais. Médicos de família das Forças Armadas que atuam em regiões com carência de profissionais e também profissionais da saúde que trabalharam no Sistema Único de Saúde durante a pandemia da Covid-19. No texto, a prestação de serviços pelos graduados em direito deverá ser feita de forma não remunerada, com jornada mínima de 8 horas semanais. Para o relator, deputado Tiago De Joaldo, de Sergipe, o projeto insere essas pessoas no mercado de trabalho e no futuro pode beneficiar outros cursos de graduação.
3: A gente fez um acréscimo ali no final do dispositivo de que isso vai depender da disponibilidade orçamentária do governo, então não é todo mundo que vai ter o acesso automático ao desconto, então vai ter essa regulamentação que o governo vai emitir para isso. Acho que abre inclusive portas para que outros cursos extremamente importantes, como a área de medicina, a área de engenharia agronômica, engenharia civil, né, a gente possa estar colocando essa mão de obra também em setores públicos à disposição da sociedade.
20: O FIES é um auxílio financeiro aos estudantes para a realização de cursos de graduação em instituições privadas de ensino superior. Nos últimos 10 anos, o fundo beneficiou mais de 1 milhão de estudantes. Para isso, o Ministério da Educação